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Existe uma teoria que se chama 90-10, onde uma pessoa tem 90% daquilo que você procura em alguém, só que você foca naqueles 10% que falta. 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

0: Tá aí, clássico da música sertaneja, Mato Grosso e Matias, Quando o Amor se Transforma em Poesia. Teve também Eduardo Costa, João Carreiro e Pardinho, e começamos bem o programa com a dupla mais afinada do Brasil, Christian Ralph, e Você Não Me Ensinou a Te Esquecer. Agora são 4h19, tá aí o nosso WhatsApp para você participar, para você interagir do nosso programa. Você já tem o nosso Zap Zap aí, né? Para você que não tem, adiciona aí, 62 98480 8453. São 4h19 no coração do Brasil, são 4h19. Uma semana abençoada para você e para você. Bora nos primeiros recadinhos dessa manhã gostosa de segunda-feira, desse início de semana. Alô, Tião de Lusiânia, já tá firme e forte com a gente aqui, né, Tião?
1: Bom dia, meu amigo Cadu, aqui é Tião Lusiânia. Bom dia, por dias ouvindo Serra Dourada. Que tenha uma segunda-feira abençoada para todo mundo. Tchau, obrigado.
0: Olha, mandar um abraço pro amigo querido Matheus Borges, na cidade bonita de Cristalina. Bom dia, Matheus.
2: Bom dia, meu amigo Cadu. Aqui quem fala é o Matheus do Transporte Escolar. Manda um abraço para todos nós aí do motor.

0: motorista aí da rodagem aí da madrugada, caminhoneiros, caminhoneiras, motoristas de ônibus, motorista, homens e mulheres, manda um abração pra todo mundo e pra nós, meu amigo. Toca um Tião Carreiro e Pardinho pra nós, se não for incomodar muito. Tchau, tchau, fui.
1: Valeu, Matheus, um grande abraço pra você, amigo querido, e pra todos os profissionais aí do transporte, pessoal que já tá na estrada, já tá na pista, né? O nosso muito obrigado, o nosso carinho todo especial. Alô, Jorge Tavares, em São Bartolomeu, tá com a gente aqui também, ó, feliz da vida, semana nova, pra cima, com alegria, com garra, não é isso, Jorge?
2: Bom dia, meu amigo Cadu, bom dia para todos os companheiros da madrugada, Café com Leite da Serra Dourada, com o nosso amigo Cadu. Bom dia para Antônio Márcio de Campo Alegre, Goiás, que tenha toda uma segunda-feira e o início de uma semana aí abençoada, saúde, bênção e paz para todos nós do Leite da Serra Dourada. Tenham todos um bom dia, de 0 a 100 para não esquecer de ninguém. Que é o Jorge Tavares do Bartolomeu.
1: É isso, é de 0 a 100 para não esquecer de ninguém mesmo. Valdivino em Campo Alegre. Bom dia, amigo Valdivino.
3: Bom dia, Cadu. Bom dia, Vitor Serra Dourada. Vamos começar a semana abençoada. Segunda-feira para nós, todo mundo abençoada. Valdivino em Campo Alegre.
1: É isso, Valdivino. Deixa eu mandar um bom dia e um beijo carinhoso pra ela, morena cor de jambu. É quem? A Sandra, Sandrinha, em Lusiânia. Tá lá firme e forte com a gente, né, Sandra? Ó, um beijo nesse coração e uma semana abençoadíssima, menina. Gibrail, em Minas Sul. Aquele abraço, Gibrail. Joaquim Ferreira. Cadê você, Joaquim? Fala comigo, meu nobre amigo.
4: Bom dia, meu amigo Luiz Cadu. Como é que passou o final de semana? Tudo bem? Eu passei bom, graças a Deus. Fui lá na feira em Cristalina, dei uns olé lá, tomei um caldo de mocotó, cheguei zerado.
1: Revigorado, hein?
4: Agora é só esperar a oração, né? A gente tirar o time de campo pra correr atrás do prejuízo. Tchau, obrigado. Fique com Deus, meu irmão.
1: Já deu uma aprumada boa pra começar bem a semana, né, Joaquim? Figura, gente finíssima, gente boníssima, tá aí, ó. Joaquim Ferreira, Zé Carlos Bittencourt em Brumado, Bahia. Aquele abraço, Zé. Alô, Ailton, mototáxi em São Miguel. Fera da estrada aí, ó. Tá no giro da madruga, do novo dia, né? Isso aí, Ailton. Alô, Edivana, Edivana Moura, bom dia, baixinha.
5: Bom dia, que é a baixinha do celular da Zuta Passi. Mandar um abraço pra todos, Samuel, pra trabalhar no BCA. Deus abençoe que todos tenham uma ótima semana, uma ótima segunda-feira. Abençoado por Deus. E manda um alô também pro Renatinho Caçambeiro e para todos os ouvintes do seu programa. Tchau, obrigado.
1: Olha, mandar um abraço aqui pra nossa amiga querida Lúcia, na cidade boa de Porangatu. Diga lá, Lúcia.
6: Bom dia, Cadu, bom dia para você e para todos os ouvintes. Um bom dia pro Valdene, Maria Marta, Naide Carvalho, Tom Xangai, Renatinho Caçambeiro, Eugênio, São Miguel, Coelho e a Coelha, Zé Bonitinho, Joaquim Portela, Goianinha do Laço, Peixinha, Dinê. E para todos que estiverem te ouvindo, nós possamos ter uma excelente e abençoada segunda-feira. Fique todos com Deus, na companhia de nosso Senhor.
1: E sem dúvida, nossa semana já está abençoada. Alô, Emerson Teles, na cidade de Itapaci. Bom dia, amigo querido Emerson Teles.
7: Bom dia, meu amigo Cadu Alves. Cadu, manda um alô também pro nosso grande amigo Francinaldo. Um alô é para você e também para Sônia Mendes. E pro nosso grande amigo Ronildo Rodrigues. E toca a música pra nós ir com Tião Carreiro e Pardinho. Prato do dia. 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
1: E esse aí é o nosso artista, é o nosso cantor do novo dia. Senhoras e senhores, palmas pra ele, pro Emerson Teles, na cidade bonita de Itapaci. Aí canta bonito, hein? Aí canta afinar. Bom dia para nossa amiga querida Maria Marques. Bom dia, Maria Marques.
8: Amigo, uma boa segunda-feira abençoada para você, sua família, o Coelho, mais a esposa, Zé Bonitinho, Renato, Carequinha, o Peixinho, a Luz, a Dini, o Enem Rei de Laço. E Jesus abençoa todos. Fica todo mundo com Deus.
1: É isso. Um grande abraço. Uma semana abençoada para você aí, Maria Marques. Júlio César, na cidade de Itarumã. Já tomando nota da programação.

0: Da Serra Dourada, né, Júlio? Alô, Mari, Mari em Cristalina. Bom dia e uma semana abençoada para você, meu amigo Cadu, para todos da Serra Dourada. Cadu, hoje gostaria de pedir a reflexão para todos aí no PA Manacá, em especial para Nilva Baixinho, Osmar e para Maria Laura e Mário Zan, botafoguense no bairro Cristalina Velha. Mari, diretamente da Vila Andrade Cristalina. Isso aí, Mari. Alô, João da Cobra, tá em Portugal ouvindo o nosso programa. Aquele abraço, João. Tamo junto sempre. É o pescador que não é mentiroso, né? É não. Ali é verdade. Nua e crua, né, João? Verdade verdadeira acima de tudo. Pense. Ulisses Soares em Cocalzinho. Aquele abraço, Ulisses. E ele, o nosso amigo querido Zé Alberto Caçambeiro, na cidade de Ituiutaba, Minas Gerais. Tá na estrada, tá com a gente, tá na boa. Fala, Zé!
1: Bom dia, meu amigo Cadu Alves. Bom dia a todos os ouvintes aí, sintonizados na rádio Serra Dourada. Essa rádio que é bom ouvir. Aqui quem fala é Zé Humberto Caçambeiro, da cidade de Ituiutaba, Minas Gerais. Ê, Cadu Alves, tá de parabéns, hein? Você caiu mesmo no gosto aí dos ouvintes aí, da rádio Serra Dourada. Cada dia que passa, aumenta mais ainda os ouvintes aí, né? Porque os ouvintes perdem um tempinho pra mandar os áudios, né? E você faz questão de rodar os áudios dos ouvintes aí. Por isso que você cresce mais, cada dia mais aí, sua audiência aí. Tá de parabéns aí, viu, meu amigo aí? E uma boa segunda-feira, né? Boa segunda-feira pra toda abençoada semana aí, né? Pra todos os ouvintes aí, pra você, meu amigo Cadu Alves. E Cadu Alves, faz uma utilidade pública aí. Avisa o Ricardo, lá da Buriti 2, da Fazenda Buriti 2, município de Piaçu, Minas Gerais, que já tô indo já. Já tô aqui no tapetão preto aí. E pra ele recolher lá uma cartela de ovo lá pra mim. É, pra ele largar a mão de incomodar os bezerros lá. E catar uma cartela de ovo que eu tô chegando lá, viu? Pra descarregar a jamanta. Descarregar a jamanta, pegar a cartela de ovo e ir embora pra Ituiutaba. Um forte abraço aí, meu amigo Cadu Alves, Zé Humberto Caçambeiro.
0: Valeu, Zé Humberto, a gente fica feliz aí pelo carinho, da amizade, da audiência, né? E pelas palavras também, tá? A gente fica muito feliz, a gente só tem que agradecer. Mil vezes obrigado. E a nossa missão aqui é essa, né? Atender a todos na medida do possível. É uma satisfação grande para todos os comunicadores do Brasil, né? E a gente faz o rádio aqui com muito carinho, com muita dedicação, com muito prazer, para vocês aí, que são os melhores ouvintes do mundo. Grande abraço para quem? Pro amigo Francinaldo, na cidade de Itapaci, tá lá ouvindo o nosso programa, né? João Cabreira, Cristalina, Walter em Cristalina, mandando um abraço aí, ó, pro Zé Humberto, pra Renatinho Caçambeiro, para todos motora de Cristalina. Aparecida em Chaveslândia, bom dia Aparecida, você tá boa, querida? Neuza, tá no Novo Oriente também acompanhando o nosso programa. Nerivana, cidade de Itapaci, pro Maciel na Irlanda. Raimundo, em São Miguel, ouvindo o nosso programa. E a professora Idalícia, lá no Oriente, já tá acordadinha com a gente, né? Tá lá saboreando aquela omelete gostosa e maravilhosa do novo dia. Valeu, professora Idalícia, um beijo. Vamos que vamos, semana nova. Vai dar tudo certo. Olha a hora, são 4h28, Brasil, 4h28.
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0: Leonardo, Avelino e Dona Carmen. E o nome do modão? É Noite Triste. Olha a hora, são 4h29, Brasil, 4h29, na rádio que é primeiro lugar em todo lugar. A mais ouvida, 4h29, minha gente.

Trio Parada Dura, de ontem pra hoje, olha a hora, 4:30 Brasil, hora certinha, 4:30, tá na hora, hora é essa, o momento é esse, 4:30.

0: tá aí, clássico da nossa música sertaneja, trio Parada Dura de ontem pra hoje. Teve também Leonardo, Seu Aveline e a Dona Carmen, né? Noite Triste, agora são 4 horas 32 minutos. Volto já, são 4h32.
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0: Bom dia!
1: Muito bom dia! São 4 horas e 35 minutos, 4h35. Deixa eu mandar bom dia para a amiga querida Vanusa e o Antônio César, né? Casal bonito lá da cidade boa de Paraúna. Leomar Pires está no Distrito Federal também acompanhando o nosso programa. Abraço aí para a Marcelene e o Nelson, família bonita e abençoada lá na Fazenda Água Fria, na cidade boa de Itapaci. A turma já está lá na tirada do leite, né? Então, um grande abraço aí para a Marcelene e o Nelson, família maravilhosa e abençoada, e toda a vizinhança, né? Que também está lá na tirada do leite. Grande abraço para o amigo Waldson em São Miguel. Fala comigo, Waldson, bom dia. Cadê o Waldson? Alô, Waldson. Tá firme e forte aí, amigo? Fala comigo.
2: Bom dia, meu amigo Cadu. Já estou aqui para te agradecer. Mais um dia de vida. Estou aqui em casa, meu pazinho, agradecendo. Chegando no tratamento. E mandar um abraço para Elzita Soares da Fonseca. Ela mora em Goiânia. Eu passei o nome da rádio, tudinho para ela, para você ver. E ela te seguir, nós, que nós estamos aqui. Ela estava também, o paizinho dela estava em tratamento. E manda um abraço para ela e um alôzão. Elzita Soares Fonseca, Goiânia.
1: É isso, Waldson. Um grande abraço para você e para nossa amiga querida que está acompanhando o nosso programa, né? Essa é a Serra Dourada, fazendo a diferença nos quatro cantos desse Brasil varonil. Alô, Marcinha Pinheiro, a mulher do machixe. Do machixe foi semana passada, agora é a mulher do bolo mole, né? Ô, oh, Marcinha, gente finíssima. Ela manda bom dia aí, ó, pro Antônio Marques, de Campo Alegre de Goiás, Boca Fotógrafo, Mãozinha, Marcelo Vascaíno, Primo Professor Marcos, Zezinho Mecânico, Renatinho Caçambeiro e todos os amigos do Grupo Serra Dourada. Um grande abraço para toda a galera lá, né? Para todos os integrantes aí do Grupo Amigos da Serra Dourada. Valeu, Marcinha! Onde é que vai ser o ponto hoje para venda dos bolo mole, hein, Marcinha Pinheiro? Bolo mole é com a Marcinha Pinheiro! E na semana que vem é brusqueta. Ela vai passando pra gente aqui o cardápio do que ela vai vendendo, né? Semana passada foi machixe, essa semana é bolo mole e na próxima semana é a brusqueta. Rapaz, a mulher é empreendedora mesmo de verdade. Tô em Xangai. Alô, querido, bom dia.
3: Bom dia, Cadual. Eu tô em Xangai, São Miguel. Casa de Carne Guanabara. Como é que tá você, rapaz?
1: Supimpa muito de mão. Bem.
3: É, quero te parabenizar e endossar as palavras do Zé Humberto Caçambeiro, Zé Humberto lá de Ituiutaba, Estadão de Minas Gerais. Quero mandar um abraço para ele. Um abraço para você, Zé Humberto. Parabéns pelos elogios. Cadu Alves, fazendo seu estilo, seu programa, tá? É um moço capacitado e capaz de prosseguir com esse programa com muita capacidade. Parabéns, Cadu Alves. Mandar um abraço para Marcinha Pinheiro, a Lúcia de Porangatu, Renatinho Caçambeiro e em especial Zé Humberto, lá de Ituiutaba. Tá, Zé Humberto? Grande abraço, prazer um dia te conhecer. Grande abraço, Cadu Alves, boa semana a todos.
1: É isso, Tony Xangai. Um grande abraço para você, amigo querido, nobre amigo. A gente fica feliz aí pelo carinho e pelo reconhecimento, tá? Tamo aqui. Se tiver alguma coisa errada aí, manda no zap aí que nós vai consertando. Que a vida é assim, né? A gente vai caminhando aos trancos e barrancos, mas lá no fim dá tudo certo porque a gente faz com amor e com Deus. Não é verdade? E Deus vai nos capacitando cada vez mais, viu? Aí, cowboy maluco, o negócio tá ficando bom aqui. Você gosta, né, Zé Risadinha? Eu sei que você gosta. Ai, meu Deus. E a Marcinha com bolo em mole, hein? O que você acha? Hã? Semana agora é bolo mole. Semana que vem é brusqueta. Rapaz, eu vou até pegar a receita com a Marcinha. Diz que a brusqueta dela é uma delícia. Alô, Maria Laura, em

Cristalina, bom dia, Maria Laura. É que ela manda pra uma porção de gente, né? Manda aí pro Mariozan, botafoguense. Estamos aqui curtindo a Serra Dourada, pra Mari da Vila Andrade, pra Marcinha Pinheiro, professor Marcos, pra Grazi Tavares. Aliás, a Grazi começa às 8 da manhã, né? No Manhã Show, pro Marcelo Vascaíno, Tenente Vasco, enfim, desejando aí uma semana nova pra todo mundo. Valeu, Maria Laura, Cristalina, abraço, querida. Guilherme tá em Santa Cruz de Goiás. É o Guilherme Brito em Santa Cruz de Goiás, gente. Zé Humberto Caçambeira, mandando abraço, retribuindo aí o abraço.

0: Tinha Pinheiro, por Renatinho Caçambeiro, por Tony Xangai, por Valdene e pro Valdeir Rei do Milho, a Moeria Caipira, no Quixadas. Quem tem café pronto é nós também, Valdeir. Roda pra nós aí, se possível, aí, ó. Duas camisas, como nós é rica, oferecer pro Tony Xangai.
1: Aquele abraço, Marcelo. Marcelo em Nova Iguaçu, tá lá nos dando um rio carinho da audiência. Agora 4h40, olha a hora, são 4h40, vamos de moda. É Tunico e o Brasil Caboclo. Quem ouve a Serra Dourada não perde a hora, são 4h41.
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Aí a moda boa do Teodoro e Sampaio, doideira, aqui no programa Café com Leite. Teve também Chico Rei em Paraná, Homes e Carlinhos, Janeiro de... Não se vá, não se vá mesmo. Fica com a gente aí, até logo mais às 8 da manhã. É o melhor da música sertaneja no seu rádio. E você participando, interagindo através do nosso WhatsApp 98480-8453. 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Vamos pro intervalo? Na volta tem novidade. Segura aí!

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1: Muito bem, estamos de volta. 5:06. Olha a hora, minha gente. São 5:06. Primeiro lugar em todo lugar. E esse é o nosso programa.
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1: E é ao vivo até às 8.
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1: Anota aí.
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1: Exatamente, é a primeira anotação do dia, né? O primeiro toque aí do celular dessa segunda-feira, 17 de agosto. Então você tem que anotar a data e dois horários em que o celular tocou no mesmo dia e se inscrever através do nosso WhatsApp, o nosso 629-8480-8453. 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A data do dia hoje, né? 17 de agosto, logicamente, e tal, começo de semana. São 5:07. É o primeiro toque do dia. 5:07, anotou aí? Então é isso aí. Você precisa de mais um toque, tá? No transcorrer da programação, vai ter mais toque aí do celular. Pode ficar despreocupado, pode ficar tranquilo, tá bom? Muito bom dia pro Edson Oliveira em Cristalina. Aquele abraço, Edson. Manuel Pereira em Crixás. Lá da Chácara JF, município de Crixás. Abraço também pro amigo querido Valtécio, na cidade de Crixás. Tá lá firme e forte com a gente, como sempre, não é isso, Valtécio? Nilva em São Simão, aquele abraço, Nilva. Renatinho Caçambeiro, em Cristalina. Bom dia, Renatinho. Fala comigo, garoto.
3: Bom dia, Cadu. Zé Maria, escuta o Zé Dourado. Renatinho Caçambeiro, a Rocha na Conga. Bora que bora. Bora, Toixangai, Valdênio, Coelho, Peixinho, Joaquim Portela, Zé Donitinho, Carequinha, tá bom? Queiroz, Medraza, tá bom? Zé Humberto, Maria Marques, Lúcia, Soninha, Marcia Vieira, Baixinha, Mari. Tá bom? Abraço a todo mundo. Tchau, obrigado.
1: É isso aí, Renatinho. Tamo junto, garoto. E a promoção já foi lançada aqui, né, Renatinho? Bolo mole no pote 1 é 8 e 2 é 15. Bolo mole de quem? Da Marcinha Pinheiro, lá em Cristalina. Hoje é dia de bolo mole. Ei, Marcinha. Marcinha Pinheiro também mandando um abraço especial aí pro Antônio Chagai, né? Pra todos aí que tá no grupo Amigos da Serra Dourada. Jane em São Simão, bom dia, Jane. E o nosso amigo Luiz Antônio em Caldas Novas. Aquele abraço, Luizão. Bora de moda que o povo gosta é de moda boa. Lourenço e Lorival, Muscana Mineira. Olha a hora, são 5:10.

0: Som do Chitãozinho e Chororó, essa é boa. Nuvem de Lágrimas, um clássico da música sertaneja que a Serra Dourada não esqueceu. Teve também Irmãs Galvão, Roberta Miranda e Edson Hudson. Bicho bom é mulher, não conheço outro não. Bicho bom é mulher e sempre vai ser, não é verdade? São 5h28, bom dia pro João Carlos na Cidade Boa de Itajá. Lá na fazenda, dois irmãos, Alessandra em Lusiânia, Alessandra e Ginaldo Júlio, Lucas Gabriel na fazenda, Cedro. Alô, alô, amigo querido Edilson José em São Simão, aquele abraço querido. Flávia em Minas Sul, bom dia Flávia. Uma excelente semana para você, amiga. Abraço também para Jaqueline Queiroz na cidade de Itapaci. Jaqueline Queiroz lá na fazenda Barra União, município de Itapaci. Mandando bom dia aí para a mãe Maria Queiroz, para os irmãos Edilson e Alberto, né? Pessoal que tá lá firme e forte na tirada do leite. Agora são 5h30. Para você, bom dia e uma excelente semana.
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2: O sujeito tinha acabado de cortar o cabelo. O barbeiro levantou o espelho pra mostrar como é que ficou,
3: sei,
2: né? Oi, que tal? Gostou? Pô, o cabelo parece bom, rapaz. 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
0: Olha, são 5h31, dá um abraço pro amigo querido Cássio Fera da Segurança, da Tecnoguarda, né? Fazendo a segurança aqui da nossa maravilhosa TV Serra Dourada. Durante a noite, o amigo querido Cássio é Fera da Segurança. Durante o dia, trabalha lá na trocagem de óleo, né? Tá sempre trocando óleo aí durante o dia. Grande Cássio, mas é aquela trocada boa que a moçada gosta. João Carlos na cidade de Itajá, nosso amigo Valdeir na cidade de Itapaci. É motorista de caminhão, hein? Motorista lá, ó, da coleta de Itapaci. Mandando bom dia aí pra companheirada de trabalho, Nélio, Dizon, Manteiga e também o Renatinho Caçambeiro. Léo na fazenda Jatobá, é o Léo, a Cida e também o Artuzinho. Boa semana pra todo mundo aí. Vai dar tudo certo, uma semana abençoada. Tem também a nossa amiga Zaida, lá em Cristalina. Fala comigo, Zaida. Bom dia, querida.
4: Bom dia, amigo Cadu, bom dia, lindão, tudo bem? Espero que sim, espero que o final de semana tenha sido maravilhoso, abençoado, com a presença do Senhor sempre, né? Cadu, manda um abração bem especial para toda essa galera do Goiásão que tá ligado contigo, e eu, como sempre, ligadinha desde as 4 da manhã, aliás, a noite inteira com o rádio ligado, tempo

0: inteiro na Serra Dourada. É um especial para nossa amiga Marcinha Pinheiro, lindona você, hein, Marcinha? Minha amiga Jaine, Camari da Vila Andrade, para todos, em especial aquele grupo maravilhoso que nós somos ali, né? Amigos da Serra Dourada, como sempre, porque é bom, muito bom ouvir. Bom dia, amigo Cadu, bom dia.
1: Bom dia, Zaida. Falar em nossa amiga Marcinha, você já encomendou o bolo e mole? Essa semana tá vendendo lá o bolo e mole, hein? Tá na promoção. E semana que vem é a brusqueta. Ela vai fazer aquela brusqueta bem apimentadinha, bem gostosinha, do jeito que a moçada gosta. Né, Marcinha? Marcinha é especialista aí nessa gastronomia. A Maria Lúcia tá em Cristalina. Muito bom dia, Maria Lúcia. Pro esposo Vicente, tá lá firme e forte já na tirada do leite, lá no sítio Santa Rita, no PA 3 Barras, em Cristalina. Abraço também pro Carequinha, na cidade de Itapaci. Fala comigo, Carequinha, meu nobre amigo.
2: Bom dia, meu amigo Cadu Alves, que quem fala é o Carequinha do Boteco, hein? O rei da cocada, beleza? Manda aquele alô especial para minha esposa, minha sobrinha Tica, Deus Elita, Peixinho Renatica Sandeira, Deus Queiroz, Antanguá de Setoroporta, Maria e o Zé Costa lá da Fazenda Beia, Ocimei, sua esposa, seu filho Otávio, seu mercado Floresta. E se puder, manda um modão para nós, chonado, do Amado Batista. Tchau, obrigado.
1: Valeu, Carequinha. Vamos colocar aqui na nossa agenda rabiscada e o Amado Batista, né? O mais amado do Brasil. Canta grandes sucessos, lindas saudades. E não pode ficar de fora da nossa agenda rabiscada, né? As modas boas, as cantorias boas, vai sempre aí na nossa agenda rabiscada. Abraço pro amigo querido Marcelon, em Santa Maria, no Distrito Federal. Grande Marcelon, gente finíssima. Jaqueline, tá em São Simão. Cadê aqui a Jaqueline de Freitas, de São Simão? Manda um alô agora. Um abraço e um beijo para você, Jaqueline. Uma semana abençoada. Luiz Fernando, tá na cidade de Joviânia. Grande Luiz Fernando e a Sinésia Nogueira, na cidade de Itarumã. Bom dia, Sinésia.
3: Bom dia, Cadu. Sou Sinésia Itarumã. Mando um abraço para você na rádio, meu filho de César no Itarumã, para o meu amigo Raimundo Flamenguista, para a Nilza e para a Isabel Olimpo. Cuida, cuida.
1: Cuida, cuida. Vamos cuidar. A semana está começando, né? Se a gente não cuidar, o negócio desanda. Olha a hora, são 5h35, Suline Marroeiro, quando a lua vem surgindo. São 5h35, Brasil.

E para você, meu amigo e minha amiga, não perder o compromisso. São 5 horas e 42 minutos. Bom dia para você no sítio, na chácara, na fazenda. Para você que tá na estrada. Alô, você padeiro, a padeirada aí. O nosso abraço, o nosso carinho todo especial. Boa semana para todo mundo. São 5 e 42.

0: assim.
1: Tá aí, mais uma saudade linda, linda, linda, que a Serra Dourada não esqueceu. Como esquece? Não tem jeito, né? Inesquecivelmente, Cleite e Cristiane, aqui no programa Café com Leite, próximo café. Teve também Bruno Marrone, Juliane Jardel e Pedro Bento, e Zé da Estrada, Granfino na Roça. Olha a hora, são 5h55.
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1: Lembrando que daqui a pouquinho, às 6 horas, teremos a nossa reflexão da manhã. E você não pode perder, hein? A reflexão de hoje tá maravilhosa, feita no capricho e com carinho para você. O melhor ouvinte do mundo. Olha a hora, são 5h56, Brasil.

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0: Tá aí a moda boa de Luizinho e Limeira e Zezinha, cenário de Minha Terra, aqui no programa Café com Leite. Que sequência, hein? Tivemos também o César Menotti Fabiano, Rio Negro e Solimões, e Cleiton e Cristiane. Próximo café, agora 6 horas em ponto, um breve intervalo, e na volta teremos a nossa reflexão da manhã, linda, maravilhosa, preparada para você começar bem a sua nova semana.
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1: Em Goiás, são 6:04, 6:04, e a reflexão de hoje, dessa segunda-feira, vai especial para o amigo Gibrail e a sua esposa Edileuza, em Minasu, Paulo Henrique, na Fazenda Cotovelo, a sua esposa Thalita Mariano, para a filha Júlia Rafaela, Elson Paixão, em Cristalina, vai para Deus Origi Leite, Montevidil, Ismael, em Cristalina. A nossa reflexão dessa manhã maravilhosa, especial e abençoada vai também para Maria Marques, para Sandra, para Matheus Borges, em Cristalina, para Idalícia, professora Idalícia, no Oriente, e também para o Júlio César, em Itaruma, Ailton Mototáxi, em São Miguel do Araguaia. É a nossa reflexão dessa segunda-feira toda especial. E vai também para todos no PA Manacá, em especial para Nilva Bastim e Osmar, e para Maria Laura e Mariozan, botafoguense, lá no bairro Cristalina Velha. Meus amigos, o início de uma nova semana é uma oportunidade que Deus nos dá para recomeçar.

Talvez a semana passada tenha sido difícil. Talvez algumas coisas não tenham acontecido como esperávamos. Mas hoje temos a chance de olhar para frente com fé, sempre com fé e esperança. Nem sempre sabemos o que encontraremos ao longo dos próximos dias. Podemos enfrentar desafios, imprevistos e momentos de cansaço. Porém, não precisamos enfrentar tudo sozinhos. Quando colocamos nossos planos nas mãos de Deus, encontramos forças para continuar, mesmo quando o caminho parece difícil. Não carregue para esta semana aquilo que Deus já permitiu que ficasse no passado. Deixe para trás as preocupações excessivas, as mágoas e os medos. Aprenda com o que passou, mas não permita que o passado impeça você de viver o presente. Que Deus renove suas forças, ilumine suas decisões, abençoe sua família e esteja presente em cada passo desta semana. Que você tenha coragem para enfrentar os desafios, sabedoria para fazer boas escolhas e fé, muita fé, para continuar acreditando. Comece a semana confiando que, mesmo quando você não consegue enxergar o caminho, Deus, nosso Pai, continua cuidando de cada detalhe, para que tudo ocorra bem em sua vida. Que seja uma semana de paz, uma semana de leveza, de realizações, de esperança, conquistas e muitas bênçãos. Só depende de você dar o primeiro passo. Pense nisso e comece bem o seu novo dia. 6:08, Brasil, 6:08. Vambora, né? Até logo mais às 8 da manhã. Semana nova, pra cima. Vamos chegando com tudo. Vai dar tudo certo. Serra Dourada. E esse é o nosso programa campeão em audiência, ó. Primeiro lugar em todo lugar. Serra Dourada. Gado ao vivo. Simbora sim, ó, com o Jean Giovanni. Meto o pé na porta para você, amigo do sítio, da chácara, da fazenda, para você, vigilante, segurança, motorista, você que está na estrada, enfim, a turma toda que está trabalhando, o nosso abraço, o nosso muito obrigado. 6:09.

0: Christian Ralph, a dupla mais afinada do Brasil, amor da minha vida. São 6h26. Bom dia, bom dia. Uma excelente semana pra você. Vai ser uma semana incrível, especial e diferenciada. Vem comigo, até logo mais às 8 da manhã, aqui no programa que é Primeiro Lugar.
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0: O trio que não é moleza, é o trio Parada Dura, meus amigos. Me mata de uma vez, são 6h27. Bom dia. Para você que ligou o rádio agora, seja bem-vindo ao programa Café com Leite, o programa número 1 do Brasil, o programa mais gostoso, mais arretado do planeta. 6h27.

0: Tá aí, ouvimos Trio Parada Dura, Me Mata de Uma Vez, aqui no programa Café com Leite, na nossa maravilhosa e gostosa Serra Dourada. Teve também Christian, Ralf, Lucas e Luan, Zezé de Camargo e Luciano e os Cowboys da Viola, de Paulo e Paulino, hora certa. Aproveitando, vamos informar a hora certa para você, né? 6:30, no coração do Brasil. Bom dia, bom dia!
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1: Muito bem, estamos de volta às 6 horas e 33 minutos. É claro que é bom ouvir. É, eu tô aqui. Bom dia.
2: Bom dia!
1: Olha, muito bom dia pro amigo querido Raimundo lá em São Miguel. Tá lá ligado a nossa programação, não é isso, Raimundo? Maria José em São Simão. Nosso amigo querido Edmilson Carneiro, Novo Gama. Cuida, cuida, Edmilson. Bom dia, amigo!
3: Bom dia, Cadu. Bora, Cadu. Cuida, Cadu. Segundo, bora, bora. Segunda-feira, curtindo Serra Dourada. Serra Dourada, tudo de bom. Tô por cá, Cadu. Toca Teodoro Sampaio aí, estrela caída pra nós, top sim. Tô por cá curtindo aqui no Novo Gama, bora, bora, cuida, cuida, acabou a moleza.
1: É isso mesmo, Edmilson, semana nova, pé direito, vai dar tudo certo, vamos com foco, com fé, com esperança. E é claro, Deus nos abençoando e nos capacitando, né? É verdade, amigo. Então cuida, cuida. Porque se a gente não cuidar, quem que cuida? Ninguém, né, Edmilson? Essa é a verdade. Abraço pra Vânia. Vânia Alves em Corumbá de Goiás. Bom dia, Vânia. Reines Bicário em São Simão. É... pra quem? Pra toda a turma aí do grupo Amigos da Serra Dourada, né? Então um grande abraço aí também pra Cida Tavares, flamenguista. É a moçada bonita lá de São Simão. Idalícia, professora Idalícia no Oriente, bom dia. Bom dia também para Marcinha Pero em Cristalina. Isso aí, Marcinha, super beijo para você, um abraço e uma semana abençoadíssima. Positivo, viu, Marcinha? Parecendo que a gente faz um envio aí, né? Pode ser Sedex. Sandra, Sandrinha em Lusiânia. Bom dia, bom dia, bom dia, Sandra.
4: Oi, Cadu, bom dia. Fala comigo. Não sei se você falou porque eu estava dirigindo, eu não mexo no celular no trânsito e a internet não estava pegando legal. E eu já estou aqui no meu local de trabalho, de olho na programação e na promoção. Bom dia para todos nós da Rádio Serra Dourada.
1: Valeu, Sandrinha. Fica acompanhando a nossa programação aí. 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

0: 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Ana Tita, em Minas Sul. Bom dia, Ana Tita. Maíra, está na cidade de Itajá, também acompanhando o nosso programa, né, querida? Bom dia!
1: Bom dia, Cadu Alves. Bom dia a todos os ouvintes da Rede Serra Dourada. Uma excelente semana para todos.
0: É isso. Objetividade sempre, né? O que vale é a nossa fé, a nossa esperança, o nosso acreditar que vai ser uma semana especial. E vai ser. Vai ser. Só depende de nós, né? O nosso Papai do Céu já está nos abençoando aí, ó, há muito tempo. Professor Marcos em Cristalina. Para os filhos Emanuel, Júlia, Laura, para os pais Tereza e Bartolomeu, para a prima Marcinha Pinheiro. Rapaz, Marcinha Pinheiro tá em todas, né? Cê tá doido! Meus amigos Antônio Marques, Mariozã, Maria Laura e o Marcelão Vascaíno, Jerônimo, na cidade de Itajá. Aquele abraço, querido! Viviane, na cidade de Itapaci. Tudo certo aí, Viviane? Semana abençoada, amiga! Pro casal bonito, apaixonado e arrojado de Cristalina, José Davi e Vânia Tavares. Bom dia pra Solange, lá em Cristalina. Manda beijos e abraços aí pros filhos e netos, né? Mandando bom dia especial aí pra todos do assentamento Vitória, município de Cristalina. Alô, alô, Zezinho! Você tá bonzinho? Tá firminho? Tudo certo aí, Zezinho? É o Zezinho em Cristalina, Jaqueline em São Simão e também Gleide em Caiapônia. Agora são 6h38. Caprichos do Destino, Chico Rei Paraná. Chegando e cantando na programação da Serra Dourada, 6h38.

0: E a rainha da sofrência, inesquecivelmente, Marília Mendonça, sempre, sempre vive em nossos corações, né? Traição não tem perdão. Olha a hora, meus amigos, são 6h44, 6h44. 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
0: Essa é a dupla paixão do Brasil, Gerigeno, Romana Morena, são 6h44. Bom dia Goiás, bom dia Brasil, bom dia mundo, bom dia, alegria, bom dia vida, 6h44.

0: Tá aí, a Thaís de Alexandre, de mão beijada. Fácil, né, de mão beijada. Olha, mandar um abraço aqui pra Jojo Felindo em São Simão. Bom dia, bom dia, bom dia, bom dia, Jojo. Né, aí, ouvindo o nosso programa na Cidade Bonita de São Simão. Abraço também pra Elizabeth em Montevidéu. Tá lá ligadinha com o nosso programa, né, Elizabeth? Um beijo pra você, uma semana abençoada. Alvina Gomes, em Bonópolis, aquele abraço, querida. Bom dia, como é que você tá, Alvina?
1: Bom dia, bom dia. Vamos que vamos, meu amigo. Passa uma musicona aí da boa pra nós e oferece pra todos os nossos ouvintes. E principalmente para os aniversariantes do dia. Que Deus ilumine os passos de cada um. E aquele abraço a todos e... vamos que vamos.
0: É isso, Alvina. Parabenizar todos os aniversariantes do dia, né? Você que está completando mais um ano de vida hoje. Muita paz, sorte, saúde, sucesso. Bênçãos e mais bênçãos. Bênçãos infinitas aí na sua vida, né? Vamos lá, vamos que vamos. Dilma Madalena está na cidade de Itabaci. Bom dia, Dilma. Zé Figueiredo em Caldas Novas. Tá lá ouvindo o nosso programa também, né, Zé? Maria Gonzaga, na cidade de Itapaci. Maria Elza, tá em Itapaci também com a gente. Flávia, tudo certo aí, Flávia? Tamo junto, querida. Voltou, que legal. Sonzão tá bacana aí agora. Tá só o filé, tá só o milho de boiado. Então vamos que vamos, né? Semana apenas começando. Você tá doido, vai ficar sem Serra Dourada em Miraçu, não. De jeito nenhum. Abraço pro Zé Carlos Bintecura, em Brumado, Bahia. Abraço pra Rose, em Minaçu. Bom dia, Rose!
2: Bom dia. A rádio não tá pegando aqui em Minaçu e nem pela via da internet.
0: É verdade? Tá pegando aí ou não?
2: É da internet agora. Começou a pegar agora. Ah. Já quase 7 horas.
0: Ah.
2: Tava pegando não, tava sem sinal de tudo.
0: Vamos então relatar então esse detalhe.
2: É. Tava pegando não, tava sem sinal de tudo.
0: Então tá certo, a gente vai colocar aí na nossa agenda aqui técnica, né? Tem a nossa agenda rabiscada das músicas boas e tem a nossa agenda técnica. Vamos passar pro departamento técnico, dar uma espiadinha aí na cidade de Minaçu, né? Então um grande abraço aí pra moçada boa de Minaçu. Diva Oliveira em Posse, Maria Zilda em São Miguel. Bom dia, Maria Zilda.
3: Bom dia, Cadu. Ei, Cadu, fiquei só de novo. Minha menina acabou de ir embora,
0: Maria. Oi, Maria Zilda.
3: E pra meio-dia, tão em casa. Mas fazer o quê?

0: tem que ir, né?
1: É verdade. Que Deus abençoe os caminhos dela, né? Vai dar tudo certo, mas logo, logo ela volta, Maria Zilda. Bom dia para Dona Lúcia em Chaveslândia. Bom dia, Dona Lúcia.
2: Bom dia, Cadural. Tudo bem? Como é que você está? Tudo bem com você? Uma ótima manhã abençoada de segunda-feira para você, Cadu. Uma boa semana. Aqui é Dona Lúcia Mendes, de Chaveslândia, Minas Gerais. Estou aqui ligadinha no seu maravilhoso programa. Estou aqui todas as manhãs, viu? Ligada. É, gostaria que você mandasse um alô para toda a minha família, para a Anitta, sua José lá na Chaveslândia, para todos os ouvintes que estão ligados, eu vim ser adorada, tá? Com Deus aí, tchau.
1: Valeu, Lúcia, uma excelente semana, querida, uma semana maravilhosa, saudável e abençoada. Maria Melin, Cristalina, bom dia, querida.
3: Bom dia, meu amigo, você tá bem? Aqui é a Maria Melin, das Três Barras. Mandar abraço para meus filhos, meus netos, meu marido João, minha nora Cláudia, minha comadre Preta, a filha dela, Nelina, Adriana, Tetel, toda a família dela e todos vocês da Serra Dourada. Um abraço para vocês e que Deus abençoe o dia de todos vocês. Fique com Deus. Serra Dourada, é bom ouvir.
1: É isso! Tem que finalizar com chave de ouro, né, Maria Amélia? Maria Amélia de Cristalina, Serra Dourada, é bom ouvir, é isso mesmo. Bom dia para Rosana Alves em Cristalina, tá lá ligadinha no nosso programa, né, Rosana? Bom dia, Rogério em Minas Sul, grande Rogério, gente boa. Bora de moda sim, ó, essa é boa. É, Rick Renner, Laços Quebrados. Tá aí o nosso WhatsApp para você participar, para você interagir. É o nosso 98480-8453, até as 8 da manhã, ó. Tamo aqui, firme e ao vivo, do jeito que a moçada gosta.

É moda boa, Henrique Renner, laços quebrados aqui no programa Café com Leite. Cadê o galo? O galo desregulado tá aqui, ó. Galo cantou, a hora chegou.

0: 71, confere aí, meu amigo. Ele tá desregulado ou não? Hã? 71, tá não, tá certinho, né? Eu acho que é o Cadu que tá meio desregulado hoje. Meu Deus do céu! Dourada. Aí tamo aqui, firme e forte, com alegria e alto astral. Volto já.
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1: Muito bem, de volta. São 7 horas e 5 minutos. 7 e 5. Bom dia, Brasil. Seja

Olha, 7:06, deixa eu mandar bom dia pro amigo querido Henrique, em Caldas Novas, tá lá ligado no nosso programa, não é isso, Henrique? Cleusmar em Cristalina, manda bom dia pra quem? Pra todos da Serra Dourada, né? Coisa boa. Lucivânia Araújo em Minasul, bom dia, Lucivânia. Zelão em Itapaci, pro amigo Zé Antônio Palmeirense. Raimundo em São Miguel e a Maria de Fátima também em São Miguel. Agora são 7:07, tem música boa. Tem João Paulo e Daniel e tem também o Galo desregulado, né? Eu acho que não tá desregulado não, porque a hora tá certinha, não tá? Ó.

0: Olha, e tem coisas nessa vida que a gente resolve desse jeito aí, ó. É cara a cara, frente a frente, né? É tete a tete. Chitãozinho e Chororó, modão e dos bons, modão caprichado, aqui no programa Café com Leite. Teve também Gustavo Mioto, Murilo Rufi, João Paulo e Daniel, Minha Estrela Perdida.
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0: Separados, Carlos e Jade, no capricho para os corações apaixonados. Para você uma semana especial, saudável, produtiva e abençoada. Vem comigo até às 8, com o melhor do sertanejo no seu rádio. 7:19.

0: Easton Sol. Eu estou só.
1: Tá aí a música dos meninos Carlos e Jader. Essa música ficou simplesmente maravilhosa. Sem palavras, né? Separados. Eu estou só. É. Melhor só do que mal acompanhado, não é verdade? Já disse o ditado. Quem concorda? Agora são 7h23. Deixa eu mandar bom dia para o amigo querido Geraldo, lá em São Simão. Olha o Geraldão falando com a gente aí, gente.
2: Bom dia, Cadu. Dá um alô para o Geraldo e a Laís aqui em São Simão e a todos os ouvintes que estamos sintonizados, né? Na Serra Dourada, café com leite é bom ouvir aí. Em Chaveslândia, Paranaguara, a gente tem tantos amigos, Itaguaçu e região. E temos também lá na 2, tem o Rivaldo lá na oficina dele. Dá um bom dia, uma loira para todos lá. Bom dia, Cadu. Fique com Deus. Que Deus abençoe e Deus te ilumine, Cadu. Obrigado. Fui. Vamos trabalhar, vamos pra batalha, né?
1: É isso aí, Geraldo. Vamos correr atrás do papel, né? Papelinho que faz a nossa felicidade. Sem um papel, nós não vai. Fica difícil, não fica? Então é isso aí, meu querido. Uma semana maravilhosa, produtiva. E eu tô vendo esse vídeo aqui, é o quê? Isso aqui é um requeijão, é, Geraldo? Se for, meu Deus do céu, que delícia isso com um cafezinho quente no novo dia, hein? Cê tá doido? É divino! Alô, Senira Alves, Maniratuba, aquele abraço, querida! Maria de Fátima tá em São Miguel, abraço para Aparecida Guiara em São Miguel, também ouvindo o nosso programa, Valdeir, na cidade de Itabaci, Gilson em Cristalina, alô, alô, Gilson, cê tá bom ou não, garotão? Adriano Borges em São Miguel do Araguaia e a Gorete lá em Cristalina. Bom dia, Gorete. Você tá boa, amiga? São 7h25.
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1: Guilherme Santiago e Jorge Matheus, vou até o fim. Cadê o galo desregulado? 7h25.

0: isso, vou até o fim. Essa é maravilhosa, né? Essa é top, essa é gostosa. Então, um embalo gostoso, né? Guilherme, Santiago, Jorge, Matheus, vou até o fim. Quando a gente ama, quando a gente gosta, pimba! Bingo, né? A gente vai até o fim, são 7h28. Deixa eu mandar um grande abraço aqui pro Boca Fotógrafo, na cidade boa de Seara, grande Boca Fotógrafo, né? Tá mandando beijos e abraços aí pra Maria Helena Soares, no setor Santa Luzia, em Seara, é o ouvinte fiel da Serra Dourada, aquele abraço, Boca Fotógrafo, é Maria Zilda, em São Miguel, ouvindo a gente, a Flávia, em Minas Sul, e o som aí, Flávia, tudo certinho, tudo bacana? Tá no 12 aí? Tá no batuque, sonzão da Serra Dourada gostoso aí, Zé Figueiredo em Caldas Novas, abraço pra Dilma Madalena, na cidade de Itapaci, Jojo Felinto em São Simão, Jaqueline também em São Simão e o amigo Jerônimo na cidade de Itajá, e tem também a Cláudia, Claudinha, um beijo querida, obrigado pelas palavras, tá? Mas não é isso tudo não, é o sonho da gente chegar lá. Estamos estudando para isso, né? Estamos caminhando para isso. A gente fica feliz aí pelas palavras, tá? Pelos elogios, pelo carinho, pela amizade. É a nossa amiga Claudinha, lá de Caldas Novas. Terra querida, terra boa. Abraço para todos de Caldas Novas, em especial para Claudinha. Um beijo nesse coração maravilhoso. Volto já. Olha a hora, 7h30.
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3: Torcedora, olá torcedora, bom dia, uma excelente segunda-feira, ótima semana para todo mundo. Hoje o Campeonato Brasileiro vive o fechamento de sua 23ª rodada. A partir das 8 horas, no estádio Beira Rio em Porto Alegre, tem Internacional e Remo. Inter, que na última rodada empatou 0-0 com o Palmeiras, enquanto que o Remo, nesta rodada 22 do Campeonato Brasileiro, empatou também 2-2 com o Atlético Mineiro. Portanto, 8 da noite, Beira Rio, Porto Alegre, Inter e Remo, é o fechamento da rodada 23 do Brasileirão. 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
1: Maravilha, de volta, 7h35. Bom dia.
2: Bom dia.
1: Bom dia.
2: Bom dia.
1: Olha, muito bom dia pro amigo Marquinho e também a Lidiana, lá no Hospital das Bicicletas. E o Marcelo, grande Marcelo, na Arte Mídia. São Simão, moçada boa, já no trabalho ouvindo aí o nosso café com leite. 7h35, Alain Aladim. Bom dia, boa semana.
3: Bom dia.

E a hora certa, 7h38, tem Jean Giovanni, sua vez. Abraço pra Cida, em Caldas Novas. Cadu, estou adorando a programação da Serra Dourada. Aqui em casa agora, só Serra Dourada. É isso aí, Cida, tamo junto. Prazer, tá, querida? Uma semana abençoada. 7h39.

Tá aí, a saudade inesquecível de Jean Giovanni, sua vez, se liga hein, danadinha, quem planta colhe, cuidado com o que você tá plantando aí, hein, danadinha. Olha, grande abraço pro amigo Gleibe, em Caiapônia, e aí Gleibe, como é que tá tudo aí, meu querido, uma semana abençoada, maravilhosa pra você, tá bom? Alair José, na cidade boa de Minas Sul, grande Alair José, gente finíssima, tá aí, ó, nosso amigo querido

0: Aí ele manda e desmanda. Gustavo Lima e a Bala Alajada, sempre nos surpreendendo com grandes sucessos, né? Aí, ó, presença confirmadíssima nas principais paradas de sucesso de todo o Brasil. E é sucesso, toca aqui, na nossa maravilhosa Serra Dourada, apaixonada por Goiás. Agora são 7h45.
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0: E eu só sei, que são tantas coisas, né? Que a gente até se perde. São 7h46, canta Robertinho Miranda.

amor demais. É João Neto e Frederico aqui no programa Café com Leite. Teve também Maurício Eduardo, teve ela também, a nossa queridíssima Roberta Miranda Robertinha. São tantas coisas. E Gustavo Lima, Bala Alojada. Com essas aí a gente finaliza mais uma edição do nosso programa. O Café com Leite volta amanhã, terça-feira, a partir das 4 horas da manhã, ao vivo, claro, acordando você para mais um dia de fé, de esperança e perseverança, e com o melhor da música sertaneja. Vem aí a nossa amiga querida, queridíssima Grazi Tavares, comandando o seu Manhã Show, com alegria e alto astral. Para você, um grande abraço, beijo nesse coração maravilhoso e um início de semana abençoadíssimo. Fica com Deus, cuide-se bem e até lá. Tchau, tchau. Valeu!

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34: Oi, tudo bem? Excelente manhã de segunda-feira para você, um bom começo de semana. Nossa, manhã show tá começando, vem comigo.

E aí, tudo bem com você? Como é que começou essa manhã de segunda-feira por aí? Desejo que você tenha um dia maravilhoso, que seja abençoado. Já vem participar. Daqui a pouco eu te conto nossa pergunta do dia. Você deixa a sua opinião até 30 segundos. 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Daqui a pouquinho já tem os primeiros horários do Manhã Show pra você cadastrar e concorrer também, tá bom? 8 em ponto, bora começar? Xande Avião e Henrique Juliano, não é o lugar, é a pessoa. Bom dia.

0: Zezé de Camargo, 8h10, bom dia pra você.
1: Bom dia, muito bom dia pra você, minha querida, bom dia pra você, meu consagrado. Segundona, dia 17 de agosto, a lua nova está em Libra e entra em Escorpião às 18h46. Depois de peixes, eu vou passar uma simpatia para ter sucesso com dinheiro, porque dia desses, uma sagitariana fez um comentário que ela está sempre no vermelho e ela quer ganhar dinheiro. Infelizmente, eu apaguei o comentário dela, não tem o nome, mas ela vai se identificar, né? A sagitariana que está sempre no vermelho, né, minha querida? Aliás, não é só sagitário, não, hein? Escorpião, Capricórnio, Aquário, Áries, Touro, todo mundo, a maioria, está sempre no vermelho, né? Agora sim, agora Camila Ravanelli e o horóscopo do seu signo. Bom dia, Camila.
2: Muito bom dia, João. Bom dia, nosso ouvinte. Início de mais uma semana, hein? Que seja uma semana abençoada, cheia de coisas boas e muitas vitórias, hein? Agora chegou um momento que a gente quer saber, que é o horóscopo do João, Bidu. Para você do signo de Áries, dia de boas oportunidades financeiras com chances de lucros. Na família, evite confusões e esclareça mal entendidos, tá? No amor, o seu charme está no auge, trazendo sucesso e momentos encantadores. Aproveite o dia para conquistar e celebrar essa energia positiva. Hoje a sua cor é lilás e os palpites são 22, 59 e 40. Touro, é importante manter a calma diante de possíveis conflitos, usando sua paciência taurina para facilitar o diálogo, tá? No trabalho, aproveite amanhã para ser produtivo e dar o seu melhor. No amor, a semana começa com vibrações positivas, trazendo momentos de cumplicidade com quem você ama. Sua cor? Azul. E os palpites para hoje?

0: Hoje são 21:09:48. Gêmeos! Alô, alô, gêmeos! A semana começa pedindo o quê? Cuidado financeiro, mas a sorte ajuda no final do dia, podendo trazer ganhos inesperados. Nos relacionamentos, a energia melhora ao longo do dia, elevando o astral. O amor fica super favorecido, com seu carisma em alta e romance protegido. Hoje a sua cor é verde e os palpites são 22, 15 e 24.
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2: Tá na hora da nossa pergunta do dia, então convido você a participar, responder aqui no 629-8480-8453. Vamos lá para as regrinhas, áudio de até 30 segundos, tá bom? Que assim todo mundo consegue participar da mesma forma. Se você tiver com o radinho ligado, abaixa um pouquinho o volume, o pessoal de casa conseguir ouvir o seu recado bem. Depois que você gravar, você volta a aumentar de novo, tá bom? Estamos em período eleitoral, então não podemos mencionar para que seu áudio possa ir ao ar nenhum candidato à eleição, tá bom? Para não prejudicar nem o seu candidato e nem a Rádio Serra Dourada. Combinados assim? Então bora! Pergunta do dia, a gente quer saber de você o seguinte. Com o que você já pagou a língua? Pagar a língua, famoso assim, nunca vou fazer isso. Nunca, nunca. Você vai lá e faz. Com o que você já pagou? Duvido que tenha alguém que nunca pagou a língua. Falou assim, nunca vou fazer isso, foi lá e fez. Com o que? O que você já fez que você foi lá e pagou a língua? Conta pra gente. Até 30 segundos, vem participar e responder. Enquanto você participa, bora pros recados. Ele que quase todos os dias é o primeiro a bater o ponto aqui, ó. O Heraldo. Bom dia, Heraldo.
3: Bom dia, Grazi Tavares. Como é que tá aí, Grazi?
2: Eu
3: tá
2: tô bem, bom? Você?
3: Aqui tá tudo bom, graças a Deus. Heraldo, Fazenda Fiúza, Santa Luzia. Segundona abençoada para todos nós.
2: Amém.
3: Solzinho já tá um para cada um, viu, Grazi?
2: Mas esquentou, né?
3: Grazi, hoje eu quero mandar um alô para o Arley, Viviane.
2: Certo.
3: Lucas e Eloá, lá em Cristalina. Tá bom, Grazi?
2: Combinado.
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2: Sempre bom ouvir, Heraldo. Um excelente dia para você. Um abração aí para toda a família em Cristalina. Maria Divina, também ligada com a gente lá no bairro JK. Um bom dia. Zé Carlos Bittencourt, tá embrumado na Bahia, ouvindo a gente pelo aplicativo. Um abraço para você. Raimundinho em Cristalina, já por aqui. Meu amigo Alaí José em Minasu. Grazi, é um prazer enorme falar com você todas as manhãs. Ô, meu amigo, a sua companhia que é um prazer pra gente. Fique sempre à vontade para participar, seja sempre bem-vindo, tá? Ulisses está em Cocalzinho, mandando um abraço para a prima Thaisa, para todos da família, para os amigos e para nós aqui da rádio, pedindo música com Maiara e Maraísa. Daqui a pouquinho tem, um beijo. A Maria dos Anjos, em São Miguel do Araguaia, estamos aqui na Alta Elétrica, Grazi, ouvindo você. Manda um alô para nós na Alta Elétrica do Veim, em São Miguel. E para minha mãe, Dona Preta, que não perde um programa seu. Que bonitinho! Um beijo para Dona Preta. Um dia maravilhoso, uma semana incrível para vocês, tá? Boca Fotógrafo já está por aqui, diretamente de Anciara, na Passarela da Serra Dourada. Bom dia! Cadê Boca? Boca! Eita, WhatsApp! Me ajude! Me ajude, WhatsApp. Vamos ver se eu vou conseguir colocar os áudios. Tá dando uma travadinha, né? Logo cedo, ele ainda tá meio que acordando ainda. Vamos ver.
4: Bom dia, Grazi. Agora sim. Sou eu, Boca Fotógrafo da Seara. Comigo tá só alegria mais ainda, viu, Grazi? Porque o Flamengo ganhou de 5-1 do Mirassol. E o Vasco perdeu pro Santos de 3-0.
2: Que final de semana,
4: gostaria,
2: hein, gente?
4: Gostaria de mandar um forte abraço para todos os ouvintes de Seara e região, principalmente para Maria Helena Soares, no setor Santa Luzia. Abraçar minha família de fora, especialmente Heraldo na Fazenda Fiúza e Ciderley Martins, Supermercado Martins. Bom dia para todos vocês.
2: Que final de semana, hein? O pessoal do grupo Amigos da Serra Dourada pediu para que eu colocasse o hino hoje. Eu vi, viu, gente? Vocês acham que eu não tô acompanhando? Tem hora que eu tô só de batuca lá no grupo, ó. Agora pronto, senão os vascaínos vão ficar bravos comigo. Um beijo pro Marcelo, ontem foi o aniversário do Enzinho, né? Um beijo pro Enzo também. Muitos anos de vida, tudo de melhor. Bora de música? Daqui a pouquinho eu volto com mais recados. Enquanto isso, você vem participar e responder. Com o que você já pagou a língua? Sabe aquele negócio que você falou assim, nunca vou fazer isso. Foi lá e fez. Todo mundo já pagou a língua uma vez na vida. Depois eu conto o que eu já paguei a língua. Você vem contar pra gente também. Até 30 segundos, tô esperando sua mensagem.
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2: 8h17, chegando Renata e Rafael. Quando eu amo.

0: Olá, muito bom dia. Chegando nesta segundona com a primeira quentíssima do mundo das celebridades e começamos a segunda com treta, viu? Virgínia Fonseca disse que pretende processar o jornalista Léo Dias depois de um comentário feito sobre a vida pessoal dela. Em meio aos boatos de que Virgínia poderia se mudar para a Espanha para ficar mais perto do namorado Vini Júnior, o jornalista fez uma declaração que ela considerou ofensiva. Virgínia respondeu nas redes sociais e disse que já havia ignorado outras falas, mas que desta vez vai resolver a situação judicialmente. Pelo visto, essa história ainda vai dar muito o que falar. A gente segue de olho em tudo que acontece no mundo das celebridades. Já tô de volta nesta segundona com mais uma quentíssima. Não sai daí não, hein?
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2: Acerte a hora, 8h24. Bom dia pra você.
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4: Olá, apaixonados por pets. Você sabe o que é imunidade? Resumidamente, é a resistência ou proteção contra doenças e infecções que podem atacar o nosso organismo. Por isso, quando ficamos com baixa imunidade, nos tornamos predispostos a contrair doenças. O mesmo ocorre com os nossos pets, e alguns fatores contribuem para essa queda de imunidade. O estresse, gerado por alterações no ambiente, mudanças na alimentação, inserção de um novo membro na família. A idade avançada, pois os animais idosos costumam ter a imunidade diminuída naturalmente, tornando o seu sistema imunológico mais frágil. Os filhotes, que ainda não concluíram o ciclo das vacinas e, por isso, possuem baixa imunidade. As verminoses, que além de causar queda de imunidade, podem transmitir doenças para o seu melhor amigo. E, por fim, a alimentação inadequada, que pode levar à deficiência de vitaminas e minerais. Portanto, fique atento às mudanças no ambiente e no comportamento do seu peludo e ofereça sempre uma alimentação de qualidade. Até a próxima dica.
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0: Chegando Natan e Zé Vaqueiro, bom dia pra você.
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2: De volta já com a nossa pergunta do dia. Então convido você a participar. Vem responder aqui no 629-8480-8453. Mensagens de voz até 30 segundos, tá bom? Que assim... É, todo mundo consegue participar da mesma forma. Tô rindo aqui dos comentários já. Então, pergunta do dia, a gente quer saber com que você já pagou a língua. Sabe quando você fala assim, eu nunca vou fazer isso? Não fala não, gente, que é pior. Você falou, acabou, né? Eu já falei na vida que eu nunca moraria junto antes de casar. Morei junto? Morei. Então, assim, alguma coisa você já pagou a língua alguma vez? Certeza, certeza. Então, conta pra gente o que foi. Tem uma participação aqui, deixa eu ver se eu acho. Muito boa. Ah, agora eu acho. Aqui, ó, achei. Michele, tá em Caldas Novas, é a Michele Duarte, lá no Hospital Municipal André Ala Filho. Beijo pra você, viu? Bom trabalho por aí. Ela respondeu, Grazi, eu disse que eu nunca iria ter filhos na minha vida. Tinha apenas 16 anos quando eu falei isso. E com 17 eu tive meu filho.

0: filho. Olha só, gente, um ano depois. E foi a maior alegria que já aconteceu em toda a minha vida. Hoje ele tem 16 anos. Como é que é o nome do seu filhote? Depois você me conta. Que lindo. Um beijo pra você, viu? Muita alegria. Que bom, né? Que bom que isso aconteceu. Você tem essa preciosidade na sua vida. Um beijão pra você, tá? Alan Godoy tá em Palestina de Goiás. Falou que é muitas coisas. Não, mas tem que contar. Conta pelo menos uma aí, ó. Pelo menos você vai ter que me falar, uai. Que é isso? Gleide tá em Caiapônia, já participando da promoção. Boa sorte. José Davi e a esposa Vânia Tavares em Cristalina, já ligados com a gente. Um beijo. Pessoal da Pamonharia Meio Quilo, em Crixás, ligado com a gente. Um abraço para você, Cabral. Um bom dia aí para toda a família. Iraides Gomes está em Itapaci, desejando uma semana abençoada na presença de Jesus. Amém, que assim seja. Seja realmente uma semana incrível para todos nós, né? Obrigada pela companhia de sempre, tá, Iraides? Linda Bastos está em Aciara, já participando. Beijo. Jaine, em Caiapônia, ligado com a gente também, um abraço. Alessandra, minha amiga, no Cedro, na Fazenda Cedro, ligada. Ela, o Edinaldo, a Julie, Lucas Gabriel. Nunca perca sua fé, ela é o combustível que você precisa para continuar sua batalha. Uma excelente e abençoada segunda-feira para todos nós. Amém, que assim seja. Beijão para você, tá, Alessandra? Para toda a família também. A Solange de Jesus está em Lusiânia, ligada com a gente. Falou que eu tô mais bonita hoje. Você achou? Diz que a gente vê o que tem na gente, né? Então deve ser por isso, ô Solange. Um beijo pra você, obrigada pelo carinho, tá bom? Uma semana maravilhosa por aí, tudo de melhor pra você, pra toda a família também. Grazi, com tudo que já falei, olhei ou pensei com desprezo, foi o que você pagou a língua?
1: Eita!
0: É, gente, acontece. Jerônimo tá em Itajá, ligado também, um abraço pra você. Quem mais por aqui? Dona Soneide tá lá no trabalho, tá ligada com a gente. Bom trabalho, tá, meu amor? Antônio, em Correntina, na Bahia, ligado com a gente pelo aplicativo. Grazi, mandem um alô pra todos no grupo Serra Dourada, amigos da Serra Dourada, e pra todos os ouvintes. Grazi, sobre a pergunta do dia, eu já falei muito isso quando eu bebia. Aí na ressaca eu falei muitas vezes, nunca mais eu bebo. Aí eu queimava a língua logo quando tava bebendo de novo. É o Antônio Moreira em Correntina, na Bahia. É, gente, acontece. E você que tá aí ligado com a gente, com o que você já pagou a língua? Você falou assim, ó, nunca que eu vou fazer uma coisa dessa. O quê? Conta pra gente. Até 30 segundos, tô esperando sua mensagem. 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Chegando Marcos e Belucci, 8h40. Pena que você já namora.

0: Já de volta com a nossa pergunta do dia. A gente quer saber o que, que é que você falou que nunca ia fazer. Foi lá e fez. Já pagou a língua? Com o que, que você já pagou a língua? Porque pagar a língua, acho que todo mundo já pagou alguma vez na vida, né? Falou que não ia fazer alguma coisa e aconteceu de fazer. Conta pra gente o que, que foi. Alguém pediu pra não ser identificado e respondeu. Grazi, são tantas coisas que eu já paguei língua. A pior delas foi perdoar uma traição. Eita. Eu falei que nunca mais ia aceitar. Quer dizer, perdoei da boca pra fora, porque o coração se foi no dia que descobriram essa traição. Um bom dia. Eita, pesado. Um beijo pra você. Obrigada por participar, tá bom? Um abração aí pra toda a família. Tem mais recados? Meu amigo Boca Fotógrafo ligado com a gente, participando, mandando alô pra Cleide, controladora da Prefeitura de Assiara, pra Diva Oliveira na posse, pra prima Edinalva, torcedora do Mengão no Povoado Coqueiro, tio Zé Santana, o sogro da Edinalva, que ontem foi aniversário dele. Parabéns, Zé Santana, muitos anos de vida, saúde, tudo de melhor. Felicidade sempre pra ele, pra toda a família, tá? Fernando, tá ligado com a gente? Bom dia!
1: Ô, Graça Tavares!
0: Oi!
1: Bom dia!
0: Bom dia!
1: Tô aqui na Purô.
0: Tudo bem?
1: Tô aqui trabalhando em Abadia de Goiás. Manda uma música pra nós aí de Henrique e Juliano.
0: Um beijo pra você, daqui a pouquinho tem, tá? A Renata tá em Cristalina, uma semana abençoada pra todos nós, Graça. Respondendo a pergunta, eu paguei a língua quando terminei meu último relacionamento e disse que nunca mais relacionaria novamente. Moral da história, não só estou em outro relacionamento, como estamos fazendo planos para casar no civil e religioso em breve. Estou pensando seriamente em dizer que nunca mais quero ganhar na loteria. Vai que dá certo. Aproveitando a

0: Quero mandar um beijo pro amor da minha vida, Carmona Júnior, que tá trabalhando essa hora. Felicidade pra vocês, viu, Renata? Um beijo, bom dia. Rafael tá em Açailândia, ligado com a gente. Um beijo, obrigada pela companhia sempre. E tem mais mensagens por aqui. Deixa eu ouvir os recados que estão chegando. O Vanson tá em Caldas Novas. Bom dia.
1: Bom dia, Grazi.
0: Tudo bem?
1: Excelente início de semana pra nós, né? Graças a Deus.
0: Amém.
1: Segundona braba. E ontem foi aniversário do Enzinho, né, Grazi?
0: Foi.
1: Você
0: viu?
1: Coisa boa foi vocês terem criado aquele grupo, viu? A gente tá tendo a oportunidade de conhecer todo mundo.
0: É bom, né?
1: Que grupo maravilhoso. Nossa, muito bom. Tamo aqui. Caldas Novas aqui, ligadinho aqui.
0: Ô, gente, mas pena que ele não ganhou o presente que ele queria, né, Vanderson? Um beijo pra você. Eu vou postar daqui a pouquinho o link do grupo, Amigos da Serra Dourada. Quem quiser fazer parte, também pode pedir o link aqui através do WhatsApp que a gente envia, tá? Alguém que pediu pra não ser identificado falou o seguinte: Grazi, sobre a pergunta do dia, eu disse que nunca iria nem beijar um menino que morava na minha cidade, porque na época eu achava ele muito rodado. Hoje eu sou casada com ele. 45 dias de namoro, a gente casou. Depois engravidei. E faz 6 anos que estamos juntos e temos um casal de filhos lindos. Paguei a língua bonito. Importante que vocês estão felizes, menina. Um beijo pra você, viu? Obrigada pela companhia. Ah, Paulo César tá em Morrinho. Você é vascaíno, menina? É não, né? Flamenguista, né? Que susto. Grazi, toda segunda-feira eu falo a mesma coisa. Ai, ai, eu vou acordar mais, vou dormir mais cedo, vou parar de beber, O que mais que a gente fala? Tem muita coisa, né? Deixa eu ver mais recados por aqui. Ai, gente, tem muita mensagem. Deixa eu achar quem que eu vou colocar. Ana Lúcia?
2: Bom dia, Grazi. Tudo bem?
0: Boa.
2: E aí, como é que tá? Ô, oh, só musgão, hein?
0: Você viu?
2: Bom demais. Valeu, uma boa segunda-feira.
0: Beijo,
2: hello,
0: bom dia. Raimundo, em São Miguel do Araguaia, ligado também, um beijo. A Zaida, em Cristalina, sobre a pergunta do dia, já apaguei a língua sim, mas enfim, a gente tem que ter cuidado com o que fala. Falei que eu ia fechar o coração para as pessoas, que a gente ajuda e no fim é ruim. Mas enfim, acontece o quê, Grazi? Sempre acaba ajudando novamente. Mas é assim mesmo, né? Bora! Grazi, manda um salve aí pra Nação Rubro-Negra. Um beijo, Zaida. Um abração aí pra toda a família, tá? Daqui a pouquinho mais recados, vem participar e responder. Ou com o que você já pagou a língua, melhor dizendo. O que, que você falou que você nunca ia fazer e foi lá e fez? Conta pra gente, tô esperando sua mensagem.
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0: É, bora de recordação do ano de 1975, 8h51. Um excelente dia pra você, uma semana incrível.

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2: Chegando informação, atenção você de Crixás e região, tem feira de negócios e comércio de Crixás do dia 20 ao dia 22 de agosto. É um evento para fortalecer o comércio local, gerar conexões, apresentar novidades e impulsionar grandes oportunidades. Do dia 20 ao dia 22 de agosto, feira de negócios e comércios em Crixás. Pessoal de Itapaci e região tem atendimento oftalmológico gratuito. O governo disponibilizou 50 atendimentos oftalmológicos gratuitos por mês para a população. E você pode fazer o seu agendamento para as consultas no dia 14/9, 5/10, 16/11 e 14/12. Garanta seu atendimento e cuide da saúde dos seus olhos.
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2: 9 em ponto, chegando menos é mais. E Pablo com Saudade Inconveniente. Bom dia.

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2: Canceriana, canceriano, hoje os astros podem deixar você mais do que esquentadinho, sabe? Mas ó, respire fundo e evite conflitos. No trabalho, obstáculos dão espaço ao progresso com conselhos de pessoas experientes. O dia promete sorte e lucros. No amor, o clima é de romantismo e confiança plena com seu parceiro. Hoje a sua cor é azul claro e os palpites são 5, 60 e 23. Leão. Oi, Leão! Hoje, cuide do seu bem-estar e vá devagar nas primeiras horas, porque pequenas tensões podem surgir. Com Sol, Júpiter e Mercúrio em seu signo, seu charme e empatia ficam em alta, atraindo boas vibrações. Prepare-se para emoções intensas no amor, aproveitando momentos especiais com quem você gosta. Hoje a sua cor é cinza e os palpites são 27, 45 e 29. Virgem. Ei, Virgem! Hoje evite perder a calma e mantenha o bom humor, tá? Pra você não criar conflitos com os amigos. No trabalho, a sorte fica ao seu lado, favorecendo avanços e ganhos à tarde. No amor, a confiança e a estabilidade prevalecem, com possibilidade de novas paqueras. Aproveite o dia! Sua cor, violeta, e os palpites são 59, 31 e 50.
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0: A gente quer saber de você com que você já pagou a língua. Tenho certeza que alguma vez já, pelo menos uma vez na vida, a gente falou que nunca ia fazer uma coisa, foi lá e fez. O que que é? Conta pra gente. Se você não quiser ser identificado, não tem problema, mas avisa pra que a gente não diga seu nome no ar, tá bom? Bora pros recados? Alguém pediu pra não ser identificado, falou o seguinte. Sobre a pergunta, eu sempre falei que não iria me casar enquanto eu tivesse sogra. Eita. Grazi, eu fui lá e casei, mas adivinha? Minha sogra faleceu uma semana depois, misericórdia. Mas paguei a língua mesmo, foi quando eu falava que nunca ia casar com cachaceiro. Hoje a cachaceira sou eu. Ai, meu Deus do céu, essa pergunta hoje tá maravilhosa. Um beijo pra você que participou, não sei quem é, mas um beijo pra você. Sueli, bom dia.
4: Ai, oi, Graça, você tá linda mesmo.
0: Mesmo? Obrigada.

0: falou, e ela não errou. Você tá muito linda, demais, nossa princesinha do dia.
1: Bondade
0: mas
1: sua.
0: É, aí, Graça, todo ano eu falo, vou ganhar uma marca de costura no meu aniversário, vou ganhar uma marca de costura no meu aniversário.
1: Nada.
0: Mas nunca ganhei. É tão difícil, né? Eu se encontro doente, desempregada. É custoso, viu? Mas hoje é meu aniversário.
1: Ô, minha amiga, parabéns pra você. Muitos anos de vida. Que Deus abençoe sua vida com saúde, com alegria, com prosperidade. Pode ser que a máquina de costura não tenha chegado ainda, mas ela há de chegar, minha amiga. Há de chegar. Saúde, tudo de melhor na sua vida, viu? Obrigada pela companhia e o carinho de sempre. Muitos, muitos anos de vida pra você. Dinei, bom dia.
2: Bom dia, Grazi.
1: Saudação. Oi, Sumido.
2: Passando pra desejar um bom dia a todos nós. Deus nos abençoe.
1: Grazi,
2: manda um alô pro nosso amigo Marcelo Vascaíno, que hoje deve estar com a cabeça inchada, né? Quer ver o Flamengo dar uma goleada. E Deus vai tomar uma, né? Pois a cabeça dele tá inchada, hein? Tchau, mas, obrigado.
1: Esse lado de semana foi tudo bom, ué. Vasco perdeu, Flamengo ganhou, Corinthians empatou. Uai, tudo só o ouro, uai. Reines, bom dia.
3: Bom dia, Grazi. Aqui é o Reines Bicalho, flamenguista de São Simão. Manda aí um alô pro Geraldo, flamenguista, pra Cida Tavares, flamenguista, pra Mona Luz, flamenguista, na Aroma e Sabor, pra Ronda, flamenguista, na Rua 19, pra Cida da Rua 42, pro Odair Ramos, pra Inês Barreto, Serra Dourada, é bom ouvir.
1: Beijo pra você.
3: Depressão. Aqui é o Bicalho do Mengão.
1: Beijo pra você, Reines. Eu falei errado, né? Corinthians não patou, não. Corinthians perdeu. Uai, gente, bom demais, ué. Ai, ai. Maria Fernanda, em Crixás, Grazi, eu paguei a língua quando eu disse que meu filho nunca ia assistir televisão, tela, né? Quando era criança. E que eu não ia dar açúcar pra ele antes dos 2 anos. Com 1 ano e 7 meses, meu filho comeu açúcar e com menos de 1 ano tava assistindo TV. Eu acho que é a coisa que a gente mais paga a língua na vida é com os filhos, não é? Eu acho. Um beijo, menino. Bom dia. Abração aí pro filhote, tá? Mais recados? Bom dia.
4: Bom dia, criança!
1: Ah, muito
4: dia,
1: bem!
4: Bom dia!
1: Todos bem,
4: vocês
1: criança? Nessa
4: rádio maravilhosa, perfeito! São vocês, minhas crianças, que nos alegram nossas manhãs. E você, Grazi, não tem como dizer, né? Com você só tem coisa boa. Você é uma menina espetacular,
1: ah,
4: linda.
1: Obrigada.
4: Que nos encanta, nos alegra nossas manhãs. Obrigada, Grazi, por fazer parte da minha vida,
1: ô,
4: das
1: minha
4: nossas
1: amiga.
4: Vidas, das nossas casas, todos os dias, todas as manhãs. A todos esses ouvintes que sabem ouvir o que é bom, certo? Adorada e nós ali naquele grupo dos amigos da Saia Dourada. Bom dia!
1: Seja sempre bem-vinda. Você que faz a alegria aqui da gente, tá? Pode ter certeza. Um abraço. Alguém pediu pra não ser identificado. Grazi, perdoar uma traição. Eu achava terrível pessoas que perdoavam. E não é que eu perdoei? E me arrependo até hoje, porque a segunda chance foi a pior coisa que eu fiz. A história se repetiu. Eita! A cara da Maria Vitória é o melhor. Ai, gente, a Maria Vitória, pra quem não sabe, é nossa colega de trabalho, ela senta assim bem de frente comigo. Então, assim, ó, dependendo do que vocês falam, ela tem as expressões, é maravilhoso, gente. É um feedback maravilhoso, ver se tá legal, né? É o retorno dela. E você, gente, você que tá me ouvindo, conta pra gente. O que, que você já pagou a língua? O que, que você falou assim, nunca vou fazer isso? Foi lá e fez, conta pra gente.
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1: Bora de recordação, música linda na voz de Tim Maia, Me Dê Motivo. Essa que foi tema da novela Andando nas Nuvens, lembra dela? 1999. 9h11, bom dia pra você.
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0: pra mim o que, que você já falou que você nunca ia fazer e você foi lá e pagou a língua. Já pagou a língua com o quê, Maia? Depois você conta pra gente. Eu falei aqui que eu falei que eu nunca ia morar junto sem casar. Eu morar junto? Que dia! Tinha uma raiva que trem demasiado falar que é demasiado. Nunca. Eu vou morar junto sem casar? Morei junto, acho que 8 anos, casei depois. Danada. E você, conta pra gente, o que, que você já falou que você nunca ia fazer, foi lá e fez? Adriane, bom dia.
1: Oi, Grazi, bom dia. Adriane Maria. Tô passando pra desejar uma ótima semana pra você e pra todos os ouvintes. Que Deus nos abençoe.
0: Grazi,
1: sobre sua pergunta de hoje, com certeza. Acho que não tem ninguém de nós que nunca pagou a língua.
0: Não tem.
1: Mas
0: não dá.
1: A gente faz tudo pra não ir pagando mais, né? Mas é isso aí. Um abraço, bom dia, uma ótima semana.
0: Um beijo pra você. Alguém pediu pra não ser identificado, falou o seguinte. Sobre a pergunta, Grazi, eu disse que nunca ajudaria a minha sogra. E as palavras têm poder, viu? Porque eu sou a que mais ajuda ela. Mas eu faço de bom coração, porque o mal não está em mim. Beijo pra você. É, ajudar a sogra. E realmente a gente sabe que o mal não está em você, minha amiga. Um beijo. A Cláudia tá em Pilar de Goiás. Graças. Sobre a pergunta, eu vivo pagando a língua. Sempre falo que na segunda-feira eu vou fazer dieta. Essa segunda-feira nunca chega. Então começa outro dia. Não deixa pra segunda, né? Quem sabe não funciona. Mais recado? Cíntia, bom dia.
2: Olá, Grazi. Bom dia a todos da Serra Dourada. Tudo bem?
0: Tudo
2: aqui
0: bem.
2: Aqui é a Cíntia do Barreiro, sumidinha, né? Meu radinho tem dia que ele não quer funcionar aqui, Grazi.
0: Ah, não
2: Grazi,
0: acredito.
2: Eu tô lendo a pesquisa sobre hoje, eu tô perdendo de mim aqui. Coisa que eu falava quando eu era pequena, que minha mãe sempre ensinou nós, cada um lava sua roupa.
0: Certo.
2: E eu falava que eu nunca ia lavar a cueca de marido. E saiu aqui, praticamente 20 anos casada, lavando cueca de marido. Acredito?
0: Mordi
2: na língua, né? Grazi, vamos a mais nós. Beijo, a todos da Serra. Boa semana.
0: Chama não, Cora. Eu vou, minha amiga. Um beijo pra você, um excelente dia. Maria, bom dia.
3: Grazi, bom dia, moça linda. Grazi. Eu sou a Maria aqui de São Miguel do Araguaia.
0: Tá
3: eu
0: boa.
3: Já paguei a língua. Eu falei que quando eu era solteira, eu conheci meu esposo.
0: Certo.
3: Aí ele brincava comigo de me chamar de minha namorada. E eu falei que nunca casaria com ele. Achava ele muito chato. Nessa brincadeira, eu tô com 51 anos de casamento. Com quem eu falava que não casava. Já queimei a língua nisso aí.
0: Eu
3: Mas
0: também.
3: Só honra e glória de Deus.
0: Eu já também não gostava do meu esposo.
3: 51 anos completo.
0: 51. 51 anos. Pensa, já aguentou muita coisa, né? 51 anos, gente. Que muita. Um beijo pra vocês, viu? Felicidade. Eu não gostava do meu esposo no começo. Eu não ia com a cara dele. Eu falava assim, esse menino, sei não, hein? Aí, pagou a língua. Flávia, em Minasul, bom dia, Graziela Tavares. Estou aqui trabalhando no Hospital Municipal e ouvindo com a melhor companhia, a Rádio Serra Dourada. Oh, coisa boa, minha amiga. Bom trabalho para você, uma semana abençoada, tá? Maria Amélia.
4: Bom dia, meus amigos da Serra Dourada.
0: Tá boa?
4: Bom dia, Grazi. Tudo bem com você, minha
0: Graças
4: amiga?
0: Graças
4: é Maria Amélia da Serra. Um abraço para meus filhos, meus netos, meu marido João, minha nora Cláudia, meu genro, minha comadre Preta, Melina, Adriana, Tetel, toda a família dela.
0: Certo.
4: E que Deus abençoe o dia de vocês. Serra Dourada, é boa via. A rádio é mais top do Brasil.
0: Um
4: abraço,
0: beijo.
4: Minha amiga. Fica com Deus. Deus abençoe o dia de todos vocês da Serra Dourada.
0: Um abraço, obrigada. A Laís Xavier tá em Assiara. Bom dia, linda. Demorei, mas apareci, viu? Tô por aqui te ouvindo todos os dias. Um abraço bem apertado, te adoro. Obrigada, Laís. Some não, a gente sente saudade. Um abraço pra você. Percivaldo tá em Minasul. Graças, não perca o seu programa. Tô aqui todo dia no serviço, trabalhando e te ouvindo. Bom trabalho, meu amigo. Seja sempre bem-vindo. Aqui, ele mandou um áudio também.
5: Bom dia, Graças. Tudo bem?
0: Tudo bem.
5: Aqui em Minasul. Eu também já fiz isso.
0: O
5: quando
0: quê?
5: Eu tomava, ficava de ressaca, falava que nunca mais bebia, nunca mais bebia. E acabava sempre bebendo uma pra queimar. E não serve isso.

0: jeito. Eu falava que eu sou construtor, eu falava que não ia pegar mais reforma de jeito nenhum. Não ia mexer com reforma que ele
1: fez. Nunca mais.
0: Já tem 5 anos, é só reforma que agora. Bom dia pra vocês aí.
1: Quem nunca, né, Percivaldo? Essa, acho que todo mundo que bebe já falou isso alguma vez, não tem jeito. Um beijo, viu? Bom dia, bom trabalho por aí. Você que tá me ouvindo, o que, que é que você falou que você nunca mais ia fazer ou que nunca ia fazer e pagou a língua? Conta pra gente, até 30 segundos. 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Marília Mendonça, tudo vai ficar bem, 9h24, bom dia.

0: Muito bem, seguimos de olho no mundo das celebridades. Está chegando a hora do sim da apresentadora Ana Hickman e Edu Guedes. Ela entrou na reta final dos preparativos para o casamento e mostrou que o projeto noivo está a todo vapor. Ana compartilhou uma rotina de cuidados estéticos e brincou sobre qual procedimento escolher para arrasar no grande dia. E o clima de romance também tomou conta das redes sociais. O casal já fez o ensaio aí pré-casamento em meio à natureza. Agora é contagem regressiva mesmo para subir ao altar. E ela segue sim na reta final, se cuidando bastante, fazendo todos os procedimentos estéticos que ela disse que merece. É sobre isso, né? Ana Hickman sempre surpreendendo para viver um dos melhores momentos e mais aguardados da vida dela. Já já eu volto com outra quentíssima.
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2: Às 7h, 9h27. Bom dia para você.
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0: Manhã Show de volta, 9h32, chegando informação em saúde com Bruno Carvalho.
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2: O entrevistado da semana do Meu Médico, Meu Amigo é o Dr. Vander Braz, ele que é dentista. Dr. Vander Braz, muitas pessoas têm trauma de dentista. Como tratar desses pacientes, doutor?
3: Todo paciente tem um certo receio do dentista. É um medo que vem lá da infância, desde a criança, algum tipo de trauma. Nós buscamos fazer esse tratamento aqui na clínica Celso, fazendo toda uma humanização no tratamento dos pacientes. Nós colocamos como se fosse nós mesmos durante esse tratamento, para buscar uma maior qualidade, uma maior tranquilidade nesse atendimento.
2: Nosso entrevistado de hoje é o Dr. Vander Braz, ele que é dentista. Muito obrigado, doutor, e até amanhã.
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0: 9h33, Mari Fernandes.

0: Libra, hoje o dia promete alegria e também movimento, ideal para ampliar as suas amizades, tá? No trabalho, evite conflitos e tenha mais tolerância diante de possíveis desentendimentos. No amor, manhãs de tretas, mas a fase melhora e há chance de conquistar alguém especial. Aproveite o bom momento para agir com otimismo. Hoje a sua cor é azul e os palpites são 20, 43 e 61. Escorpião. Atenção para você do signo de Escorpião. Hoje as estrelas pedem calma para você evitar conflitos e abrir espaço para negociações. No trabalho, sua confiança cresce. No amor, a timidez é superada pelo charme natural, com Vênus e Júpiter impulsionando sua aura de sucesso. Aproveite o dia com otimismo e leveza. Sua cor? Preto. E os palpites para hoje são 13, 41 e 40. Sagitário. Oi, Sagitário. Hoje, cuidado com impulsos financeiros e evite se endividar por impulso, tá? No amor, a energia de Vênus e Júpiter favorece conexões especiais e realizações afetivas. Aproveite as oportunidades de ampliar o seu círculo de amizades e transformar sonhos amorosos em realidade. Sua cor é lilás e os palpites para hoje, 25, 2 e 42.
1: Pergunta do dia. Na pergunta do dia, a gente quer saber com o quê? Você já pagou a língua? Quem nunca, né? Falou assim, nunca vou fazer isso. A gente sempre faz, não tem sempre uma coisa que a gente faz errado, né? Não era pra fazer. Genivaldo, bom dia.
2: Bom dia, minha amiga Grazi. Uma pergunta do dia. Ah. Eu falei que nunca mais ia tomar cachaça. E hoje tô pior do que V8. Manda um abraço aqui pra nós aqui. Na Fazenda Vaguinha, terminando umas coisas aqui, meio pegando fogo aqui, mas não terminou. E mandou um abraço pro Edinho, o rei do pique, lá do Planalto Verde.
1: Um beijo pra você, bom dia. Alguém pediu pra não ser identificado. Grazi, quando eu era pequena, eu falava que não ia casar com pessoas morenas. E acabei me casando. Ô, gente. Um beijo pra você. Mais recado chegando por aqui, Marcinha.
3: Bom dia, Grazi, tudo bem?
1: Passando tudo bem, e você?
3: Para desejar uma abençoada segunda-feira a todos os ouvintes, em especial a minha vizinha linda, que hoje completa mais um ano de vida, 17 anos que somos vizinha, e sem falar que eu conheço ela desde infância.
1: Gente,
3: né?
1: Boa!
3: Então, por gratidão a Deus, olha só a sorte, a bênção, viemos morar junto, uma do lado da outra.
1: Olha
3: e
1: que
3: é
1: legal.
3: Uma excelente vizinha, viu? Então, que Deus possa estar abençoando ela sempre com muita saúde, paz, abraços, Marcinha Pinheiro.
1: Amém, conserve, porque é difícil, né? Dar bem com o vizinho, isso não é sempre fácil, não. Um beijo pra vocês, viu? Um excelente dia. Renata.
4: Bom dia, Grazi Tavares, tudo bem? Adoro essa programação sua da manhã. Me chamo Renata, sou aqui de São Simão. Gostaria que você tocasse pra mim a música do Zezé de Camargo, Flores em Vida.
1: É linda essa música, né? Eu também adoro. Um beijo pra você. Rosa.
5: Bom dia, Glaucio.
1: Oi,
5: tudo bem? Aqui
1: tudo
5: é a
1: bem.
5: Rosa, do presidente P.A. Lula. Eu também, eu sou da Bahia, Glaucio. Sou da Bahia.
1: É mesmo?
5: Moro em Cristalina, Goiás.
1: Que
5: sou
1: linda.
5: De Itabocas, do Brejo Velho, Bahia. Você conhece?
1: Não conheço.
5: Vou mandar um alô para meu esposo José Mário, que tá nesse mundão de Deus aí. Que Deus proteja aí onde estiver.
1: Amém. Um beijo para você, pro Zé Mário também. Um excelente dia. Tá? Ainda não conheço a Bahia, você acredita? Morro de vontade de conhecer. Beijo pra você, um bom dia. Mais recados por aqui, Sônia Mendes.
6: Bom dia, Graziela. Bom dia,
1: tudo
6: Grazi.
1: Bem?
6: Saúde, paz, amor.
1: Amém.
6: E fé. Uma semana cheia de

0: Que esperança. Deus abençoe o nosso dia. Sônia Mendes, da cidade de Tapaci, ligada na Serra Dourada.
1: Beijo pra você, Sônia. Cláudia, minha amiga Cláudia Roberta em Tapaci. Grazi, voltar com ex.

0: com Laudilene e falei que nunca mais ia cozinhar dentro de casa. E ela ia sentir falta da minha comida. No outro dia eu já tava na cozinha.
1: Adoro. Cozinhando
0: de novo, né? E não paro de cozinhar, né? Igual ontem mesmo, na casa de mãe.
1: O que você fez?
0: Eu fiz a comida todinha. E é isso aí. Paguei com a língua, que eu nunca mais ia cozinhar em casa e acabei cozinhando.
1: Deixa eu perguntar aqui pra Laudilene. Laudilene, é só conversa do Marcelo ou ele cozinha bem de verdade, hein, Laudilene? Depois você conta pra gente, tá? Quem tá lá no grupo Amigos da Serra Dourada, viu? Ontem eu postei lá o Marcelão com a camisa do Flamengo, gente. Quando eu estive em Seara. Foi ano passado, não foi? Foi ano passado, em abril do ano passado. Abraço, viu, Marcelo? Abração pra esposa Laudilene, pros filhotes também, tudo de bom. Genivaldo, tá ligado com a gente? Um abraço, bom dia. Minha amiga Vandete.
2: Bom dia, minha amiga, minha locutora preferida, nota mil. Passando aqui pra desejar uma ótima semana, viu?
1: Obrigada,
2: tô pra nós. Tô aqui ligadinha na Serra Dourada. Manda um alô pra nós aqui de Crixai, pra todas minhas amigas e parentes, pra você, pra sua mamãe, pra todos os seus ouvintes.
1: Obrigada.
2: Dante, Miranda, Zé Vito, Zé Bira, Alessandra, Elizabeth, Dona Lúcia, Marcelo Vascaíno. E todos, né, do nosso grupo, o grupo da Serra Dourada. Serra Dourada é bom ouvir.
1: Beijo pra você, viu, Vandete? Antônio Praxedes, Grazi, sobre a pergunta, tinha um amigo meu que falava que nunca ia ser mandado por mulher. Hoje é furado no nariz. Por que é furado no nariz? Não entendi. Ai, meu Deus do céu, acho que a mulher manda nele. E você, com o que você já pagou a língua? Que você falou assim, nunca vou fazer isso. Conta pra gente, até 30 segundos.
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1: Chegando Ed Brito e Samuel, 9h46.

0: Guiada por Goiás. Que viagem no tempo, hein, pro ano de 1987. Agora 9h56, chegando notícias, intervalo comercial na sequência. Muito mais música pra você, não saia daí.
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3: Bom dia, aqui Lucílio Macedo, eu falo da Central de Jornalismo da TV Serra Dourada. Hoje, a partir das 10h45 da manhã, no SBT Notícias Goiás, os principais fatos das últimas 24 horas, do final de semana. E tem essa reportagem que é muito especial. As ruas de Goiânia ganharam um movimento diferente neste domingo. A partir do Parque Areião, no setor Pedro Ludovico, ciclistas com deficiência visual, condutores e voluntários se reuniram para um pedal que transforma as ruas da capital em espaço de inclusão. O percurso passou por vias dos setores Bela Vista, Sul, Centro, Oeste e Bueno. Além de pedalar, o grupo Na Bike com Deficiente Visual faz a audiodescrição dos pontos turísticos da cidade, uma forma de permitir que quem não enxerga também possa conhecer e vivenciar Goiânia. Que ação muito boa aqui na nossa capital, que dá oportunidade para os deficientes visuais, né, pedalarem com segurança e com liberdade. Lembrando que você também pode participar no 62985197000. E claro, acesse agora o tvsdnoticias.com.br para que você fique bem informado sobre o que acontece em Goiás, no Brasil e no mundo. Eu sou Lucílio Macedo e chego 10h45 na TV Serra Dourada SBT.
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0: Chegando Jorge e Matheus, cantada boba.

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1: Alô, Capricórnio, a semana pede mais tolerância nos relacionamentos para evitar conflitos, especialmente com parentes. No trabalho, o avanço é garantido, trazendo boas oportunidades de lucro e sucesso. Para os solteiros, surpresas e uma atração irresistível estão no ar. Sua cor é amarelo e os palpites para hoje são 48, 39 e 27. Aquariana, aquariano, hoje a dica é desacelerar para não cometer erros, tá? O dia pode trazer conflitos e confusões, mas mantenha o foco e também a calma. Relações pessoais ficam protegidas e o amor promete boas oportunidades de conexão e futuro promissor, com caminhos abertos para um romance abençoado. Hoje a sua cor é verde esmeralda e os palpites são 6, 15 e 24. E para você do signo de peixes, hoje seja cauteloso com gastos impulsivos para evitar ilusões e perdas financeiras. À tarde, seu esforço traz estabilidade. No trabalho, a energia garante produtividade e sucesso. No amor, amanhã pode ser instável, mas o dia promete surpresas românticas e desejo forte. Então aproveite. Sua cor, azul royal. E os palpites para hoje são 38, 11 e 61. E ele tá de volta, João Bidu, com uma simpatia para ter sucesso com o Din Din. Plena segunda-feira, e vamos conferir com você, João.
2: E vamos então, né, a simpatia para ter sucesso com o Din Din, para minha querida sagitariana, aliás, para o zodíaco inteiro, né? Consiga meio metro de fita marrom, meio metro de fita preta e meio metro de fita vermelha. Faça uma trança com elas e guarde dentro da bolsa. Assim que sair para fazer um jogo, não, coloque a trança entre as mãos e diga: que os meus caminhos sejam trançados com muito dinheiro e que eu possa ajudar os mais necessitados. E também viver uma vida mais tranquila. Dê 3 beijinhos na trança e entre na lotérica, né? Jogue nos primeiros números que vierem à sua cabeça. Repita o ritual sempre que jogar, viu, minha querida sagitariana? É isso aí, amanhã, hein? Esperando todo mundo aqui com a graça de Deus. Um beijo, um abraço forte, saúde e sorte.

0: De volta com a nossa pergunta do dia. Vem responder aqui pra gente no 629-8480-8453. Com o que você já pagou a língua? O que você falou que você não queria fazer? Você foi lá e fez, hein? Edson, bom dia!
1: Bom dia, Grazi. Tô curtindo seu programa aqui, viu? O Edson Cardelício de Salgado, em São Simão, Goiás, ao lado da lotérica. Bom. Chama, Serra Dourada é bom ouvir.
0: Um abraço, bom dia pra você.
2: Oi, minha querida, agora em relação à pergunta aí, do dia, eu já paguei língua, sim, principalmente em relação ao meu trabalho, né? Trabalhei uma temporada numa empresa e saí e falei que, se Deus quiser, nunca mais eu ia pegar o volante de um caminhão pra trabalhar, né?
0: Sim.
2: Aí o que que acontece? Só aguentei ficar 60 dias longe da estrada, que voltei pra estrada e tô até hoje de novo. Então isso aí foi a única coisa que eu acho que eu paguei língua através disso aí. Bem, minha querida, um abraço, beijo no coração.
0: Um beijo, obrigada pela companhia. Antônia Campos tá em Assiara, ligada com a gente, um beijo, bom dia. Ela respondeu aqui, ó. Grazi, bom início de semana, com coração firme, fé e Deus na frente de tudo. Vai ser uma semana abençoada. Desejo tudo isso pra você, juntamente com seu esposo Cirilo, pra sua mamãe Dona Soneide, pra toda a sua família, pro pessoal da rádio, pra todos os ouvintes e especialmente pro meu amigo Marcelo Vascaíno e família. Um beijo pra você, Flor do Dia. Sobre a pergunta, que me lembram foram duas coisas. Primeiro, eu falei que não queria morar junto antes de casar. Morei. E me casei depois de 2 anos. E a segunda, eu falei que nunca viria morar em Assiara. Moro aqui há mais de 20 anos. Gostou, não gostou? Não mudou mais, né, minha amiga? Um beijo pra você, um excelente dia, tá? Obrigada pelo carinho da companhia sempre. Marcelo?
3: Bom dia, com alegria.
0: Ah, já coloquei o áudio dele.
3: Tudo bem?
0: Vou tirar porque eu já coloquei. Tá? Um beijo pra você, Marcelo. Osvaldo.
4: Bom dia, Grazi Tavares.
0: Tudo bem?
4: Mineirinha, bem arrojada, nota mil. Locutora, nota mil. Grazi, gostaria de ouvir a música de Maria Mendonça. Pio Parador, Aceita Que Dói Menos. Aqui é o popular Foguinho, aqui do assentamento Roberto Martins. Nós tá ligadinho aqui no seu programa. Você é locutora, nota mil. Tá na Serra Dourada, tá bom demais. Tá na Serra Dourada, tá legal. Tchau, obrigado.
0: É bom ouvir, né?
4: Deus te abençoe e te proteja. Então tá, tchau. Tô ligadinho aqui. Gostaria de ouvir a música Maria Mendonça, Pio Parador, Aceita Que Dói Menos.
0: Oh.
4: Tem como você mandar pra mim ou... Graças. Então tá. Até um bom dia. Tchau. Fica com Deus.
0: Abraço, Osvaldo. Ozaí?
5: Bom dia, minha amiga Grazi Tavares.
0: Oi,
5: tudo bem?
0: Tudo bem?
5: É a primeira vez que eu tô participando aqui do seu programa.
0: Seja bem-vindo.
5: Né? Mas sou ouvinte número um aqui. O radinho aqui é ligado 24 horas. Não desliga não. É dia e noite. É. Moro aqui no Espírito Santo. Meu nome é Ozaí.
0: Que legal.
5: Aqui. Sempre que você puder, manda um alô aqui pra nós. E tá de parabéns, viu? Você é a mulher da voz mais linda do mundo e do Brasil. A locutora mais linda.
0: Ô, oh, meu Deus do céu, com elogio desse. Quem é que não fica feliz, Ozaí? Um beijo pra você. Agora que você já sabe o caminho, como participar, fique sempre à vontade pra mandar seu recado, tá? Fiquei muito feliz com a sua mensagem. Um dia maravilhoso pra você. Tudo de melhor. Seu Manel, bom dia.
6: Bom dia, dona... Não, não? Dona Grazi.
0: Você tá aqui sumido, hein, seu Manel?
6: Eu queria pedir uma música e eu voltei de novo. Começar a assistir seu programa de novo.
0: Tô seu Manel, aqui. Seu
6: obrigado.
0: Manel. Eu tenho um áudio tão bonitinho do senhor, que o senhor mandou pra mim uma vez. Por que que o senhor sumiu? Não precisa me contar, não. Só volta, tá? Não some, não. A gente fica com saudade, seu Manel. Bom dia pro senhor, tá? Tudo de bom. Wilma?
7: Bom dia, Grazi, minha amiga.
0: Oi.
7: Linda, maravilhosa. Ótima segunda-feira pra você, Grazi.
0: Obrigada.
7: Que é o Wilma Azevedo, da Fazenda Divino Pai Eterno, município São Miguel da Araguaia. Bom dia, minha linda.
0: Beijo pra você. Um excelente dia também. Na pergunta do dia, a gente quer saber sua resposta. Com o quê? Você já pagou a língua? Todo mundo já pagou a língua uma vez, né? Falou assim, nunca vou fazer isso. O que que você foi lá e fez? Conta pra gente.
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0: Bruno e Marrone, 10h19.

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1: Chegando com mais uma, olha, uma fofoca que atravessou mais de uma década voltou à cena. Isis Valverde falou sobre os antigos rumores de rivalidade com a atriz Grazi Massafera. As duas participaram recentemente do mesmo evento. Isis rebateu a ideia de climão, dizendo que mulheres são frequentemente colocadas umas contra as outras. Os boatos começaram lá no ano de 2013, em meio às especulações envolvendo o Cauã Raymond. 13 anos depois, Isis deu recado para ela. A verdade sempre encontra o caminho. Se Isis falou, gente, tá falado, né? Seguimos de olho no mundo das celebridades. Eu volto já já com a última quentíssima dessa segundona.
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2: Às 7h, 10h26. Bom dia pra você.
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4: Vila Nova venceu o clássico contra o Atlético por 2 a 0 no último sábado, em partida disputada no estádio Antônio Ascioli. O jogo da 22ª rodada da Série B teve gols de João Vieira no primeiro tempo e Dudu, também volante, em cobrança de falta na segunda etapa. A vitória leva o Vila Nova aos 37 pontos, assumindo a terceira colocação da tabela, 2 pontos abaixo do vice-líder Juventude. O Vila volta a vencer após duas derrotas seguidas. Já o Atlético teve interrompida uma sequência de 5 jogos de invencibilidade. E com 32 pontos, o Dragão agora é o 11º colocado da Série B. E essas e outras informações esportivas você confere diariamente no Serra Dourada Esportes, aqui na Rede Serra Dourada. 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
1: 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Manhã Show de volta, agora 10h34, chegando detalhes da minha vida com Bruno Carvalho.
3: Todo mundo tem uma história para contar. Escreva a sua em detalhes da minha vida. O seu nome e o nome das pessoas envolvidas não serão revelados.

Amigo Bruno Carvalho, estou escrevendo para contar um detalhe inusitado que aconteceu na minha vida. Casei com um homem que sempre sonhei. Bonito, responsável, coração bom e que sempre demonstrou amor por mim e pelos filhos que tivemos. Nossa vida não era fácil. Tivemos que trabalhar muito para conseguir comprar a nossa casa, nosso carro, mesmo que usado, e até uma moto, que ele gostava muito, para andar nos fins de semana, comigo e com os meninos.

Apesar de ter que lutar muito para ter as coisas, éramos muito felizes. A gente era parceiro em tudo. Estávamos sempre juntos, até na hora de corrigir as crianças. Ríamos juntos, cantávamos juntos. E quando tinha alguma briguinha, acabava em risadas das nossas bobeiras. A nossa família vivia pela nossa família. Apesar de que os únicos parentes que tínhamos era minha sogra e uma cunhada. Elas raramente apareciam na nossa casa. Mas tudo bem, o importante era nós, a nossa vida. E assim foi por 13 anos. Até que um dia, Bruno, meu marido estava no trabalho em cima de uma escada, que não se sabe porquê, acabou quebrando e ele caiu de uma altura de 3 metros. Não foi pela altura, mas ele acabou não resistindo por ter caído num cimento duro que danificou alguns órgãos dele, causando uma hemorragia interna. Eu nunca, nunca imaginei que um dia poderia perder meu marido daquela maneira. Foi a pior dor que já tive na vida. E para aumentar ainda mais essa dor, Bruno, uma semana depois que ele havia morrido, a minha sogra e cunhada foram na minha casa dizendo que iria me impedir de vender as nossas coisas, pois elas tinham direito a 50% de tudo que ele deixou. Como se tudo que tivéssemos já estivesse lá, só esperando por nós, e não que tivéssemos conseguido juntos e com tanto sacrifício. Fiquei tão arrasada que só entrei dentro de casa, peguei o recibo do carro em branco e já ia passar para ela, e dizendo depois que passaria o resto das coisas. Mas Deus foi tão generoso comigo que naquele momento, meu irmão chegou para me visitar e quando viu o que estava acontecendo, colocou as duas para correr e ameaçou até de chamar a polícia. Fiquei tão triste com tudo isso, Bruno, que agravou ainda mais a dor do luto que eu estava vivendo. Não porque quase dei tudo de mão beijada para elas, mas por saber que meu marido teve uma mãe e uma irmã tão mesquinhas que não deu a ele o amor que ele deveria receber. Mas depois, eu compreendi que foi por isso que Deus o colocou na minha vida, para que ele pudesse viver e receber todo o amor que merecia. Muitos anos já se passaram desde que tudo isso aconteceu, mas até hoje, vivo como se ele estivesse aqui, pertinho de mim, e tenho certeza que lá de cima, ele continua nos amando e sendo o nosso anjo da guarda, como sempre foi. Bruno Carvalho, aí está a minha história. Terminando, eu gostaria de ouvir uma música que gosto muito. É com Guilherme e Santiago, Quem Ama Uma Vez, Não Deixa de Amar.

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1: Existe uma teoria que se chama 90-10, onde uma pessoa tem 90% daquilo que você procura em alguém, só que você foca naqueles 10% que falta. Aí você sai pra rua, se aventura, e realmente você encontra aqueles 10%, mas não se deu conta que perdeu os 90%.

0: Capítulo dessa segunda-feira de Quem Ama Cuida. Dora sente-se culpada e pede para André ir embora. O Toniel conta a Adriana e a Mau Mau sobre Francisca. Adriana manda Yuri procurar o anel de Arthur. Pilar humilha Brigitte diante de Bia. Adriana descobre que Arthur deixou joias valiosas e barras de ouro em seu nome em um cofre no banco. Contei o que vai acontecer hoje em Quem Ama Cuida.
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2: Na pergunta do dia, durante todo o programa, a gente quis saber de você, com o que você já pagou a língua, hein? Conta pra gente. Bora ouvir os recados. Quem tá participando por aqui no 629-8480-8453.
3: Bom dia, minha amiga Grazi.
2: Oi, Vânia.
3: E aí, como é que foi o seu final de semana?
2: Maravilhoso.
3: Nosso foi maravilhoso.
2: Coisa boa.
3: Grazi, então a gente paga a língua com muitas coisas, viu? Principalmente depois que a gente é mãe.
2: Tá vendo?
3: Grazi, ó, beijão pra você. Que a sua semana seja incrível. Serra Dourada FM, é bom ouvir.
2: Sempre bom ouvir, né, Vânia? Um dia maravilhoso pra você, uma semana incrível aí pra você, pra toda a família também, tá bom? Tá lá no Residencial São Leopoldo, sempre ligada com a gente. Sônia, bom dia.
4: Grazi, bom dia, minha princesa. A Soninha de São Simão. Grazi,
2: tá boa?
4: Eu paguei língua com o quê?

0: quê?
1: Porque eu falava, quando eu tivesse filho, eu não deixaria ir para o Mato Grosso, né?
0: Não.
1: Meu filho foi para o Mato Grosso, ficou 2 anos agora, Grazi, já tá lá no
0: Mesmo?
1: Pará. Agora eu só fico na Tocaia. Ai, Grazi, a gente paga mesmo, minha filha. Um bom dia para
0: Ai,
1: todos, que
0: muito
1: Deus abençoe
0: bom.
1: todos os ouvintes da Rádio Serra Dourada.
0: Adoro. Um beijo para você, um beijo pro Gleido Guincho, ligado com a gente. Um abraço aí para toda a família, tá? Alizete em Mundo Novo, Grazi, escuto você todos os dias. Adoro o seu programa. E quando você fala, eita, adoro. Vocês gostam do que não presta, né? Um beijo, viu, menina? Bom dia. Sinésia?
2: Bom dia, Grazi. Sou Sinésia, irmã. Eu falava que quando eu saí da Interumã, eu não voltava mais. Eu direto eu mudo. O lugar que eu volto é para Interumã. Sou daqui da Interumã, mas não gosto daqui.
0: Olha, quem mais por aqui
3: Oi,
0: participando?
3: Graça Tavares. Bom dia, tudo bem? Passando para desejar
0: Oi!
3: uma ótima semana para você e para todos os ouvintes da Serra Dourada, aqui em Montevidéu e região, né? E aqui nós estamos agarrados aqui no trabalho, na Galeria dos Cosméticos.
0: Coisa
3: Um alô
0: boa!
3: para nós e ouvindo a Rádio Serra Dourada.
0: Adoro. Um beijo para você, Elisângela, para toda a equipe aí da Galeria dos Cosméticos, sempre com a gente, né? Pessoal que trabalha ouvindo a Serra Dourada, coisa boa. Vitor, em Cristalina, tá na colheita, trabalhando e ouvindo a gente na colheita do tomate, mandando abraço para todos na fazenda, Nossa Senhora Salete. Bom dia para você, bom trabalho, tá? A Silvia Gripina, Grazi, eu paguei a língua dizendo que nunca mais voltaria com ex, mas a carne é fraca. Menina. Leidiana, manda alô pra nós aqui em Itapaci. Beijo pra você, viu? Adriana Martins, em Itaguaçu. Graça, arrasou no look hoje. Tá linda, preciosa. Obrigada, um beijo. Bom dia pra você. Santos Corretor?
4: Fala, Grazi. Bom dia, Santos
0: Oi.
4: Corretor Jardim Gá. Grazi, eu queimei a língua que eu disse o seguinte: na minha casa, quando eu tiver uma casa, eu não vou lavar a louça. A coisa que eu mais odeio é lavar a louça. Pois tu acredita que eu queimei a língua. Aqui em casa, sempre eu tô dando uma força pra patroa aqui,
0: Tá
4: sempre tô lavando a louça,
0: certo.
4: sempre tô no meio aqui dando uma ajuda. Grande abraço, Serra Dourada, é bom ouvir.
0: Abraço.
4: Bom dia,
0: Bom dia, Santos. Aí dali, você é no Oriente, falei que nunca ia morar aqui no patrimônio do Córrego do Oriente, pois quase fui dona da metade do povoado. Aqui não tenho sorte com os vizinhos, são todos larápios. Ah, eu não sabia o que era larápios, eu pesquisei. Vamos falar o significado? Indivíduos que têm o hábito de furtar e se apropriar de pertences dos outros. Ai, meu Deus. Meu casal de patos voaram para fora. Até agora não apareceu. Aqui os pais põem os filhos para subir na casa, para entrar e pegar as coisas. Deixei um balde aqui na porta. O menino de 3 anos pegou e correu. Misericórdia, ué. Beijo, professora Idalícia. Bom dia. Adenilson da Fazenda Sabiá. Grazi, nunca fui de fofoca, não. Mas com certeza paguei a língua com parentes enjoados, ninguém merece. É, mando um alô para as meninas lindas que eu tanto amo, minha esposa Zenilda e a filha Ana Carolina. Um bom dia para vocês, uma semana incrível. Pedrinho!
5: Graças, bom dia, minha princesa, meu
0: Oi,
5: amor, como
0: meu
5: é que tá? Tudo
0: amor!
5: bem? Eu graças a te falar,
0: Ah.
5: a Serra Dourada tá sem sinal aqui em casa desde ontem, pelo amor de
0: Mesmo?
5: Deus, eu não aguento mais
0: Ai, meu
5: não, vai arrumar para
0: Deus!
5: nós aí,
0: Vou
5: viu?
0: pedir. Pode deixar, vou pedir pro pessoal verificar, tá bom? Obrigado por ter me avisado. Um abração aí pra toda a família. A Jaqueline? Jaqueline?
6: Bom dia, minha amiga Graça,
0: Bom
6: tudo
0: dia.
6: bem? Passando para te desejar um ótimo começo de semana. Que Jesus abençoe você sempre, Graça.
0: Amém. Um
6: Tô aqui,
0: beijo.
6: ligadinha, ouvindo a melhor rádio com a melhor locutora.
0: Ah, obrigada.
6: Brasil, com Deus, que Jesus te proteja sempre.
0: Amém a todos nós. Abração aí pra toda a família. Depois manda a notícia da sobrinha, tá bom? Se tá melhor, abração pra você. 10h54, bora de música, tá na hora.
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0: Chegando o Diego Vitor Hugo, bem mais que eu.
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1: Muito bom dia, aqui Lucílio Macedo, eu falo da Central de Jornalismo da TV Serra Dourada. Daqui a pouco, 10h45 da manhã, tem SBT Notícias Goiás com os principais fatos das últimas 24 horas do final de semana. A gente vai direto para Teresópolis, porque lá é um acidente envolvendo um carro e uma ambulância. A ambulância desgovernada acabou atropelando um ciclista. Daqui a pouco, o estado de saúde deste ciclista. Violência no trânsito que pode ser muito bem evitada com mais prudência, não é mesmo, minha gente? E vamos falar também do encontro de brechó no centro da nossa capital. Foi um movimento e um evento muito bonito que gira a nossa economia e, claro, torna o nosso centro muito mais charmoso. Tem também o pedal inclusivo. Deficientes visuais pedalaram pelas ruas da capital neste domingo. E você pode participar no 62985197000, mandando a sua sugestão de reportagem. Claro, acessar agora o tvsdnoticias.com.br para você ficar bem informado sobre o que acontece em Goiás, no Brasil e no mundo. Sou Lucílio Macedo, espero você 10h45 na TV Serra Dourada.
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1: Rede Serra Dourada, apaixonada por Goiás. Obrigada pela sua companhia, pelo rádio ligado. E vem comigo que aqui só tem coisa boa. Começa a partir de agora as 12 músicas mais pedidas durante toda a programação, preparadas especialmente para você, o melhor ouvinte do mundo.
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1: Abrindo as mais com Fred Fabrício, Te Amar é Meu Talento, 11:09. Bom dia.

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0: Serra Dourada, apaixonada por Goiás. Ed Brito e Samuel com Toda Mulher. Bora de recados aqui no nosso WhatsApp? Deixa eu ver aqui a Ilza Barbosa. Bom dia, Ilza.
1: Bom dia. Um excelente dia abençoado para você e para todos envolvidos da Serra Dourada.
0: Estou aqui ligadinha
1: na Serra Dourada. Ô, Graça, sobre a pergunta do dia aí, Graça, a gente paga a língua com muitas coisas, né?
0: Não é.
1: A gente não deve fazer assim que dessa água no bebo, né?
0: Porque vai que
1: então,
0: bebereis.
1: A gente paga várias coisas, sabe? A gente não pode falar, não pode reparar, porque a gente paga mesmo, paga a língua.
0: Ih, demais da conta aí. Silvia Gripina, em São Miguel do Araguaia, um abraço pra você. Eurípides, em São Simão, Grazi, tenha uma semana abençoada. Pra que possamos ouvir essa linda voz. Ô, meu amigo, obrigada, um beijo pra você. Patrícia e o Henrique estão lá em Chaveslândia, estão trabalhando e ouvindo lá na fazenda. Beijo, bom trabalho. Maria José em São Simão. Paulo Roberto em Crixás, ótima semana para todos nós. Amém, obrigada, viu? Um abração para você. Cláudio Santos, também ligado com a gente. Um abração aí pro Manuel, né, ligado. O Gleicon tá em Cristalina.
2: Bom dia, minha amiga Graça.
0: Opa!
2: Tamo aqui grudado na lida.
0: Ó.
2: Tamo aqui na colheita do milho. Região aqui de Cristalina, Campo Limpo, Cristalina, Goiás.
0: Maravilha.
2: Passando aqui pra deixar um abraço aí pra todos os ouvintes da Serra Dourada Fiel. Segue lá na lida. Tchau, obrigado.
0: Tchau, obrigado. Bom trabalho, viu? Matheus.
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0: Eita, Matheus. Só no açaizinho, né? Um beijo pra você, um bom dia. Jaqueline Santos, tá em Aparecida de Goiânia, ouvindo a gente também, ligada pelo aplicativo. William, tá em Minasul, um abraço. Fabiana, em Caiapônia. Chiquinho, em São Miguel do Araguaia, o pessoal aqui direto do Amigos da Serra Dourada. Adora, tá lá no Berrante. Como é que você tá, minha amiga? Rodrigo, tudo certo por aí? Um beijo pra vocês, viu? A toda turma aqui no grupo Amigos da Serra Dourada. Bora de música, daqui a pouquinho vem com mais mensagens.
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0: A oitava mais pedida, Marcos e Belucci, Pena que você já namora. 11:23.

0: E a última quentíssima de hoje é para falar que Zé Felipe abriu o jogo sobre a turminha de casa. O cantor contou como enxerga a personalidade dos três filhos com Virgínia Fonseca. Segundo ele, Maria Alice é comunicativa e curiosa. Maria Flor já mostra personalidade forte e sabe muito bem o que quer. E o pequeno José Leonardo está naquela fase de descobrir o mundo. Zé diz que consegue enxergar um pouquinho dele em cada um, mas também admitiu que todo pai e mãe já sabem. Cada fase tem seus desafios e, como mesmo disse ele, haja paciência. É sobre isso e é com essa que a gente encerra aqui o nosso Giro das Fofocas do Mundo das Celebridades. Amanhã tô de volta com outras quentíssimas por aqui e eu, é claro, estarei esperando por todos vocês. Beijinhos, tchau, tchau e até amanhã e um ótimo início de semana.
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2: Acerte a hora, 11h26. Bom dia pra você.
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0: Olá, olá, você que nos acompanha neste momento pela Rede Serra Dourada. Vamos que vamos, prontíssimos para mais uma semana. Nós temos aqui muitas e muitas informações, hein? Para te deixar sempre atualizado, antenado. Então se liga no Jornal do Meio-Dia. Logo mais, ao meio-dia e 15, tudo ao vivo. Comigo, Luciana Finrold, estou te esperando. E eu trago detalhes daquela tragédia em Rio Verde. Criança autista de 5 anos que tinha sido dada como desaparecida foi encontrada morta em um tanque de dejetos de suínos. Pasmem. Ambulância atropela ciclista e por pouco não tomba. O acidente foi violento e ainda atingiu a parede de um comércio. O dono do estabelecimento ficou muito assustado e conversou conosco do Jornal do Meio-Dia. O fogo não deu trégua em Goiás. Bombeiros combateram incêndios em áreas de vegetação, de Caldas Novas e Goianésia. E os bombeiros também estão de olho nos incêndios em veículos. Os números mostram queda nos casos, mas o alerta continua. E teve muita energia, disposição, pódio e animação na segunda corrida da Rádio 99,5 FM, reunindo atletas, ouvintes, em uma grande festa do esporte. E a gente vai trazer tudo para você logo mais. O nosso WhatsApp para que você registre a sua bronca é o 985197000. Mais informações também nas nossas redes sociais, no Instagram, @TV Serra Dourada, @Luciana.jornaldomeiodia.
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2: A quinta posição das mais, Eduardo Costa. Imagina eu, 11:40.

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1: 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Rede Serra Dourada, apaixonada por Goiás. Menos é Mais e Pablo com Saudade Conveniente. Bora para os últimos recados antes de ir embora. Isabel mandou um áudio tão bonitinho.
2: Bom dia, grande.
1: Bom dia.
2: Uma abençoada segunda-feira para você.
1: Amém.
2: Isabel de Caiaponha, você tem uma ótima semana abençoada. Um bom trabalho para você. Continue sendo essa locutora maravilhosa que você é. Igual o Vinte falou aí agora há pouco, sua voz é linda e eu assino embaixo.
1: Obrigada.
2: Sua voz é maravilhosa. Você é maravilhosa, você atende seus ouvintes com o maior carinho do mundo. Isso motiva mais a gente a gostar do seu programa.
1: Oh,
2: eu amo
1: amiga.
2: Seu programa. Gosto de ouvir seu programa, gosto de ouvir sua voz.
1: Bonitinha.
2: É tudo de bom. Esse programa é tudo de bom. E você tem uma semana abençoada.
1: Amém, pra nós.
2: E um bom trabalho pra você. E fica com Deus. Tchau, tchau.
1: Beijo, viu, Isabel? Obrigada por você pelo carinho. Eu tenho que te agradecer por todo o carinho comigo. E se por um lado a gente tá aqui animado, todo feliz, é porque tem você aí do outro lado participando e sempre com esse carinho maravilhoso. Pode ter certeza, viu? Uma semana incrível pra você também. Ei, Mivan?
3: Construção Civil.
1: Oi.
3: Em Itapaci, Goiás, graças. Mivan, Paulo Ricardo, Batista e Piauí.
1: Bom trabalho aí pra vocês, viu? Maria José?
4: Oi, amiga, bom dia de novo.
1: Oi.
4: Vou passar a música pra mim do Amado Batista. Até na estrada, por favor, se for possível, passa a música pra mim. Serra Dourada é bom ouvir, é melhor
1: sempre.
4: Do Brasil.
1: Um beijo, Maria José.
5: Oi, Graça. Eu gostaria de pedir uma música e oferecer pra minha irmã que tá de aniversário hoje e desejar feliz aniversário para ele, que Deus proteja e dê tudo de bom. Aqui é Marisa do bairro Cristal e ela é Silene Correia de Oliveira.
1: Parabéns.
5: Que Deus proteja. No tá completando aniversário hoje e oferecer a música do Roberto Carlos para ela. Esse cara sou eu.
1: Um beijo para ela, tá?
5: Pra ela, tá de aniversário hoje.
1: Parabéns para ela, muitos anos de vida, saúde, que Deus abençoe e proteja, dê muita alegria, tudo de melhor sempre. Edson?
6: Ô, Grazi Tavares, bom
1: Opa.
6: Dia. Eu acho maravilhoso esse seu programa, viu? Anima o ambiente. Se o ambiente tá triste, se torna em alegria quando você fala aqui nessa rádio, viu?
1: Adoro.
6: Serra Dourada é bom ouvir. E a delícia dos salgados.
1: Obrigada. Um beijo pra você, um bom trabalho. Fico muito feliz com esse recado. Bora encerrar então? Deixa eu mandar um abração aqui pro Júlio César em Tarumã, que tá ligado com a gente. Boca Fotógrafo, até amanhã, se Deus quiser. Leandro Isabel em Itaguaçu, minha amiga. Antônia Campos em Aciara, um abração pra você. Leandro Isabel em Itaguaçu também. A gente se encontra amanhã, se Deus assim permitir, a partir das 8 da manhã. Chegando à primeira posição das mais. Na sequência tem Serra Dourada Esportes com Helder Naasson, Evandro Gomes e Vitor Monteiro. Uma tarde incrível pra você. E ó, nunca se esqueça, viu? Você é do tamanho do seu sonho. Você pode conquistar o que seu coração desejar. Mas pra isso, corra atrás e não desanime, que essa hora vai sim chegar. Um beijo da graça.

0: quase. Até amanhã. Tchau.
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3: Olá, ótima tarde para você ligado aqui na Rede Serra Dourada. É bom ouvir! Está começando a edição desta segunda-feira, 17 de agosto de 2026, do meu, do seu, do nosso Serra Dourada Esportes. E é claro, você vem comigo! Estamos chegando com os destaques desta segunda-feira, porque ontem teve Brasileirão e o Santos fez 3-0 no Vasco e agora respira aliviado na Série A.
4: Uma vez Flamengo.
3: Hino do Flamengo, porque o Palmeiras tropeçou, o Mengão aproveitou, o Flamengo goleou, atropelou o Mirassol e agora tá encostadinho na liderança. Hino do Tigrão, porque o Vila Nova venceu o clássico na casa do Atlético e assumiu o terceiro lugar da Série B. Tudo isso e muito mais você vai acompanhar e participar e comentar com a gente aqui no nosso Serra Dourada Esportes. Ao meu lado, hoje, substituindo mais uma semana, o nosso querido Rafael Bessa, tá de férias de novo, nosso Bessa. É vida boa, hein, Bessa? Sempre ao meu lado, Evandro Gomes, o mais sensato. Boa tarde, Evandro, tudo bem?
5: Vitor Monteiro, boa tarde pra você, um grande abraço, bom tê-lo novamente, mais uma semana de férias aí para o nosso queridíssimo Rafael Bessa, que ele possa usufruir bem desses dias que ele terá aí nas suas férias, né? No seu descanso merecido. Helder Nasson, boa tarde também para você e um grande abraço aos amigos aqui da Rede Serra Dourada, que é bom ouvir. Olha só, nós vamos falar muito sobre os jogos de ontem e de um ato, assim, abominável no futebol, que é a falta de fair play

0: falta de educação, a falta de o que mais? De senso esportivo do jogador Thiago Mendes do Vasco da Gama. Nós vamos falar sobre isso daqui a pouquinho.
1: Exatamente. Você comigo, Vitor Monteiro. Tava com saudade de vocês, hein, pessoal? Então, manda sua mensagem, sua participação. Você com Evandro Gomes e você com ele, que é o dono da casa, é o titular do horário, é o... Boa tarde, meu amigo Helder Nasson. Tava com saudade de vocês também. Tudo
2: boa
1: bem?
2: Tarde, Vitor, Evandro. Bem-vindo de volta aí, né? Rafael Bessa tem que passar pra gente qual que são os segredos de tirar férias assim a cada duas semanas.
0: Semana
2: né?
0: Sim, semana não.
2: Semana sim, semana não. Como é que pode um negócio desse, né? Então, semana cheia, né? Final de semana movimentado. Vitórias, derrotas, tudo isso e muito mais aqui no Serra Dourada Esportes com... essa equipe, hoje com ele, Vitor Monteiro, encabeçando aqui.
1: Exatamente. É, pessoal, tava com saudade de vocês, então manda sua participação, porque você sabe, você faz o Serra Dourada Esportes acontecer. Até por isso, a gente tem o nosso momento, que é o...
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1: Você na Rede é aquele bate-papo legal, sempre aguardando sua mensagem, sua cornetada, sua comemoração, seu desabafo. Manda sua participação pelo 629-8480-8453. Nossa pergunta do dia é a seguinte: a gente teve rodado Brasileirão no final de semana, Palmeiras perdeu, Flamengo ganhou e muito bem, de goleada. Me responde: Palmeiras está entregando o título de bandeja para o Flamengo? Quero sua resposta, sua participação. Então manda mensagem. Fala do Palmeiras, do Flamengo. Pergunta do dia é: Palmeiras está entregando de bandeja o título para o Flamengo? Pode falar do futebol goiano. Tem divisão de acesso, teve clássico, Vila ganhou do Atlético, Goiás perdeu. Tem muita coisa para a gente falar. Então manda sua mensagem pelo WhatsApp 629-8480-8453. Evandro Gomes. Palmeiras está entregando de... Vamos falar muitos jogos, mas... Pergunta do dia. O Palmeiras está entregando de bandeja o título para o Flamengo?
0: O problema é que o futebol, ele às vezes muda da noite para o dia. Né? O Palmeiras entrou naquela fase negativa pela qual passam todos os times. Flamengo, dias atrás, teve dois empates, parece que o mundo ia acabar. O Helder lembra muito bem disso. Né? E de repente o Flamengo se recupera no momento em que o Palmeiras entra em um período de crise técnica. Né? O time não consegue mais encaixar o seu melhor futebol. A derrota do Palmeiras para o Fluminense, a goleada imposta pelo Flamengo ao Mirassol, lá na cidade de Mirassol, o Mirassol não tinha levado uma dessa ainda. Né? É um sinal de alerta que se ligou no Palmeiras. Agora é vai ou racha para o time palmeirense. Por quê? Flamengo diminuiu para 3 pontos com um jogo a menos contra o mesmo Mirassol e jogo que será no Rio de Janeiro. Ninguém imagina outra coisa que não vencer o jogo e encostar no Palmeiras. Como o Flamengo tem nos critérios de desempate uma campanha melhor que a do Palmeiras em gols marcados, em saldo de gols e tudo mais, O Flamengo pode até jogar contra o Palmeiras em São Paulo por um empate, para manter a liderança. O campeonato ainda não terminou, não. Ainda vai ter muita coisa. Mas o Flamengo ontem, com aquela goleada, se valendo do tropeço do Palmeiras, o Flamengo só deu recado. Estamos aí.
1: Recado foi dado, Helder. Nossa pergunta do dia. Palmeiras está entregando de bandeja assim pro Flamengo. Falou: vem participar da festa você também. Pode pegar o bolo, pode ficar com o título. Tá sendo por aí, Helder?
2: É, não esperava que o Palmeiras fosse vacilar assim em sequência. Porque antes tinha uma gordura e não tem mais. Como o Evandro falou, o próximo jogo, né, atrasado. O Flamengo tem um jogo a menos contra esse mesmo Mirassol lá no Rio. É 1-0. É o suficiente para o Flamengo assumir a liderança por conta dos critérios de desempate. Porque vai empatar em pontos, empata em número de vitórias e aí nos demais critérios, lá saldo de gols, etc, o Flamengo está à frente do Palmeiras, ou seja, então ele já assume a liderança do campeonato se ele só fizer o dever de casa e vencer por 1-0 o confronto que está atrasado, né? Então assim, isso traz o campeonato de volta à disputa, né? Tava quase que um campeonato decidido, então isso mostra que não está mais,

0: E ainda vou chamar atenção aqui mais uma vez para o Cruzeiro, né? Que chegou a estar 20 pontos do Palmeiras, que era o líder. Então hoje a diferença acho que está em 12. Então, de certa forma, claro que ainda é muito chão para o Cruzeiro, mas se Flamengo e Palmeiras se esquecerem de olhar no retrovisor e ficar disputando só entre eles, ah, ele empatou, então eu posso empatar e ficar nesse jogo de, ah, vou fazer o suficiente aqui, o Cruzeiro de repente vem numa disparada e ainda pode encostar ali no final do campeonato, porque como o Evandro frisou, ainda tem muitos jogos pela frente. Ou seja, matematicamente falando, dá tempo do Cruzeiro chegar. Né? E tem o Atlético Paranaense que está ali, como quem não quer nada, não é um clube de peso, mas, né, se o pessoal de cima da frente ficar dando bobeira, de repente ele ainda sobra alguma coisa para o próprio Atlético Paranaense ali.
1: Lembrando apenas um seguinte, né? A gente, aqui ninguém está falando que o Palmeiras perdeu o título.
0: Exato.
1: É, né, que o Flamengo aproximou com grande possibilidade, até pelo time que tem, o que jogou aquele tal de Carrascal ontem. Participou dos quatro, ele fez um e dos outros, participou de mais quatro.
0: E ia fazer, então, ele ia fazer um gol lá, era para ter sido expulso o jogador, né?
1: Isso. E então, o árbitro... ele ontem deitou e rolou. Então vamos esperar, nós vamos ter aí uma grande decisão entre Flamengo e Cruzeiro no Rio de Janeiro, se é Copa Libertadores. O Palmeiras pode sofrer as consequências dessa queda técnica no jogo contra o Santos. Olha só a que ponto chegamos. Não é porque o Palmeiras entrou em queda e o Santos teve uma ascensão que eu já vou dizer aqui que o Santos é favorito. Nada, eles continuam o Palmeiras favorito, mas é preciso ter cuidado, porque o Palmeiras começa a jogar sob pressão, e uma pressão forte, né, que vem das arquibancadas para cima do elenco e do técnico.
2: É, meus amigos, galera tá participando com a gente pelo 629-8480-8453. Vamos lá, Helder.
0: Muito bem, você ouvinte, então, convidado a participar conosco, a professora Idalice lá do Oriente está por aqui mandando boa tarde. Evandro, Vitor, Helder, tá lembrando do Rafael que deve estar com o aplicativo lá ligado também, para saber o que está rolando aqui no Serra Dourada Esportes de
2: tá
0: hoje.
2: Forgado, nosso mês. É. Está de férias de novo, mais uma semaninha.
0: E a Idalice está dizendo que está aprendendo mais aqui. Obrigado, Idalice. Um abraço. A Wanda de Itapaci conosco. Júlio César Correia de Itarumã, que está sempre participando, mandando boa tarde aqui. Responde aí, viu, Júlio César? Se você acha aí que... Vou até deixar o Vitor perguntar de novo, porque ele pergunta melhor.
2: É, né? Nossa pergunta do dia. O Palmeiras está entregando de bandeja o título do Brasileirão? Quero sua participação.
0: Muito bem, e tem um áudio aqui, já vamos ouvir?
2: Opa, chega mais!
3: Boa tarde, boa tarde!
2: Tarde!
3: Boa Serra Dourada! Eu tô indo pra Serra, rapaz, eu sou São Paulino, mas... depois que voltou a Copa do Mundo, eu vim ver um jogo bom ontem. Mas o Palmeiras, o cavalo paraguai tá entregando, né, pro Flamengo? Sou São Paulino, boa tarde pra vocês tudinho aí!
2: Valeu, Antônio, obrigado pela participação, tá aí, já deu... uma cutucada no rival, ele que é tricolor, falando que o Palmeiras é cavalo paraguaio. Quase que não sai aqui, Helder.
0: Então, que jogo que ele assistiu que foi bom, será? Ele falou que viu um jogo bom ontem, né? Qual deles?
2: Agora é o Antônio manda mensagem de novo.
0: Do Flamengo, o jogo do Flamengo que ele achou bom, foi o do Cruzeiro, o do São Paulo ficou quanto mesmo? Foi ontem, o do São Paulo? Não, foi sábado, né?
2: Foi sábado,
0: São Paulo.
2: 1-1.
1: Curitiba.
0: No sábado, é, esse aí não foi bom, não. Vamos ouvir o Fiotão aqui, né, lá da fazenda, esqueci o nome da fazenda agora, rapaz, mas tá lá em Lusiânia.
4: Boa tarde, meu amigo Helder Naço,
0: Caetano
4: Gomes, Rafael Bessa. Eu te falar um negócio, avisa aí os palmeirenses que nós estamos aí, nós estamos na cola, se der mole, nós rasta o caneco. Flamengo é Flamengo, meu amigo. Que é 100% flamenguista. Até o rastro é um símbolo do Flamengo. Meu primo aqui é flamenguista, Vanderlei. Minha esposa. Minha tiada, a Camila. Você mandou um alô lá na fazenda Piancó. Por favor, meu amigo. Todos os flamenguistas lá. Alô, meu amigo. Um abração.
0: Valeu, fazenda Piancó. Um abraço a todos aí. O Fiotão, né, sua esposa lá da fazenda Caetano, que sempre participam conosco aqui, né, Vitor?
2: Exatamente, um abraço para todos que estão ligados, daqui a pouquinho a gente vai com mais mensagens da galera, mas o Evandro até citou rapidamente que a gente teve o Santos vencendo ontem para ganhar moral, e ontem foi contra o Vasco, daqui a pouco quero mensagem também do Marcelão.

0: Cunhezinho sempre participando.
1: Ah, hoje o Marcelo vai participar, não.
0: Será?
2: É, mas eu com o maior respeito aí sobre essa vitória do Santos contra o Vasco, exatamente porque eu respeito o Vasco, é uma grande agremiação. Assim, ontem é uma festa bonita em São Januário, né? Bonito, estádio lotado, a provocação que vem da torcida para o estádio, para dentro do campo, é normal. A torcida do Vasco provocou o Neymar com caretas lá, aquelas máscaras, né? Dele chorando, máscaras dele, máscaras de uma ex-namorada dele e tudo mais. E sabe como é que ele reagiu? Dentro de campo, participando de dois gols do Santos lá em cobranças de falta. Então isso faz parte do futebol. Eu não sei se eu já posso falar aqui do assunto do Thiago. Já,
0: pode, né? vamos falar disso aí, só para destacar para quem não está sabendo. Ontem o Santos foi até São Januário, ganhou de 3-0 do Vasco. Daqui a pouco a gente fala mais do jogo, vamos trazer entrevista também. Mas o fato que o Evandro vai comentar primeiramente é, na hora ali, aquele fair play, os times ficam perfilados, indo nacional, depois os jogadores se cumprimentam. E o Neymar e o Thiago Mendes não se cumprimentaram. O Thiago Mendes, que é cria do futebol goiano, da base do Goiás, ele teve tem problemas com o Neymar desde a época que jogavam na França, o Thiago Mendes no Lyon, o Neymar no PSG. Uma entrada do Thiago Mendes uma vez machucou o Neymar criticou publicamente o Thiago Mendes, desde então, sempre que se encontram, sai faísca. E aí ontem, já antes do jogo, o Thiago Mendes não cumprimentou o Neymar, Evandro.
2: É, eu acho o seguinte, a regra não diz que o jogador, por esquecer o fair play, por ignorar o fair play, ele deve ser punido. Não, a regra não fala isso. Então, para aqueles que entendem que o jogador poderia ser punido pelo ato, o jogador do Vasco da Gama, o Thiago Mendes. Thiago Mendes é um menino que veio dentro daquela simplicidade de um menino pobre lá do Maranhão. Ele é de São Luís. Ele veio aqui para o Goiás, jogou muito bem, fez a parte dele, foi negociado para o São Paulo. Do São Paulo ele foi para um time lá da França. E lá ele se destacou. Mas foi no encontro lá entre o Mônaco, né, que era o time dele, e o PSG.
0: Lyon.
2: Entre o Lyon e o PSG, que ele deu uma entrada violenta no Neymar, sem mais nem menos, sem mais nem menos. Parece que aquela coisa de ódio no coração, então, aquela coisa, vou dar para me aparecer. Deu, tirou o Neymar por um tempão de ação lá no futebol francês. Aí tudo bem, vem o jogo aqui, Vasco da Gama e Santos, eles vão se desentendem. Ele, o Thiago, meteu a cabeça, assim, a testa na testa do Neymar, os dois. Pô, mas será que vai continuar isso? Aí vai para São Januário. Quando toca o hino nacional, é normal o time da casa, o mandante, sair cumprimentando os visitantes. E qual foi a atitude ridícula, né? Sem sentido, falta de educação, falta de berço desse jogador Thiago Mendes em relação ao Neymar? Ele simplesmente, quando chegou, foi cumprimentando um a um, chegou no Neymar, tirou a mão. E o Neymar ficou com a mão estendida para ele. Estendida para ele, e ele não cumprimentou. Passou. Tá, isso ganhou todos os espaços na internet. Mas ninguém comentou, ficou assim. Principalmente aqueles marcadores implacáveis do Neymar, não comentaram o fato. Eu imagino, meu Deus do céu, se é o Neymar que não cumprimenta o Thiago Mendes. Você tem ideia, Helder? Tem, Helder?
1: Ah, o falatório, né?
2: Hã?
1: Eu ia ser a pior pessoa do mundo.
2: Como é que estariam hoje os caras assim, tipo aqueles dois lá de São Paulo, que ficam pegando o pé do Neymar até quando ele dá um espirro? Que é falta de educação, que ele tá transmitindo vírus ali para outros, né? Então não falaram nada, não falaram nada. Mas se fosse o contrário, meu Deus do céu, como estariam hoje, né? Chegando todo mundo, é por isso que fala, não tem berço, mal educado, nunca foi um atleta de futebol, por isso é que não foi, tá encerrando a carreira melancolicamente. E o Neymar tava lá, ficou com a mão estendida, né? Uma cena assim, o árbitro vendo, não podia fazer nada. Então achei assim um momento ridículo.

0: um cara que eu sempre defendi aqui, não estou falando nada em relação. O momento só que eu estou analisando dele. Ele é até bom jogador. Está jogando bem lá no time do Vasco. E ele foi cria aqui do Goiás. Quantas vezes elogiamos, escolhemos ele melhor em amor de Deus? Não penso. E só fica isso. Oportunidades, não foi feliz. O Santos teve e perdeu o jogo. Isso faz parte do futebol.
1: Inclusive, Evandro, Helder, até antes da gente chamar a entrevista do Cuca também sobre essa partida, sobre o momento do Santos, o Evandro bem lembra, o Vasco criou chances, teve mais finalizações que o Santos, se não me engano foram 18 finalizações
0: do Vasco. Como é que é o nome daquele centroavante do Vasco? Lucide? Daqui a pouco o Marcelo fala o nome dele. Mas bom jogador, cara, bom. O Marcelo já tinha alertado aqui que o cara é bom. Foi o melhor jogador do Vasco.
1: E o Vasco perdeu muitas chances. Sim. O Santos também finalizou bem menos. Acho que o Vasco teve 18 finalizações, 6 no alvo e nenhum gol. O Santos teve 4 finalizações no alvo, 3 gols.
0: E o Gabigol perdeu 2 gols.
1: Sim.
0: Uma bola.
1: O Santos, do primeiro tempo, foi incrível.
0: O Santos tomou uma bola no travessão, cabeçou uma bola na travessão, Cavadeiro. E o Vasco meteu uma bola no poste também, acho que com o Puma, né? Pumita, Rodrigo.
1: O atacante do Vasco é o Colídio.
0: Colídio. Colídio. Muito bom jogo. Foi o melhor jogador do Vasco.
1: É, meus amigos, e quem falou também sobre essa...
0: E assim, era uma coisa improvável, Vitor, Helder, meus amigos aqui da Rede Serra Dourada, seria o Santos aguentar a pressão do Vasco com dois zagueiros absolutamente, um improvisado, o William Arão. Depois que ele brigou com o Cuca, ele voltou pro time e meteu 2 gols jogando de zagueiro.
2: Eu falei aqui, futebol. Né? Aquele dia eu falei, tá com um problema na zaga, bota o Arão lá, que o Arão, isso, na zaga ele joga.
0: 2 jogos já que tá lá como titular. E voltou o Luan Pérez, que tava sendo o pior da defesa do Santos, o cara meteu o gol ontem também. Então, tem dia que é aquela coisa, né, que parece que é de noite.
1: Helder, Evandro ontem assistindo o jogo no conforto da casa dele, com certeza levantou o cartaz, me perdoa, Luan Pérez.
2: Foi. Não, na hora que
1: fez o gol, então.
2: Não, ele merecia, inclusive, aquela história, aquela postagem. Olha, eu venho aqui publicamente pedir perdão.
0: Não tem isso, não. Eu vou analisando, acho que ele jogou bem tudo, mas o Luan Pérez tem sido muito mais problema pro Santos do que solução. O Santos colocou ele ontem porque não tá tendo o Lucas Vinícius machucado, o Adonis Frias, que é fria. Foi embora pra Argentina de novo, tá vindo um lateral direito lá do Racing pra jogar na troca com ele. Esse lateral só vai poder jogar, apresentar no dia que o Santos pagar o transfer ban.
2: Aí é ruim, hein? Faz uma troca e ainda não pode.
0: E não pode colocar o cara. O
2: jogador.
1: Santos ganhou 3-0, gols do Gabigol, do William Arão e do Luan Pérez.
2: Mas uma coisa é certa, o Evandro tava lá assistindo o jogo no sofá no conforto e ele passou, foi apertado. Né, aquele 0-0 e o Vasco perdendo chance, porque é ruim esse time do Vasco, porque, nossa, não fez gol de ruindade. E aí vendo o Gabigol errar gol, fala, pronto, é hoje que nós vamos perder para esse time ruim do Vasco. Né, Evandro? Mas aí a história acabou indo para o outro lado. Chama a atenção que na comemoração, principalmente do terceiro gol ali, a gente viu que o Neymar vibrante e o grupo... veio o grupo todo ali assim, fizeram aquela, tipo assim, o grupo fechado, motivado e empenhado. Então esse é um diferencial, porque futebol, a gente sabe que jogadores qualificados o Santos tem, mas o que a gente estava aqui sem entender o que estava acontecendo, porque eles não jogavam, né? Então, e aí eu percebi isso, percebi essa, como se tivesse uma determinação, como se eles tivessem que falar, peraí, Yura, nós somos melhores do que isso que a gente está fazendo, então vamos. Então eu senti essa energia, Helder, positiva na equipe ontem.
0: Os caras que criticam o Neymar são tão perseguidores dele que no dia que o Santos ganhou daquele time daquele time do Equador, esse agora pela Sul-Americana, o Neymar fez uma preleção lá no vestiário. Falou, pediu apoio dos jogadores, nós temos qualidade, vocês não são, nós não somos tão ruins assim para chegar a esse ponto tal. E outra coisa, eu quero cobrar da torcida, eles cobraram da gente agora, vamos cobrar deles, fazer da Vila aqui um alçapão. Aí lascaram, ó, fala de Neymar, não repercute bem. Repercutiu tão bem que o time foi guerreiro, os caras tudo, todos... Cara, você não vê o Neymar vibrar como ele tá vibrando com essas vitórias do Santos, né? Ele parece que voltou aquele menino que começou lá. E outra coisa, ele voltou pro time do Santos, são o quê?

0: já duas vitórias seguidas do time do Santos, uma na Sul-Americana, essa agora. Então o cara é diferenciado. Você faz uma comparação do Neymar em relação a outros jogadores que são brilhantes hoje aqui no futebol brasileiro. Por exemplo, eu vou te dar um exemplo aqui, isso aqui eu fiz questão de anotar. Quem é o grande jogador, o grande meia do futebol brasileiro? Tem ideia?
1: Arrascaeta.
0: Aí fizeram uma comparação aqui. Neymar, Arrascaeta. Neymar, 22 jogos. Fica atento aí, Helder, pra você ver. Neymar, 22 jogos. 9 gols. 7 assistências. Isso aqui antes do jogo lá, né? Porque se pegar ontem, você considera duas assistências do Neymar? Sei lá. Aí, Arrascaeta, 27 jogos, 5 a mais que o Neymar. 7 gols, 2 a menos que o Neymar. 2 assistências, 5 a menos que o Neymar. Então, assim, os caras falam, mas não olham os números. O Neymar é caído. E outra coisa, o Neymar, nesses últimos jogos, você viu como é que ele mudou o comportamento dele? Os caras estão batendo, ele levanta, vai, tira o corpo, sai de perto, né? Naquele time lá do Equador, teve um moreninho lá que chegou dando uma rasgada nele, foi lá, abraçou o cara, botou a mão na cabeça dele, depois o cara quase chorando, pedindo camisa, calção dele lá, tudo. Então é isso, a gente tá falando aqui, mostrando números, e sobre o Santos é isso. O Santos, assim, não tá sossegado não, cara. Não. Saiu de uma zona de rebaixamento, mas uma derrota do Santos e vitória, a diferença é de um ponto, dois pontos ali.
2: Vale lembrar que a gente tá aqui elogiando hoje, né, e perdeu a próxima partida, a gente volta a detonar.
0: Depende da atuação, né?
1: Inclusive, quem fala do momento do Santos é o Cuca. A gente separou um trechinho do treinador do Santos falando da importância dessa vitória, o confronto direto contra o Vasco ontem, e sobre esse momento, pra respirar um pouquinho aliviado, torcedor do Peixe, Cuca?
3: Eu acho que a vitória passada, mesmo ela sendo apertada, ela já foi um marco pra gente, porque nós tivemos 2-3 reuniões com as torcidas organizadas, né? E ali deu pra se notar que não existia racha no grupo, que não existia atraso de pagamento que tirasse a vontade. Pelo contrário, nós não estávamos conseguindo vencer. E eu acho que essa junção que ocorreu veio a calhar, né? Nos ajudou muito. Eu há muito tempo que não vejo o Santos comemorar uma vitória com a torcida assim como fez hoje, há muito tempo mesmo. Tamanha era a necessidade de ambos, né? Torcida e jogadores também. Agora a gente viaja já depois da manhã, lá para Ambato, para jogar lá, já 10 graus, muito frio, chovendo. E um jogo decisivo também, tem que pensar bem no que fazer, porque domingo tem outro jogo decisivo com o Mirassol. E aí entram 3 clássicos, né? Palmeiras fora, Corinthians fora e Palmeiras em casa. Então são jogos muito importantes, mas eu acho que a gente vem numa crescente, se Deus quiser, vai continuar jogando bem.
1: Esse o Cuca, treinador do Santos, falando desse momento do Peixe com essa vitória importante, que dá um respiro para o Santos, que tem 3 pontos de vantagem em relação ao Vasco, mas está tudo muito embolado ali na parte baixa da tabela da Série A.
0: O Cuca, ele dá uma preguiça, dá sono na gente ouvi-lo. Nossa, mas se a preleção dele é desse estilo aí, o jogador dorme. Mas ontem ele vibrou na hora dos gols, ele pulou tudo lá, coisa que fazia tempo que eu não via. Assim, claro que você conquistar. O Santos levou de 6 recentemente do Vasco lá dentro de São Paulo. Lembra?
1: Sim, ano passado. Nossa,
0: foi. Agora esse ano ganha de 3 lá em São Januário. Foi um jogo assim do Santos que deu tudo certo. Mas o time precisa melhorar muito ainda. Precisa melhorar. Eu acho que o Vasco não cai. Tem um time que é forte, um time brigador, um time guerreiro. Cair não cai. Não sei se vai chegar até onde vai chegar, mas cair pra mim acho que não cai. Embora entenda que um grande vai ter que cair, porque ali você tira a Chape, já foi, né? Aí você pega um Remo, tá? Mirassol em queda.
1: Inter aí, tá na zona, tá, o Grêmio tá
0: pertinho. O Vitória da Bahia aliviou um pouco ontem, com a vitória contra o Botafogo.
1: Verdade.

0: É, meus amigos, vamos fazer o seguinte, vamos com dois áudios, porque o pessoal já puxou minha orelha aqui, falou que tem que ir para o intervalo, então vamos com dois áudios, depois a gente vai para o intervalo e na volta a gente acompanha, escuta muito mais das mensagens que estão chegando pelo WhatsApp.
1: É, eu vou puxar a sua orelha também aqui, só porque fiquei devendo uma fala.
0: Opa!
1: Sobre o... não posso deixar passar, que depois morre o assunto.
0: Vamos lá.
1: Né, o Thiago Mendes, do tempo que ele jogou aqui no Goiás, né, que estava no futebol goiano, eu acompanhei um pouco. Naquela época, para mim, ele o comportamento, agora eu não vou falar como, não tô falando do jogador dentro de campo, com a bola no pé, mas o jogador com as expressões faciais dele, com as falas dele, com as atitudes dele, antipático, soberbo, um cara que sempre, ele era um moleque, começou a jogar aqui, ele achava que eu tinha um rei na barriga, tipo assim, eu sou o Pelé, então assim, pelo visto isso continua, ele se acha maior do que ele é, então o futebol dele é até bom, mas as atitudes dele, parece que ele é um mau caráter. É essa a impressão que desde que ele estava no futebol goiano, eu falava, nossa, jogador futebol goiano, mas eu não gostava dele. E aí ficava essa questão do, ah, ele até está jogando bem, mas ele não merece nem ser colocado, ser cotado como bom jogador pelo caráter, pelas coisas que ele demonstra e que ele fala. Então a gente vê isso com o passar do tempo acontecendo, né?
2: Falar de um torcedor esmeraldino que acompanhou ele como jogador. Eu acompanhei como jornalista. O torcedor percebe mais essas situações quando está no campo vendo jogos, né? Aí você olha assim para o Thiago Mendes. O Thiago Mendes jogou em seleção brasileira? Não,
0: acho que não. Nada. Talvez ele teve uma convocaçãozinha na época de São Paulo. Depois
2: lá, que... Pois é, e mais nada. Agora, o que, que você acha que isso muda na vida do Neymar? Quando você faz uma comparação entre o Thiago Mendes e o Neymar. Aí, só isso.
0: Então, meus amigos.
1: Vamos ouvir aqui agora o Wilson para pôr panos quentes aí no negócio.
3: Rapaz. Boa tarde, Edson Adi, tudo aí? Helder, Rafael Bessa e todos aí. Eu acho que o Flamengo é o campeão. O Palmeiras está muito ruim. O Wilson aqui da Fazenda Taquariúna aí. Um abraço a todos.
0: Valeu, Wilson, um abraço pra você e deixou também um comentário sobre nossa pergunta do dia. Vamos com mais uma mensagem curtinha pra gente ir pro intervalo e depois tem muito mais mensagem, vamos falar do Flamengo, falar do Palmeiras e muito mais.
1: 629-8480-8453 é o nosso WhatsApp.
4: Boa tarde, Eldena Asso, boa tarde, Vitor Monteiro, boa tarde, Evandro Gomes. Aqui é o Reines Bicalho, flamenguista de São Simão, passando aqui para mandar um alô para minha amiga Ronilda, flamenguista, na Rua 19, no Setor Popular, para Círia Tavares, flamenguista, para Mona Lisa, flamenguista, na Aroma e Sabor. E chama que é pressão. Aqui é o Bicalho do Mengão. E cadê o Marcelo Vascaíno? Não apareceu por aí ainda.
1: Vamos pro intervalo então, depois dessa.
0: Valeu, Renes. Daqui a pouco vi que o Marcelão mandou mensagem. Depois do intervalo tem mensagem do Marcelão e muito mais aqui no nosso Serra Dourada Esportes. Uma pausa rápida, fique com a gente. Daqui a pouco tem muito mais.
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0: Vem comigo, porque começou a semana, nosso titular Rafael Bessa tá de férias, curtindo mais uma semaninha de folga. Então você vem comigo, Vitor Monteiro, nesta semana de Serra Dourada Esportes. Quero a sua companhia. Você faz o Serra Dourada Esportes acontecer e sempre participa pelo 629-8480-8453. Você comigo, com Evandro Gomes, com Helder Nasso, e a galera tá mandando mensagem, Helder. A gente ficou devendo mensagens.
1: Muito bem, vamos aqui com a participação do ouvinte. Então, um abraço mais uma vez para o Reines Bicalho, também para o Jorge Tavares de São Bartolomeu. O Júlio César Correia está respondendo aqui. O que está dizendo aqui? O Palmeiras quase virou torresmo.
0: Está entregando de bandeja
1: mesmo. Muito bem. E o Evandro Gomes, como sempre, falando bonito aí, né? Colocando os pontos e as vírgulas. Abraçando Raimundo Flamenguista, a Nilza, também flamenguista em Itarumã. E o Marcelo Vascaíno, Boca Fotógrafo, também estão sintonizados. E a Sinésia Nogueira, em
0: Marcelão mandou
1: Itaúna.
0: mensagem por aí? Saudade do Marcelão e do Enzinho.
1: É, deixa eu só colocar aqui antes que desapareça a
0: Opa!
1: Mensagem do Michael, senão ela some aqui da
0: Chega
1: nossa
0: mais!
1: tela.
2: Aqui de Unaí, meu galão tá embalando devagarinho. E sobre essa atitude do Thiago Mendes aí com o Neymar, eu acho que o que acontece dentro de campo fica em campo, né? Eu acho que ali ele deveria ter respeito, né, um pelo outro. E o Neymar é um ídolo, né? Apesar de eu ser atleticano, como o Neymar tá no Santos, eu passei a gostar do Santos também, por causa do Neymar. E gostar do futebol, né? Porque o Neymar é craque, né? É diferenciado.
0: Valeu, mensagem do Maicon, né, de Unaí, torcedor do Galo, feliz da vida porque o Atlético Mineiro fez 3-0 no

0: do Grêmio, um gol do Vitor Hugo, dois do Coelho. Então, Galo recuperando.
1: Qual é a rodada que nós tivemos esse brasileiro?
0: Essa foi a rodada 23, né?
1: 23, então, quatro rodadas. Nessas quatro rodadas, que significa aí o quê? Um segundo turno do campeonato, o Galo é o melhor time.
0: E o Galo, lembrando, tá com um jogo a menos ainda, é o oitavo colocado, com 32 pontos, mas ainda tem um jogo a menos do que, por exemplo, Cruzeiro, do que Bahia, do que outras equipes. Ainda tem muita gente com um asterisco ali na tabela, com 22 jogos. E a galera mandou mais mensagens por aí, Helder.
2: Muito bem, vamos continuando aqui com, agora ele, né? Marcelo Vascaíno.
0: Chega mais.
3: Boa tarde, Vitor. Seja bem-vindo de novo. Rafael.
0: Obrigado, amigo.
3: Evandro Gomes, Helder Naasso, Rafael Bessa, né? O segredo das férias. É isso aí. Pela enquete de hoje, eu acredito que todos os times têm esse momento, né? O Palmeiras tá passando por esse momento na hora certa, né? E o Flamengo vai passar por esse momento no final. Então, acredito no título ainda do Palmeiras. E sobre o Vasco, é o seguinte. Dia domingo, o Vasco tem um jogo contra o Palmeiras. Eu prefiro o Palmeiras ganhar do Vasco dia domingo e manter a frente do que o Vasco ganhar do Palmeiras. Por quê? Porque é mais fácil o Vasco conseguir sair de um rebaixamento do que eu ver o Flamengo, os flamenguistas torcendo pro Vasco dia domingo que vem, né? Então é difícil. Evandro Gomes, Santos, parabéns, né? O Vasco jogou bom o primeiro tempo, mostrou equilíbrio, mas quem foi mais insensível, né, mais perigoso foi o Santos, e mereceu o resultado, né, não fico triste, e o Enzinho ficou também alegre, né, mas é isso aí, a gente perdeu pro Santos, não podia, né, agora, mas se perder pro Palmeiras, eu também não vou ligar, não, que eu não quero é o Flamengo campeão. Chama que é pressão, chama! Aqui é Marcelo do Vascão.
2: Aí fica difícil, né?
0: Valeu, Marcelão.
2: Ele prefere ser rebaixado do que...
1: Eu tô achando que o Marcelo tá na pressão já.
2: Tá, porque tá sem saída agora, né? Então já entregou, foi, já entregou, falou, vai cair mesmo, deixa cair, agora não, o importante é o Flamengo não ganhar.
0: É mais fácil, mesmo perdendo pro Palmeiras, o Vasco escapar, ele confia, né? Que escapa ainda,
1: e ele
0: pode
1: acha
0: perder o jogo pro Palmeiras,
1: mas
0: escapa.
1: Ele acha que se o Palmeiras perder o jogo, acabou.
2: Quis dizer que tá mais difícil parar o Flamengo então, né?
1: Isso.
2: Então é mais fácil o Vasco conseguir depois se safar do que tirar o título do Flamengo, então...
1: Mas a rivalidade entre Vasco e Flamengo é assim mesmo, chega a esse ponto. Tá, flamenguista aí, deve estar todo mundo torcendo pro Vasco cair. E vice-versa.
2: Que é isso? Deixa eu ouvir a conclusão aqui. O Marcelo mandou dois áudios, Marcelo. Hoje, como o Vasco perdeu, eu vou deixar você passar esses dois áudios aqui, que são meio grandes. Aí, assim, só pra gente deixar o ouvinte a par, né? Porque, assim, são áudios longos e aí toma muito tempo e aí outros ouvintes ficam sem a participação. Então, geralmente, a gente prioriza os áudios que a gente consegue atender a todos. Viu, Marcelão? Vou passar o seu aqui de novo, aí na próxima você manda mais curtinho aí, mais resumido, pra gente conseguir atender todo mundo. Vamos lá.
3: E o Vasco já começou o jogo perdendo com a atitude de Thiago Mendes contra capitão, né? Fazer o que ele fez lá, pra mim, quando um time faz isso, o adversário cresce, né? Então a atitude de Thiago Mendes não é de líder, não, viu? Não pode ter uma atitude dessa, né? Tem que ser esportivo. Vocês lembram naquela época que o Flamengo ficou a bandeira no meio do campo lá?

0: Pô, ele não tem perfil pra ser capitão de time,
1: não. Não tem.
0: Porque, assim, é uma pessoa explosiva, é encrenqueira, então a pessoa confunde o capitão ser alguém que é enérgico, né? Com ser alguém que realmente sabe lidar com todas as situações. Então, o Thiago Mendes não é essa pessoa. Ele tem essa explosão, essa energia pra cobrar, pra ir, pra, como se diz, ser o valentão do time, mas o capitão não é só quem precisa ser só o valentão, não.
1: Parece
0: tem que ter moral, inclusive, pra cobrar dos companheiros e pra impor respeito ao adversário.
1: Eu acredito que o Vasco, numa medida de repúdio à atitude dele, deveria tirar dele a faixa de capitão.
2: Tá aí a opinião do Evandro Gomes, também do Helder Nasson, da galera que participa com a gente. Lembrando, nossa pergunta do dia é: Palmeiras tá entregando o título do Campeonato Brasileiro? Tava com uma boa vantagem, agora já, o Flamengo já encostou. Vamos falar do Palmeiras, inclusive? Verdão enfrentou, foi até o Maracanã no sábado à noite para duelar com o Fluminense. Gustavo Gomes fez 1-0, o Hulk empatou. Maurício fez 2-1 pro Palmeiras, 37 do segundo tempo. Todo mundo falou, ah, o Palmeiras vai ganhar o jogo. E aí, não é que o Fluminense não só empatou, como virou o jogo. O Serna empatou e nos acréscimos o Cano, lembra dele? Tava sumido o Cano. Atacante artilheiraço do Fluminense. Fez 3-2, Palmeiras perdeu mais uma. E quem falou depois dessa derrota, até bateu boca com jornalistas, pra variar, foi o Abel Ferreira. Vamos conferir.
3: O Palmeiras tem sofrido muito com características que, em tempos que o time foi muito vitorioso na sua mão, o Palmeiras não sofria.
4: O time é vitorioso.
3: Sim.
4: É, só para corrigir, porque se nós não pusermos os pontos nos is, parece que o Palmeiras está em último classificado, parece que o Palmeiras foi eliminado da Copa, parece que o Palmeiras não está na Libertadores, parece que o Palmeiras... Parece, sim, é assumir, é isso que eu espero, que vocês digam a verdade. No momento de hoje, o Palmeiras não está a passar um bom momento. Daqui a mais uma semana, um ou dois jogos, a gente vê. Porque aqui a avaliação que vocês fazem é ao momento. E ao momento, nós não estamos bem no momento. Só para não estarmos aqui a porque senão a sensação que eu fico, e que os meus jogadores vão ficar, e que o torcedor do Palmeiras vai ficar, é que estamos em último, que fomos eliminados da Copa, que estamos fora de todas as competições. Calma. Podem criticar, jogamos mal, sobretudo depois do 2-1 num campo difícil, né? Porque eu não vou deixar, senão acaba aqui a entrevista, não vou deixar que vocês queiram criar narrativas. Sim, jogamos mal. Sim, cometemos erros individuais e coletivos neste jogo. Sim, perdemos um jogo. Sim, temos todos que fazer mais e melhor. Ponto. Parece que estamos em último.
2: Tá aí o Abel Ferreira. Esse foi um dos momentos da entrevista coletiva pós-jogo, que ele acaba batendo boca. O repórter vai desenvolver a pergunta, ele interrompe, e aí fica, ele faz um monólogo, e aí o repórter conclui e ele dá uma frase.
1: Num pronunciamento dele, né? Acabou, não teve pergunta. Ele se pronunciou, falou,
2: que aí, pronto, quando finalmente o repórter fez a pergunta, ele respondeu, faltam 3 zagueiros. Foi uma frase.
1: Ele é o seguinte, o Abel é muito bom treinador. Não se pode esquecer de tudo que ele ganhou do Palmeiras. E ele ganhou tudo. Só não o Mundial, né? Que o Palmeiras não tem. Mas o resto ele ganhou tudo por aqui. É o cara que está mais tempo dirigindo uma equipe aqui no Brasil. São 5 anos que ele está no comando do Palmeiras, com resultados positivos. Mas o Abel sempre foi grosseiro com o pessoal da imprensa. Ele quer pergunta que ele gostaria de ouvir. Uma pergunta que ele acha que não deveria ser feita, ele apela tal qual fez aí. Aí ele fica questionando o repórter. Teve um repórter falou para ele. Ele perguntou pro repórter. O repórter perguntou, ele devolveu a pergunta. Ele falou, não, eu sou repórter. Quem tem que responder é você. A mim não cabe comentar o que você falou, o que aconteceu. Tá? Então, assim, é um cara mal educado com a imprensa, grosseiro, mas a gente tem que elogiar o trabalho dele. Né? O lado particular dele, dessa falta de paciência com a imprensa, é uma coisa. O trabalho dele como profissional técnico, esse não, tá lá em cima, tá muito acima de uma maioria grande aqui no futebol brasileiro.
2: E assim, a gente entende o momento, a pressão, e principalmente quando tem embates, já, às vezes o jornalista, o repórter faz uma pergunta para cutucar, mas não vejo que é o caso do Abel Ferreira, pelo contrário, o pessoal às vezes faz questionamento do jogo, que o torcedor muitas vezes critica, e muitas vezes ele sai da casinha, ele apela, acho que não precisa, é um baita treinador, um excelente trabalho, Palmeiras, se não esse ano, mas Palmeiras está sempre brigando, disputando todos os títulos de todas as competições,

0: mas tem que calmar um pouquinho. Ele eu sempre vai muito aqui, armado, Victor, né, para essas entrevistas.
1: É, ele já vai preparado. Eu também aqui acho que tem momentos, eu não vou ficar naquele corporativismo sem sentido, achando que tudo está certo em relação às ações do pessoal da imprensa. Tem muita pergunta sem sentido também em momentos complicados, né?
0: Sim.
1: Aí às vezes o cara apela, por isso estou falando que são todos, tem muitos repórteres excelentes que fazem grandes perguntas, mas tem uns que fazem o óbvio. E às vezes aí é que o treinador responde de maneiras como essa.
0: É, tá aí o Abel Ferreira, o Palmeiras que perdeu o jogo pro Fluminense 3-2, e aí perdeu a gordura também, Helder, porque o Flamengo ganhou e bem do Mirassol, jogo ontem em São Paulo, e que vitória, que goleada do Flamengo, 5-1 sobre o Mirassol, gols do Carrascal, do Luiz Araújo, 2 gols do Pedro, 1 do Samuel Lino, o João Vitor descontou para o Mirassol 5-1.
2: É verdade.
1: Eu tive a curiosidade, Helder, de observar, o Flamengo acertou quase todos os gols, acho que só o do Carrascal que foi mais ou menos no gol, no meio do gol, os outros todos pegaram no pé de apoio do goleiro, tudo no canto direito dele, o do Luiz Araújo, 2 do Pedro. Assim, o Pedro assim, gira o corpo, quando o goleiro espera que ele bate meio cruzado, aquela bola chapada, ele bate no canto do goleiro, o cara só olha, quebra a coluna se for.
2: Inclusive, se não me engano é o segundo do Pedro, ele bateu bem rente à trave, pertinho do goleiro, tipo assim, ela passou ali numa brechinha mínima, né, pra você ver a qualidade técnica do jogador.
1: É o apoio,
2: né,
1: do goleiro, ele não sai.
2: E o Samuel Lino que estava impedido, mas também ia fazendo um golaço lá, driblou o goleiro assim, desconcertante. E o lance do Carrascal, né, que ele com certeza, você fala assim, poderia errar o gol? Poderia, mas ele pegou a bola no campo de defesa ainda, ali ele já saiu de 2 adversários, então ele já ganhou de 2, na hora que veio o terceiro ele já estava no campo de ataque, que ele tirou a bola do terceiro, o terceiro foi e segurou, né, derrubando o jogador, era o último homem. Tava longe do gol, mas era o último homem. Ele já tinha deixado 2 para trás. Quem garante que os adversários iam conseguir alcançá-lo na velocidade, tendo o campo todo para correr, e ele ia ficar cara a cara com o goleiro? Poderia errar o gol? Poderia. Mas ali era uma situação clara de gol. Último homem, campo de defesa. Não tava no campo de ataque, tava no campo de defesa. O jogador deveria ter sido expulso, o juiz simplesmente deu a falta. Ou seja, o Flamengo ali, além de ter sido prejudicado nesse sentido de o gol que foi evitado, ainda não teve o jogador expulso, né? Ficaria com 1 a menos. E naquela altura do campeonato estava 1-0. O jogo poderia ter ido para o 2-0 ainda no primeiro tempo. O Palmeiras, a gente viu aí que na entrevista do Abel ele fica mordido. E quando ele fica mordido, sempre o Palmeiras reage. A gente viu isso aí quando teve a cobrança da torcida, aquela coisa toda. Então, certamente, para o próximo jogo vai ser um jogo difícil para o adversário. É o Santos, né, por sinal, se não me engano.
1: O Santos é mais no final da semana agora pela Copa do Brasil. Na última semana agora esse mês.
2: Deixa eu aproveitar, tá aberto aqui.
1: É o Cerro, depois é que vem o Santos.
2: A 24ª rodada. E é o Vasco, rapaz.
0: Mas
2: é bem que o Marcelão falou mesmo. Tô falando do Brasileirão, que é onde ele tá ameaçado, né?
0: Mas nesse meio de semana tem Libertadores. Palmeiras empatou o jogo de ida em São Paulo, na casa do Palmeiras, 1-1. Agora a decisão vai ser no Paraguai.
2: Então essa derrota para o Fluminense pode trazer um gás para esse jogo pela Libertadores, que a gente até comentava aqui que ia ser muito difícil, porque lá no Paraguai não é o futebol no campo, mas é a violência dentro do campo e vinda da torcida principalmente, né? Vem bastante ofensa da torcida, uma pressão muito forte ali. Então é um jogo difícil e de repente foi o gás que o Palmeiras precisava para conseguir trazer o resultado lá do Paraguai. Diga.
0: Só um ponto aqui também em relação ao jogo do Flamengo, que você estava comentando. A gente falou tanto de eficiência, né, do Santos contra o Vasco. Chamou atenção os números desse Flamengo e Mirassol. Cada time teve 13 finalizações. Mirassol teve 4 chutes no alvo, fez 1 gol. Flamengo, 8 chutes ao alvo, 5 gols. Mostra que não é à toa o nível de eficiência, até em cima do que você estava comentando, os chutes sempre no contrapé, né, vocês estavam comentando, mas nível altíssimo de eficiência do Flamengo também contra o Mirassol.
1: Tava observando que aquele Luiz Araújo joga também, né?
2: Muito bom, muito bom.
1: E é reserva,

0: time do Flamengo, cara, o gol dele deu um drible desconcertante, só assim, ajeitou na medida certa para poder bater a bola.
1: Batida curta, né? Foi um drible curto, assim, e tinha muita gente na frente, a bola passou exatamente, é qualidade. Eu peguei o jogo em andamento e não tava sentindo falta de ninguém, engraçado. Falei, ah, Arrascaeta. Falei, ah, Arrascaeta não tá jogando. Aí quando foi colocar o Lino, falei, uai, o Lino tava de fora, tinha até esquecido do Lino, pra você ver a qualidade do time que tava em campo.
0: Esse dia nós falamos no Flamengo, não falamos no Lino,
1: pois,
0: né?
1: Pois esquecemos, é, o Lino que vinha arrebentando, aí ele tava de fora. Falei, ah, o Lino é titular, tava de fora. Aí entra Arrascaeta, entra o Lino, aí Jorginho. Falei, rapaz, o Jorginho não tava no time. Você vê, então, assim, é o elenco, a capacidade que você tira um, você não sente falta.
0: É.
1: Né? Então, assim, mas defensivamente, o Flamengo tem deixado a desejar. Né? Você vê, no jogo contra o Mirassol, o Flamengo permitiu muitas ações do Mirassol. Então, isso num jogo contra uma equipe mais qualificada, por exemplo, um Bayern de Munique, né? Gera o quê? Um número de gols sofridos ali que pode levar a uma eliminação ou a perda de uma decisão de um campeonato. Então o Flamengo ainda precisa acertar o esquema defensivo ali, que a bola está chegando, tem muita qualidade no ataque, mas isso também deixa frágil a defesa.
2: E agora o Flamengo vai enfrentar o Cruzeiro na Libertadores, na quarta-feira, no Maracanã. O jogo de ida foi 1-1. E no final de semana tem Cruzeiro e Flamengo de novo pelo Brasileirão no Mineirão. Ou seja,
0: pessoal, 3 jogos seguidos, né? As coisas emendas, praticamente. Assim,
2: fica... E aí difícil, o jogo, né, da Libertadores no Maracanã, o jogo do Brasileiro no Mineirão, no sábado à noite. Inclusive, quem fala do momento Flamengo é o Danilo, que é o capitão da equipe. Essa semana importante que o Flamengo tem e o peso dessa vitória de goleada contra o Mirassol.
3: Nós temos que ser lineares sempre. Eu acredito que quando o resultado também não veio, não é que as coisas estavam todas ruins. E agora que nós vencemos por 5-1, também não temos que estar super feliz, super exaltado. Obviamente, valorizar o trabalho, mas é a palavra equilíbrio que a gente vem pregando muito dentro do nosso ambiente, principalmente nos momentos de mais dificuldade, maior pressão. Manter o ambiente blindado da melhor maneira possível e trabalhar dia a dia, melhorando, focando no próximo jogo, isso é o que a gente tem feito.
2: Esse o Danilo, que é um dos líderes, né, um dos capitães do Flamengo. Ontem foi o Léo Pereira e depois o Arrascaeta, né, Helder?
1: Isso, que usaram a faixa.
2: Exatamente, com a faixa, mas é um dos experientes, um dos líderes do elenco rubro-negro.
1: O Danilo é sempre um técnico, né?
0: Dentro é um de líder campo. No banco.
1: Mais ou menos igual era o Felipe Luiz, né? Ele, dentro de campo, ele faz às vezes ali do treinador. Ele tem sempre uma análise técnica, tática do que aconteceu, né? E é sempre quem vai com as melhores respostas para os jornalistas, né? Por isso também os jornalistas gostam tanto de entrevistá-lo, porque ele traz uma análise ali bem correta.
2: Exatamente. Galera, participa com a gente, lembrando que nossa pergunta do dia é Brasileirão, a gente tá falando Flamengo, Palmeiras. Palmeiras tava com uma grande vantagem, a pergunta do dia é: Palmeiras tá entregando o título de bandeja do Brasileirão? Participe conosco, manda sua mensagem pelo WhatsApp 629-8480-8453.
1: Vamos trazer aqui o Leonardo de Unaí.
4: Opa! Abraço, Serra Dourada! Tá. E aí, Evandro? E o Santos entrou em campo na pressão e deu uma taca no Vascão, né? E o meu Cruzeiro, que não tá achando nada bom também, né? Até rimou. Lá na Arena de Pirona, ganhamos do Corinthians. Como bom mineiro que nós somos, vamos comendo para a beirada. A hora que o Flamengo e o Palmeiras olhar no retrovisor, nós estamos parmo deles. Anote aí, verás. Agora, meu amigo. Vamos lá, né? Partiu Maracanã, que seja que Deus quiser. E vamos colher milho, que o agro não para.
2: Bom demais, valeu Leonardo, animado com o Cruzeirão.
0: Leonardo, abraço.
2: Cruzeirão cabuloso, ganhou do Corinthians ontem por 2-1.
1: Vamos lá, o Antônio Prachedes disse que o jogão é o jogo do Flamengo, manda um áudio aqui.
5: Ah, sobre a resposta que eu falei lá do jogo melhor foi ontem, eu quis dizer, os jogos melhores foi esse final de semana. O jogo do Palmeiras foi bom, o jogo do Flamengo, o jogo do Santos. Eu gosto de jogo pegado, jogo que saia gol, não um jogo aí morno, 0-0, não dá nem vontade de assistir, tem que ter emoção, né?
1: Verdade, verdade. Esse final de semana realmente foram de, né, muitos gols, foram muitos bons jogos, né, Evandro? Inclusive, acho que a Chapecoense, não foi 3-3?
0: 3-3, com Bahia, né? Chape, né? Bahia.
1: Deve ter sido um...
0: Bahia 1-0, 1-1, Bahia 2-1,

0: 3-2-2, Bahia 3-2-3-3. Foi assim a marcha. Jogo de 11 horas é bom, cara, pra você assistir. Né? Então teve 3-3, teve 5-1, teve 3-0, teve. Qual foi
1: o
0: mais?
1: O Galo foi 3-0 também, quem? Sobre o Grêmio. O Galo,
0: ah, o Galo contra o
1: Grêmio. Santos 3-0 no Vasco.
0: Mas magrinho o quê? O Fluminense 2-1.
1: É, o Fluminense 3-2 no Palmeiras. No Atlético Palmeiras, Paranaense 1-1 com o Bragantino. São Paulo e Curitiba 1-1. Chape e Bahia 3-3. Mirassol 1, Flamengo 5, Vitória 1, Botafogo 0, Corinthians 1, Cruzeiro 2. E hoje fecha a rodada Internacional e Remo, duelo de desesperados.
0: Esse Botafogo, se não abrir os olhos, se não voltar a jogar bola, daqui a pouco tá lá no precipício também.
2: 7 pontos, né, da galera que tá brigando pra não cair. São só 7 pontos, ou seja, 2 jogos e um empate, 2 vitórias e um empate. 3 jogos aí, Botafogo. Se o Botafogo não acordar, ele tá...
0: Tombou de 6 daquele time do Cienciano lá, no Peru. É, aí vem pro Brasil, toma de 1
2: do Vitória.
0: Do Vitória, né?
2: Já assim, 7 gols em 2 jogos.
0: Isso aí é o que o Marcelo fala. Chama que é pressão.
1: Vamos com mais mensagem.
2: O Jonas Araújo de Itapaci. Sou flamenguista, não troco a Arrascaeta pelo Neymar nunca. Muito bem.
1: Valeu, Jonas, pela mensagem.
2: Deixa eu ver quem mais está participando por aqui. O Arley de Cristalina. O Arley está chegando, vamos ouvir.
3: Boa tarde, meus amigos da Serra Dourada. Tudo bom com vocês? Ô, meus amigos. Eu estava aqui escutando aqui o programação aqui. Mas é bonito demais de ver, é lindo de ver esses torcedor anti-flamenguista com medo do Flamengo, né? Tô escutando o Marcelão Vascaíno aí falando que ele é vascaíno e prefere o Palmeiras ganhar pra não ajudar o Flamengo. Eu acho bonito demais esse medo, né, que eles têm. Medo e respeito, né, que tem contra o Flamengo. Porque se não for de jeito assim ajudando o Palmeiras não ganha nada, não.
2: Tá certo aí, o Arley de Cristalina.
1: Valeu, Arley, abraço pra você, pra todos que estão em Cristalina.
0: Você não sabia que tem um debate marcado aqui.
2: Ah, é?
0: Entre o Marcelo e o Eric.
2: E o Eric Silva.
0: O Eric flamenguista. Marcelo Vascaíno vai ser em outubro, no confronto Vasco-Flamengo.
1: Aí
0: eles vão debater ao vivo aqui.
1: Boa. Estarei ligado, acompanhando.
2: Muito bem, não dá tempo não, a gente coloca as participações na volta, Vitor.
1: Então, beleza, vamos para um rápido intervalo, daqui a pouco tem muito mais mensagens, vamos falar do futebol goiano, porque o Vila Tigrão venceu o clássico, e tem muito mais pra gente falar aqui no Serra Dourada Esportes. É uma rápida pausa e fique com a gente.
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0: Vem comigo nesta segunda-feira, começando bem a semana aqui no Serra Dourada Esportes, na rede Serra Dourada. Abração para todo mundo que está acompanhando a gente em Crixás, em Minasus, em Minasu, em Montevidil, em Aciara, em São Miguel do Araguaia, Cristalina, Itajá, São Simão, Itapaci, Caiapônia, Cocalzinho, Rio Quente, Morrinhos, Goiatuba,
1: Caldas galera, Novas.
0: Em Caldas, em Minas também, muita gente em Unaí mandando mensagem, legal demais. Contando sempre com a sua participação, você faz nosso programa, nosso Serra Dourada Esportes acontecer. Você é fundamental na nossa programação.
2: E você agora falando também para Caldas Novas aí, ó. Você tem uma sintonia fixa inaugurada em Caldas Novas, uma audiência incrível já lá em Caldas Novas.
0: Exatamente. Ô, Terra Boa também, nossa querida Caldas Novas. Um abração para todos que estão ligados, acompanhando conosco. Pessoal, vamos falar um pouquinho também, antes de ir para mais mensagens, que eu tô vendo que não para de chegar áudio ali, e mensagens, participações no computador do Helder. Falando um pouquinho do futebol goiano, um pouquinho não, muito do futebol goiano, porque teve clássico e o Tigrão venceu o Dragão no Castelo do Dragão, como o pessoal chama o Antônio Scioli. Evandro Gomes, 2-0, João Vieira no primeiro tempo, volante, segundo tempo, outro volante, o Dudu, 2-0 pro Vila, um belíssimo gol de falta, inclusive.
2: Tá vendo por que que a gente sempre fala aqui que o tal do clássico, por melhor que esteja um e o outro lá embaixo, você não pode apontar favorito. O clássico se equilibra em tudo. É a hora que o time que está por baixo se agiganta, é a hora daquele que está por cima pensar que já ganhou porque vem bem, vem ascensão. O momento melhor é do Atlético. Era do Atlético, né? O Atlético vinha de 11 pontos conquistados nos últimos 15 que disputou. O Vila vinha de 3 em 15. Olha a diferença. O Atlético ganhou numa sequência 8 pontos a mais que o Vila Nova, né? O Vila em 5 jogos perdeu 4, ganhou 1. O Atlético em 5, ele ganhou o quê? Teve 3 empates... Não, três vitórias, dois empates, né? E aí todo mundo esperava o quê? O jogo é no campo do Atlético. O Atlético motivado com um punhado de contratações. O técnico do Atlético não perdeu pra ninguém. 5 jogos. É casa cheia. Vila Nova vem embaixo. Não ganhou de ninguém fora de casa. Era um time assim, ganhou de ninguém não. Nos últimos 5, 6 jogos só perdeu.

0: fora de casa. Então era o momento, era todo do Atlético, era todo do Atlético. Mas eu sempre alertei aqui, gente, olha, cuidado, não é muro que a gente fica. É porque o clássico é aquela coisa mais interessante, foi aquele Jardel que falou um dia, olha, gente, clássico é clássico e vice-versa. É clássico e clássico é clássico. Pronto, é assim que ele quis falar. Então é assim que se joga um clássico. Como que o Vila jogou? O Vila foi um time que, ao entrar por baixo, foi verdadeiramente o Vila que a gente conhece, o Vila que o torcedor sempre sonhou ver jogar, que é o Vila da garra, é o Vila da pegada, é o Vila que toma uma bola, os caras vibram. É esse Vila Nova que o Vila Nova, o torcedor vilanovense, se acostumou a ver. E o Atlético tá um volume de jogo maior, tá, o técnico do Atlético chegou a falar, amassamos o Vila Nova, você vai pegar três defesas do goleiro do Vila Nova. Ele quase que toma um peru, o goleiro do Vila, né? E se recuperou, porque naquele lance seguinte, ele bateu um tiro de meta lá no peito do André Luiz, a bola foi pro Marquinhos Gabriel, que tocou pro João Vieira, gol do Vila. 48 do primeiro tempo. Então isso chama-se eficiência. Se o Atlético chutou 7 vezes no gol, não acertou o gol, o goleiro pegou uma, duas bolas, o Vila foi letal, porque o Vila chutou, se não estou enganado, foram 3 no alvo, 2 na rede. Isso é eficiência. Outra coisa que arrumou no Vila Nova, a defesa não tomava gols. Aliás, tomava gols em todos os jogos, não tomou. Por quê? O que que nós falamos sempre aqui? Como é que tira um jogador como o Pagnussá, Thiago Pagnussá? Não dá para tirar. O Guto, quando o Vila Nova contratou esses jogadores, ele tirou os zagueiros que estavam jogando e colocou 2 que chegaram. O Douglas Mendes e o Bora, Breno Bora. Aí o que que acontece? Os caras chegam, entram, aí ficou encantado todo mundo, o tal do Douglas Mendes subiu, meteu a cabeça na bola, gol do Vila na estreia dele. Oh, tem tempo que o Vila não tinha um zagueiro como esse. Lembrou o Rafael Donato, melhor, porque o Donato metia contra também, né? E metia mais contra do que a favor. Aí segue a vida, o Vila sai, vai, perde de novo. Aí daqui perde de novo. O Breno Bora, lentão pra danar. O Thiago, o Douglas já não tava jogando bem também. Sai o Douglas. O Vila tinha 2 zagueiros pra sábado, só 2. Não tinha nenhum no banco. Você pegar o banco do Vila Nova, não tinha nenhum. Tinha o Pagnussá e o Breno Bora. Os 2 caras arrebentaram. Thiago Pagnussá, um gigante. O Breno Bora jogou uma partida impecável. Eu critiquei o Breno Bora aqui, mas eu não tenho eu não tenho compromisso com coerência. Já, porque eu critiquei ele 1, 2 jogos, o cara joga bem, não vou falar. Porque quando isso é perseguição, né? Se o cara joga uma partida mal, você critica. O cara joga outra partida mal, você critica de novo. O cara joga bem, você vai e não fala, não ressalta as qualidades dele. Eu botei o Breno lá em cima. Impecável. O Gustavo Coutinho, que é o artilheiro do Atlético, não tocou na bola. E outra coisa, os 3, você sabe quem arrebentou também? O Igor. Falei aqui durante a semana com o Rafael Bess, com o Helder. O Igor é muito bom tecnicamente. Ele vai pra frente, ele passa a bola, ele não se vê livre da bola. Mas eu acho o Formiga um cara que marca melhor. Cheguei a falar que o Formiga talvez fosse mais indicado para jogar esse clássico. Mas o Igor arrebentou como marcador. Como marcador. Ele não se preocupou em atacar, ele foi marcar. Então, tirando o Nathan Camargo, que foi improvisado, ele não jogou nada. O Atlético acabou com ele ali, com o Giovanni Soares, com o Guilherme Lopes. Aí no intervalo, o Guto corrigiu, botou o Raine arrumou. Que é ala, é lateral, tem fôlego. Marcou bem, ele tirou um gol que seria, assim, o Giovanni escapou quando chegou no bico da área. Ia fazer o gol, o Raine voou na bola e tirou a bola. Quer dizer, ali, uma jogada. E o Vila tava assim, cara, cada bola que tirava, os caras vibravam. O Thiago Pagnussá botou o time pra cima. E o Marquinhos Gabriel começou a jogar bem, botar a bola, mais uma assistência dele. E o gol do Dudu?
1: Gol do Dudu. Gol de falta. Ah,
0: tá brincando. Aí ele pega uma bola, ele bateu uma

0: contra o Sport, bateu no meio da barreira. Falou, oh, mas quem tem João Vieira, quem tem Marquinhos Gabriel, vai botar o Dudu pra bater falta, um cara que tá... Tá, calma, gente. Aí, o Guto falou, vocês é porque não sabem, não acompanham. O Dudu acaba o treino, ele fica lá, ele bate 50 faltas. 40, assim, no sol de 11h30 da manhã.
1: E isso tem que aplaudir muito, é, Evandro, porque a gente critica tanto o fato de não acompanhar treinos e pra ver, e é tanta questão do pessoal ficar limitando, ah, não pode ficar treinando falta mais, a gente não vê tanto gol de falta, porque senão vai aumentar a fadiga muscular, tem que poupar isso, a fisiologia.
0: Ele fica
1: e tá aí, que funciona.
0: Olha,
1: tem resultado,
0: resultado.
1: Fica treinando cobrança de falta, treinando cobrança de escanteio, tem resultado sim.
0: Helder, tu viste o gol? Helder, botaram a bola assim na meia lua, a falta primeira, a falta sofrida por ele, Dudu, sofrida por ele. Ele pegou, deu uma arrancada quando ele entrando na área ali, mais ou menos na risca da meia lua da grande área, ele pelo lado esquerdo, meia esquerda, ele foi derrubado. Falta claríssima, nada, o jogador do Atlético nem reclamou. Aí ele não toma distância para a bola. O árbitro foi muito organizado ali na formação da barreira, obrigou os caras a ficarem onde ele marcou. Esse Dudu não toma distância e dá uma batida tão esquisita na bola que o goleiro estava mais afastado do canto da barreira, protegendo o canto esquerdo do goleiro. Mas ele ficou mais no meio do gol. Quando o Dudu bateu, bateu no canto errado dele, no canto direito. Normalmente espera lá no outro canto, né? Dudu bateu no canto que estava a barreira. E essa bola subiu, não sei como que ela caiu, que foi lá no ângulo. Sabe que ela, quando o goleiro para assim, põe a mão na cintura e olha, não tem ação. Completamente sem ação. Golaço. Golaço do Dudu, 27 do segundo tempo. Aí o Vila controlou. O Vila se tornou guerreiro mesmo com 2-0. O Atlético perdeu um jogador no começo. Achei que o técnico mudaria o time no intervalo. Não mudou e fez alterações erradas. Tava bem o técnico do Atlético. 5 jogos sem perder. Né? E é um cara educado, gente boa. Mas ele não foi muito feliz nas alterações que ele fez. E pro outro lado do Guto, deu tudo certo. Alterações certinhas, tudo funcionou bem. O Vila ganhou de 2-0 do Atlético, já tinha vencido no Oba 2-1, soma 6 pontos. Aliás, nos últimos campeonatos que Vila e Atlético disputaram, o Vila normalmente ganha 4 pontos, no mínimo 4 pontos dele. Ganhava do Goiás também. Esse ano perdeu pro Goiás. Já ainda tem a oportunidade de ganhar 3, porque o jogo vai ser lá no Oba, uma quinta-feira, dentro desse programa novo da CBF aí que atualizou até a 30ª rodada. O jogo do Vila contra o Goiás será numa quinta-feira, 7h30 da noite.
1: Exatamente. Né?
0: Então é isso, gente. O futebol é isso. Falou-se assim, ó, o povo do Atlético aqui tá, anunciou que 9 mil ingressos foram vendidos. Aí quando apareceu a renda, teve gente que comprou ingresso, não foi, Helder. 7 mil e poucos pagantes, deu 8 mil e uns quebradinhos presentes. Então teve gente que comprou, se for o caso, e não foi. A capacidade é para 12, então mais de 3 mil lugares ficaram vazios lá no estádio Antônio Ascioli. Agora a torcida que foi, fez seu papel. Incentivou o Atlético o tempo todo. A torcida do Atlético, eu só bato palmas para ela. Cara, você não vê uma confusão de torcedor. O que vê é xingar jogador, xingar juiz, coisa absolutamente normal em um campo de futebol. Teve um cara do Vila que foi disfarçado, ficou naquele gol ali à esquerda, atrás daquele gol à esquerda, das cabines de rádio.
1: Uhum.
0: Cara, e o cara esqueceu, na hora que o Vila fez o primeiro gol, levantou. Levantou e pulou, esqueceu, sentou rapidinho, mas a galera foi pra cima. Não que tenha tido briga, não teve nada, mas os caras foram lá.
1: Sim.
0: É, a polícia
1: que é torcida apareceu. Única, né?
0: A polícia foi lá, não deixou ter briga, não teve briga. O torcedor do Atlético é de paz total. Ponto 2, né? Já falei, ponto 2, ponto 3. A arbitragem do Matheus Candançan, lá de São Paulo. É FIFA. Ótima arbitragem dele. E o Atlético reclamou de algumas coisas, de entradas mais duras, mas ele deixou dos dois lados. O Vila tinha cometido 4 faltas, o Atlético nenhuma. No fim, o Atlético cometeu, acho que 12 ou 13, o Vila 8. Assim, jogo bem disputado, não teve confusão, empurra, empurra, briga. Agora vem o ponto 4. O descontrole emocional de 2 jogadores do Atlético, que por pouco não provocaram uma confusão.

0: confusão que poderia ter rendido em briga generalizada. Primeiro deles, o Guilherme Marques. Esse rapaz, quando ele foi entrar, eu falei, pô, esse cara é cara jogador pra clássico. Ele é valente, ele é isso, aquilo. Ele entrou, não pegou na bola, mas teve uma hora que o Pagno Sá tomou uma bola dele e vibrou. Entendeu?
1: Bateu no peito.
0: E ele começou a discutir com o zagueiro do Vila Nova.
2: Sentiu ofendido.
0: Se sentiu ofendido, porque o cara vibrou. Pô, no dia que o Igor Henrique estreou no Atlético, ele tinha saído do Vila. Teve um jogo lá no Oba. O Igor Henrique, bem em frente à torcida do Vila Nova, tomou uma bola de um jogador do Vila e ele fez aquele trem de, ó, sacudir, vibrar assim mesmo, intensamente. Não teve briga, ninguém chegou nele. Isso é normal quando se trata de um clássico. Hoje é normal o zagueiro. Zagueiro não marca gol, então como é que ele vibra? Quando ele toma uma bola perigosa do atacante. E foi. Então ele acabou o jogo, esse Thiago sai um louco pra cima. O que o Pagno Sá fez? Muita gente falou se acovador, não, ele foi inteligente, ele correu, entrou pro vestiário, e sai o maluco, louco, do goleiro do Atlético, Paulo Vitor, morenão alto, quase 2 metros de altura, ele atravessou o campo inteiro, foi na boca da entrada do túnel ali, na entrada do túnel do Vila Nova, mas imagina se os caras do Vila reagem ali com ele, não é?
2: Uhum.
0: Aí o que que se viu? Jogadores do Vila puxando ele, abraçando, tirando, até que a polícia chegou e tirou. Então, 2 irresponsáveis, o Guilherme Marques e o goleiro principalmente, que ainda ficou, depois do pessoal tirando ele, querendo entrar no vestiário do Vila Nova. Aí eu falei assim, podia deixar ele entrar. Né? Ele ia brigar com uns 10, 12 jogadores do Vila que já tinham entrado. Será que ele ia dar conta? Então é isso. Esses atos irresponsáveis que às vezes provocam uma catástrofe no futebol.
1: É. O Evandro cita que o Roger, na avaliação treinador do Atlético, colocou o Vila nas cordas no primeiro tempo. O Adson Batista diz que não, que o Vila foi merecedor da vitória. O Vila jogou melhor, mereceu ganhar contra o Atlético. E o Guto Ferreira, treinador do Vila, falou o seguinte sobre essa vitória do Vila no Clássico. Foi questionado, pode ser um divisor de águas para o Vila voltar com tudo e conseguir o acesso? O que que o Guto respondeu?
3: Se é a virada, não sei. Nós vamos saber só lá na frente. Mas que é o caminho, com certeza. Não tem outro caminho que não seja vencer. Quando você vence uma partida que é um campeonato à parte, fora de casa, precisando dar uma retomada, É um feito que pode marcar lá na frente, desde que a gente ganhe da Ponte, uma partida difícil, saia contra o Operário, que é outra partida difícil, e assim por diante, siga ganhando. Esse é o momento de começar a subir, de botar o bico do avião para cima e começar a tentar voar, né? Mas voar bem, voar não é com turbulência, não. É voar livre, leve e solto, né? Com o tempo, céu de brigadeiro.
1: Aí o Guto Ferreira, treinador do Vila Nova, quer que o Tigrão voe rumo ao acesso sem turbulência, Evandro. Em céu de brigadeiro.
0: Você é botar o bico do avião pra cima e tentar voar. Não é tentar, não, é voar mesmo. Porque o avião, se tentar voar, pode ter problema. Ele tem que voar quando ele sai do chão. E o céu de brigadeiro é aquele que não dá turbulência. É assim, então o Vila tem uma enorme possibilidade. E outra, favorecido pelos resultados ainda, né? Fortaleza empatou, Juventude empatou. Só o Criciúma que disparou um pouco com a vitória contra o Goiás, né?
1: Isso.
0: E o Operário perdeu, foi uma surpresa, perdeu em casa. Uhum. Então, o Vila Nova ficou numa situação cômoda, terceiro lugar, não é isso?
1: 37 pontos.
0: Se o Vila ganha da Ponte Preta, qual é a tendência, qual é o favorito do Vila? O Vila vai pegar o penúltimo colocado do Campeonato Brasileiro, que é a Ponte. Essa Ponte tem tempo que não ganha. Penúltimo não, último, né? Não,
1: último
0: colocado.
1: 10 pontos
0: apenas. A Ponte Preta. Mas, meu amigo, abram os olhos com esses times assim. Sabe por quê? É porque a Ponte não tem mais nada a perder. Não tem nada a perder. A Ponte está rebaixada. Isso é fato. É inegável. Os caras estão sem receber. Para eles, qualquer coisa que acontecer no jogo, é isso mesmo. não vai alterar nada na vida deles.

0: Se perderem, eles vão continuar sem receber. Se ganharem, vão continuar sem receber. Então é isso. Então o Vila tem que ter todo cuidado nesse jogo de quarta-feira, porque ele é fundamental para a equipe colorada, que agora vai pegar alguns adversários que o Vila pode somar muitos pontos, dar uma arrancada definitiva aí, umas 4, 3, 4, 5 vitórias, porque aí ele vai alcançar uma vaga fatalmente, no mínimo, entre os 6 melhores.
1: A Ponte que quando sai, ela sai para perder em casa, quando muito ela ganha um pontinho, consegue um empate. Então, assim, é uma partida para se ter cuidado, mas para se jogar com tranquilidade. Fala, não, fica tranquilo, porque aqui a gente não vai ter problema. Joga com tranquilidade, responsabilidade e fazer o dever de casa. E aí, no caso, é torcer. Agora o Marcelo disse que o Vasco não vai torcer pro Flamengo, né? Só que se o Vila Novense torcer agora pro Goiás, o Vila pode ultrapassar o Juventude, né?
0: Pode,
1: aí,
0: pode,
1: se, claro. Se o jogo é aqui em Goiânia. Então, se o Goiás superar o Juventude e o Vila fazer o dever de casa, o Vila reassume a segunda posição, ou seja, vai pro G2 para ficar mais tranquilo, sem ter que preocupar com o playoff.
0: E depois tira a diferença lá na frente do confronto dos dois, né?
1: É, aí depois a liderança é
0: e outra coisa, pro Goiás também, o Goiás não pode perder esse jogo pro Juventude aqui. Não pode.
1: Praticamente dá adeus à G6, deixar de vez de disputar.
0: Porque o Goiás agora tá naquela fase, assim, da tempestade. Foi o Criciúma lá, é o Juventude aqui, depois ele tem Novo Horizontino, tem esse povo assim. Vai ter o jogo do Vila logo depois, tudo assim, os jogos mais pesados, confrontos diretos, ele vai ter quase que numa sequência.
1: É o Cuiabá, por exemplo, é o próximo fora, né? O Cuiabá que vem fazendo bem os jogos em casa, então, ou seja, se o Goiás não vencer o Juventude, vai ter difícil tarefa de enfrentar o Cuiabá lá, e depois do Cuiabá tem o São Bernardo. São Bernardo que vem em queda, né? É verdade.
0: É, mas voltou
1: a ganhar. Mas que deu trabalho para muito time
0: ganhar. Ganhou do Operário lá em Ponta Grossa. Agora perdeu em casa pro Botafogo.
1: Sim.
0: Agora, o outro time que seu Cuiabá. O Cuiabá ganhou de 4 do Ceará no final de semana, lá em Fortaleza. O
1: Cuiabá vem bem, vem no ascendente.
2: Meus amigos, você participa com a gente pelo 629-8480-8453. Lembrando que a pergunta do dia foi a seguinte. Na Série A, a gente tá falando da Série B por conta do Clássico Goiano, daqui a pouco vamos falar do Goiás, Goiatuba na Série D, divisão de acesso, mas na Série A, Palmeiras tá entregando o título de bandeja? Manda sua mensagem, sua participação, comenta sobre futebol goiano, futebol nacional, Série D, divisão de acesso, participa com a gente!
3: Boa tarde, meus amigos da Serra Dourada. Aqui é Mozart, de Cristalina. Sou flamenguista e ele não vai passar por essa crise, não. Mas aí, falando sobre o jogo do Vasco Santos, o Neymar já foi um ídolo. Mas só que a educação cabe em qualquer lugar, em qualquer parte. Eu acho que o jogador do Vasco teria que ter cumprimentado o Neymar e largado o problema de campo para lá. Porque o Neymar merece respeito igual ele merece também. Então eu acho que o jogador do Vasco foi muito errado não ter cumprimentado o Neymar, né? Então um abraço. E pode falar para os companheiros aí que o Flamengo é campeão, sim. O Vasco estava na frente 8 pontos, igual já só está 3. Que você pode esperar, que daqui uns dias está seguindo o líder.
1: Palmeiras, né? Não o Vasco, o Palmeiras. Muito bem, valeu, obrigado pela sua participação. Um grande abraço, Mozart. Boa tarde, Helder, Vitor e Evandro. Acho que o Palmeiras está dando mole para o Flamengo, sim. Para o Flamengo ser campeão. É o Isaías de São Simão. Obrigado, Isaías, pela sua participação. Vou abraçar aqui também o Marquinho, a Leidiana, no Hospital das Bicicletas. Mandando um alô para a filha, a Isabela, que está no posto Zema, trabalhando. E também para o vovô, né? Que é o Oliveira. Lá no... Onde? Tá no Paranaíba, pescando? Eita, vida boa, hein? Já pensou nós lá na beira do Paranaíba essa hora? Que sol aí, Evandro? Meu Deus do céu.
0: Bom demais.
1: Que é isso? Passa inveja em nós aqui, não. Deixa nós trabalhar tranquilo. Boa tarde aqui. Eu não troco a Arrascaeta pelo Carricai do Neymar. É quem? Leidiana de Itapaci.
2: Obrigado pela mensagem, Leidiana.
0: Talvez o pessoal não tenha entendido uma coisa. Eu não falei quem era melhor. Eu falei números que apontam quem está melhor. Ainda falei, quem é o melhor jogador hoje do futebol brasileiro é o Arrascaeta.

0: Aí só comparei os números. Não falei em troca nem quem é melhor. E falei, mostrei números.
1: Exato. O DJ Felipe está aqui mandando boa tarde e desejando uma semana abençoada para todos. DJ Felipe de Itapaci. Raimundo Milhoma, de São Miguel do Araguaia, mandando boa tarde para nós aqui. Obrigado, Raimundo, para você também. Aquele abraço. E a Ronilda, vou fechar aqui com a Ronilda, né, as participações para a gente ir para o intervalo. Está mandando boa tarde aqui na Asson. É, os anti-flamenguistas têm que nos engolir aí, viu? O nosso Mengão é malvadão. Manda um alô para mim, para o meu amigo Reines Bicalho. Hoje estamos rindo aqui, rindo com os dentes da frente, sobre a pergunta. Aí a pergunta, o Arrascaeta é raçudo, o Neymar só tem nome. Muito bem, Ronilda, a pergunta foi, Palmeiras está entregando o jogo, o campeonato para o Flamengo, Ronilda? Arrascaeta e Neymar foi um comentário que nós fizemos esportivo aqui, tá? Entendemos aí. Maravilha, obrigado. Eu que agradeço, Ronilda, a sua participação, Vitor.
2: Exatamente, meus amigos. Vamos para uma rápida pausa, daqui a pouco a gente fala do Goiás. Tem mais participações da galera. Tô vendo que não para de chegar mensagem ali pro nosso Helder no computador. Então vamos para uma rápida pausa, daqui a pouco tem muito mais Serra Dourada Esportes.

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0: Vem comigo nesta segunda-feira, você está ligado aqui na Rede Serra Dourada. É bom ouvir com o nosso Serra Dourada Esportes. Você sempre participando pelo 629-8480-8453. Lembrando que estou à frente do programa mais uma vez nesta semana por conta de mais uns dias de folga, de descanso merecido para o nosso querido Rafael Bessa. Então você vem comigo de hoje até sexta-feira no comando de Vitor Monteiro aqui no Serra Dourada Esportes, e a galera segue participando, mandando mensagem.
1: Muito bem, 629-8480-8453, um abraço para Coraci de Cristalina, que está aqui ligada conosco, e também o Eric Silva de Valparaíso, está dizendo aqui Flamengo campeão, colocou aqui uma foto com a figura que está usando o uniforme.
0: Camisa verde, do Gama.
1: Gama, né?
0: É bonita a camisa que subiu. Do Gama, hein?
1: É verdade.
0: Gamão subiu, conquistou o acesso da Série D para a Série C.
1: Ele deve estar trazendo informações sobre isso. Vamos ouvir.
2: Alô, meus amigos do Serra Dourada Esporte. Olha o Eric Silva chegando. Meu amigo Vitor Monteiro, Evandro Gomes e Éder Nasso. Deve estar feliz. Mengão ganhou. Campeonato Brasileiro Série A. Mirassol 1. Flamengo 5, é o Flamengo chegando para tomar a liderança, por enquanto, do Palmeiras. Sai do meio que eu tô sem freio. Agora sim, vamos falar do Campeonato Brasileiro Série D. No Bezerrão, Gama 4, São José 0, William Júnior, Darlan, Felipe Clemente e Kennedy marcaram e fizeram a festa no Bezerrão. Mais de 16 mil torcedores encheram o Bezerrão e viram o Gama dar um show dentro de campo. O ex-governador José Arruda, que construiu o estádio Gama, também estava lá, muito feliz, e falou para o Serra Dourada Esporte.
3: Arruda, Gama na Série C.
4: Graças a Deus, valeu a pena ter construído o Bezerrão, ter apoiado o Gama esses anos todos.
2: É isso aí, nosso ex-governador e torcedor do Gama fanático, Arruda. Com essa vitória, o Gama conquistou o acesso para a Série C do ano que vem, do Brasileirão. Chama, chama, chama que é pressão. É o Vasco chegando e voltando para a segunda divisão. Eric Silva, para o Serra Dourada Esporte, um forte abraço!
0: Show de bola, valeu demais.
5: Você imagina o que vem em outubro aí.
0: Ai, já provocando o Marcelão, e muito legal. Ei, mesmo.
5: Marcelão tá quieto lá, almoçando agora, tá estudando tudo isso aí.
0: O boletim do Eric, sempre com convidado especial, muito legal, um abração pro Eric. E destacando, o Gama conquistou o acesso da Série D para a Série C, assim como...
5: Quem subiu? O Gama?
0: O Gama conquistou o acesso, o
5: Berlândia.
0: ABC, o Berlândia e o Asa de Arapiraca, que venceu o Goiatuba, foi 1-1 no placar.
5: Tu sabes quem treina o Berlândia?
0: Danilo.
5: Isso.
0: O Zidanilo.
5: Danilo.
0: Ex-Goiás, ex-São Paulo, ex-Corinthians, passou também pelo Vila Nova. Lembrando, né, Evandro, que o Goiatuba até saiu na frente com o gol do Vini Ora, o Alex Bruno empatou pro Asa, e aí nos pênaltis o
5: time goiano
0: perdeu por 5-4, mas ainda tem chance de subir.
5: Tem, vai pegar o São José,
0: que foi goleado pelo Gama
5: no,
0: na repescagem. Jogo de ida em Porto Alegre,
5: sim.
0: Então, lá no Passo da Areia eles jogam no campo sintético, e a volta em Goiatuba.
5: Lembrando que o Goiatuba joga por 2 empates pra subir, então tá com a vaga na mão.
1: Tomara, né? É pena que não subiu agora de forma direta. Mas assim, até pelo número de gols que o São José sofreu, aparentemente pegou um time mais fragilizado, né? Que poderia para esse playoff aí, né? Vamos torcer.
0: Mas é porque o time do Gama também é muito bom para a Série D. Era o melhor time da Série D, realmente. Fez valer o favoritismo. O outro grande time era o América de Natal, que acabou eliminado pelo Gama nesse cruzamento.

0: ABC que aconteceu anteriormente.
1: O ABC subiu para C,
2: né? O ABC está nesse grupo aí, né? Subiu junto com o Gama e qual foi o outro?
0: Uberlândia e o Asa.
2: Isso, só o Uberlândia aí, né, gente? Chegando.
1: Vai botar Uberlândia, né? A arena deles ficou bem assim, ficou bem legal.
0: Sim.
1: Foi assim, desses name rates, melhor que teve foi esse.
2: Né? Foi bem inteligente.
1: Assim, Uberlândia.
2: Coube, né, com a cidade, né? A gente não tem uma empresa que tenha aí um nome de vila, de Goiás, não, né? Pra colocar no time, né? Mas, vamos lá, eu tenho que trazer uma informação aqui direto de Itapaci, é isso? Isso, pra Itapaci região, estão acontecendo os jogos lá, né, das categorias de base sub-10, sub-12, sub-14, entrando em campo para duelos. E o Itapaci Esporte Clube contra o Geração Campeã, sábado, dia 22 de agosto, a partir das 8 horas da manhã, no Estádio Municipal. O nosso amigo, o nosso locutor Ronildo Rodrigues, lá de Itapaci, trouxe aqui um áudio pra gente. Vamos ouvir aqui o Ronildo. Ele gravou o áudio antes de saber que era o Vitor que estaria aqui, viu, Vitor?
0: Opa, chega mais, Ronildo.
3: Muito boa tarde pra você que acompanha o Serra Dourada Esporte. Boa tarde, Rafael Bessa, Evandro Gomes, Helder Naasson. Pra você da Rede Serra Dourada, vem comigo porque tem notícias, tem informação diretamente da cidade de Itapaci, onde acontece jogo em nossa cidade Itapaci, Goiás, as categorias de base sub-10 e sub-12 e sub-14 entram em campo para um grande duelo. Itapaci Esporte Clube versus Geração Campeã, sábado, dia 22 de agosto, a partir das 8 horas da manhã, no Estádio Municipal de Itapaci. Chame a torcida e venha prestigiar nossos jovens talentos aqui na cidade de Itapaci. Você é o nosso convidado especial. Rede Serra Dourada, apaixonada por Goiás.
2: Valeu, Ronildo Rodrigues, direto de Itapaci. Grande abraço para você e uma ótima tarde. Obrigado aqui pelo boletim informativo. Abraçando também Eusimar Martins de Itajá, Wilson de Unaí, mandando áudio.
4: Boa tarde, tô aqui acompanhando aqui o programa de vocês. Eu acho bonito, né? O cara comparar um Arrascaeta com o Neymar. Isso é um bosta. Viu isso aqui da família, da Fazenda Taquaril aqui? Unaí, galera, tô te acompanhando aqui a programação de vocês. Acompanhar o Arrascaeta. Comparar o Neymar com o Arrascaeta é a mesma coisa que comparar o Pelé com o jogador de segunda divisão.
2: Tá aí.
1: Também não tem entendido. Ninguém fez comparação. Repito, né? Assim, se pudesse até evitar os palavrões, seria mais educado da parte dele. Ele tem todo o direito de falar, mas presta atenção no que se fala para você responder e evitar o palavrão que se falou aí.
2: É, todo mundo tem aqui o direito de resposta.
1: Tem que ter educação.
2: Pode falar, mas temos que pensar o seguinte: você tá falando para um público aí de, beirando ali 1 milhão de pessoas, pelo menos, em todo o estado de Goiás, crianças ouvindo, gente almoçando nesse horário. Então a gente, né, vamos manter assim o respeito com as palavras.
1: O nível, né?
2: É, você pode falar, você pode expressar sua opinião, pode discordar, mas a gente não precisa colocar certas palavras aí dentro do nosso comunicado, tá bom? Um abraço, Wilson de Unaí, gente boa, sempre participa com a gente, né, Wilson? No calor da emoção aí, um abraço pra você e vamos que vamos. Tá? Tudo de bom. Trazendo aqui o Elissandro de Montevidio, esse que também é sempre muito coerente.
5: Boa tarde, Evandro. Boa tarde, ouvintes da Serra Dourada Esporte. Um prazer estar falando com vocês. Elissandro aqui de Montevidio. Destaque para o futebol goiano mais uma vez. Para o nosso interiorzão aqui do sudoeste goiano, para o Esporte Clube Rio Verde, mais uma vez deu show. Estádio Mozar Veloso do Carmo, lotado. Média de 7 mil pessoas no estádio, apoiando o Rio Verde a aplicar uma sonora goleada na Goianésia por 3-0. Rio Verde lidera com folgas e caminha a passos largos rumo à elite do nosso futebol goiano. E digo mais, hein? Vai subir e vai dar trabalho para os grandes da capital. Tem pessoas sérias na direção, dirigentes compromissados com o Esporte Clube Rio Verde e vai brigar pelo título goiano, se Deus quiser. Rio Verde é uma potência do futebol e vai subir com o pé nas costas, a passos largos, e tudo indica que invicto ainda. E segura o Verdão na primeira divisão. Vai investir pesado e vai brigar pelo título goiano da primeira divisão. E pode anotar isso aí. Abraço a todos aí e uma boa semana para vocês.
0: Valeu, Elissandro, lá de Montevidio.
1: Posso mandar um abraço, não, aqui uma notícia.

0: para Minasu. Nós temos uma grande audiência em Minasu, né? Minasu está na rede Serra Dourada.
1: O 1060M.
0: Isso. O Nezias Castro, lá de Minasu, me mandou um recado aqui que Minasu vai estar em festa nos dias 27 e 29 com a passagem do Rally dos Sertões. Vai passar lá em Minasu, dia 27

0: a FGF TV, a Federação Goiana de Futebol, estava comentando o jogo e eu até já tinha comentado aqui mesmo no outro momento de férias do Bessa. O time do Rio Verde é muito bom, viu, Evandro?
1: Elza, vai subir tranquilo, vai ser o campeão da segunda.
0: Muito tranquilo, com antecedência, nada anormal acontecer. É um time que sobra nessa segunda divisão, é um time de primeira divisão que foi montado para jogar a divisão de acesso. Tem muita gente boa nesse Rio Verde, o Clériston, goleiraço, o Donato, zagueiro que jogou já no Mineiros, na Napolina, o Yuri Tanque, que é da Napolina, tá emprestado, o Clériston tava jogando Série D no craque, assim como o Wagner Manaus, o Marinho, ótimo meio campista, e o Iago Martins jogou no Iporá, na Napolina. Então é um time muito bom do Rio Verde, e venceu e convenceu de novo ontem contra um Goianésia, e os jogadores do Goianésia tem que ter mais cabeça no lugar. Um erro com o jogo, tava bom, tava equilibrado, um erro no volante do Goianésia e o time entrou em parafuso depois disso. Volta pro segundo tempo, já tomando 3-0, com 30 segundos o cara fez uma falta no meio campo, um carrinho, tomou amarelo, o VAR chamou, ontem teve VAR no jogo, foi expulso. Então o Rio Verde conquistou uma grande vitória por 3-0 e controlou totalmente a partida. A gente teve também divisão de acesso, Tupi 1-1 com o Mineiros em Jussara, Trindade e São Luís 1-1, Morrinhos ganhou do Goiânia por 2-0 e o Bom Jesus 2-0 no Grêmio Anápolis, divisão de acesso que tem o Rio Verde líder, 16 pontos, Bom Jesus é o segundo com 12, Goianésia 11, Morrinhos 10, Goiânia em quinto com 9, aí tem Tupi com 6, Grêmio Anápolis 4, São Luís 4, na zona de rebaixamento Mineiros com 3 pontos, Trindade também com 3 pontos, após 6 rodadas, são 18 na divisão de acesso.
1: Quem que você acha, Vitor, você tem acompanhado aí pela FGF TV, né?
0: Isso.
1: O Rio Verde, quem vai acompanhar o Rio Verde aí nessa?
0: Evandro, eu vejo que tá muito parelho.
1: O Verde vai subir, parabéns pra torcida de Rio Verde.
0: Vai subir, se nada normal
1: lotação acontecer. Em todos os jogos, coisa linda, né? O povo de Rio Verde abraçou o time
0: tá
1: pra voltar
0: legal.
1: Definitivamente.
0: O clima de estádio, torcida, a cidade abraçou e comemorando muito com o Rio Verde. Vejo que tá muito igual, Bom Jesus, Goianésia e o Morrinhos é um degrauzinho abaixo, mas dá pra chegar. O Goiânia também tem que contratar, especialmente a parte ofensiva, o time do Goiânia que mostra
1: que ainda
0: uma certa
1: vale a pena, né?
0: Defensiva, mas tem que contratar, se quer subir tem que contratar, especialmente para a parte de ataque, precisa de um centroavante, mais uma opção de meio, tem um bom peças do Goiânia, mas tem um bom ponta direito, o Kellington, mas precisa de alguém para fazer gol, e vejo que é isso, o Bom Jesus e Goianésia mais acima nessa disputa pela segunda vaga, e aí um pouquinho abaixo Morrinhos e Goiânia.
1: Goiânia ganhou os dois primeiros jogos, deu a sensação de que subiria, e depois já são 4 jogos sem ganhar, né? 3 empates, uma derrota. Isso. 4, então já tivemos 6 rodadas. Certo.
0: Meus amigos, galera participando com a gente, pra gente depois arrematar falando do Goiás e do Anápolis, que perdeu na Série C, o Goiás perdeu na Série B, mais mensagens pelo nosso WhatsApp, que é o 629-8480-8453.
2: Então chama que é pressão, que tá chegando a participação do Enzinho.
3: Boa tarde, meu amigo, eu, Dernasson, Vitor, que tá mais uma vez com nós. Eu, Dernasson. E aí, Evandro? Ontem o Santos ganhou do Vasco, meteu uma goleada, mas pra mim tudo bem, tanto fez, tanto faz. Sou vascaíno e santista, agora, e chama que é pressão, aqui é o Enzinho do Vasco, filho do Marcelão. Chama, manda um abraço pra minha mãe, meu pai, todos os pais da família, amém. Amém,
1: não. Assim, abraço. Rapaz, olha, não, eu quero aproveitar. É porque ontem nós não tivemos programa. Mandar um abraço afetuoso, apertado ao Enzinho. Foi aniversário dele ontem.
0: Verdade.
1: 10 anos de idade completou.
0: Parabéns,
1: O Enzinho é um companheiro nosso aqui do programa. Sim. Com o pai dele, participam todos os dias. Enzinho, parabéns pra você. Ele falou pra mim, tanto fez. Que ele é vascaíno e se tornou santista, não é? Mas não é por isso não, pela criança que você é, dedicada às aulas. Eu já sei que você é um cara que vai para a escola normalmente, não mata a aula, tem boas notas, é um filho bom, um filho querido, um filho amado. Você gosta dos seus irmãos,

0: Isso é que é importante na vida. É o respeito pelos seus pais, é o estudo pela frente. Futebol é só uma diversão, né? Você gosta dos seus times de futebol. Então, parabéns para você. Muita saúde, muitos anos de vida. Que seus pais possam te ter dado o melhor presente, que é o afeto, o carinho, que eu sei que isso não vai faltar nunca para você.
1: Show de bola, parabéns, muitas felicidades, muita saúde, muita paz e muitas comemorações pro Enzinho, nosso amigão aqui do Serra Dourada Esportes.
2: É isso aí, mais uma vez, parabéns Enzinho aí, completou 10 anos de idade ontem. Um abraço para a professora Idalícia, está dizendo que ainda tem almoço.
1: Opa, chama nós, professora. Um abraço para você, Idalícia.
2: Boa tarde, eu estou ouvindo a Serra Dourada. É o Zé Carlos Bittencourt, sabe de onde?
1: De onde?
2: Brumado, Bahia.
3: Brumado na Bahia, né?
2: Que Brumado legal. Na Bahia, um abraço, obrigado.
3: Já ia dando uma rata aqui, falando que era Minas. Mas tem Brumadinho, não tem?
2: Tem Brumadinho. Tem agora Brumadinho. Não sei se é em Minas, Brumadinho.
1: É. Isso.
2: Mas tem Brumado na Bahia, Zé Carlos Bittencourt, um abraço para você, obrigado pela audiência e a companhia sempre. O Gil Gomes de Cachoeira de Goiás. O Gil Gomes mandou um áudio aqui, deixa eu colocar, vamos ver.
4: Boa tarde do Gil Gomes aí, Cachoeira de Goiás. Boa tarde. Bom trabalho. E vamos curtir com Nando Moreno, né? A Morena Brabona. Nando Moreno, né? Música muito filé. Gil Gomes em Cachoeira de Goiás, ligado na número 1.
2: Olha aí, o Gil Gomes aqui tá anunciando, né? Música aqui na programação. Nosso querido Gil Gomes, um abraço, obrigado.
0: Brumadinho em Minas mesmo, viu, Helder?
2: Minas mesmo, né?
0: Brumadinho.
2: Ah, muito bem. Boa tarde, meus amigos. Passando para desejar um feliz aniversário pro Enzinho. Muita saúde e paz. A Marcinha Pinheiro, de Cristalina. Obrigado, Marcinha Pinheiro. Um abração para você aí. Tudo de bom e uma ótima tarde. Vamos lá,
1: Victor. Valeu, meus amigos. Pra gente arrematar aqui, ontem, no sábado, o Goiás também foi a campo. A gente falou muito do clássico, mas sim, na Série B tem o Goiás também. E o Verdão perdeu pro Criciúma, Evandro. 1-0, gol do zagueiro Luciano Castan no início do jogo. E aí o Goiás perdeu a chance de encostar no G6, na faixa de classificação dos playoffs.
2: Entrar, né? Se ele tivesse vencido, teria entrado.
0: E pra mim, o Goiás prejudicado pela arbitragem. Dois lances. Eu entendi que o lance que o jogador do Goiás foi derrubado foi dentro da área. Pra mim foi dentro da área. E deu o primeiro toque em cima da risca. Em cima da risca seria pênalti, né? Um pouquinho fora. O segundo ele já atingiu lá dentro da área. Então, pra mim, pênalti não marcado. E o segundo foi não expulsar ainda no primeiro tempo o Otero.
1: Com 20 minutos.
0: Uma entrada covarde pra cima de um jogador do Goiás lá, que o cara não pensou que poderia, né, quebrar ali alguma coisa, perna, tornozelo, alguma coisa. Então, acho que o árbitro contribuiu muito pra vitória do Criciúma diante do Goiás, que jogou um bom segundo tempo.
2: Se o Goiás tivesse vencido, ele seria o sexto, porque estaria em igualdade de pontos com o Sport, mas o Goiás tem 9 vitórias e o Sport tem 8, ou seja, estaria com 10-8, né? Então sim, já estaria até brigando ali com o Operário. Só que o saldo de gols do Goiás é bem ruim, né? O Goiás está com menos 5, então perderia a possibilidade de ser o quinto, né? De ficar à frente do Operário por conta do saldo ruim de gols aí, que está 5 gols negativos. Mas estaria, né, no G6, seria o sexto colocado, estaria tirando a vaga hoje do Sport.
1: É, meus amigos, de manhã a gente vai falar muito mais do Atlético, do Goiás, que vão entrar em campo, do Vila, que vai jogar quarta-feira. Vamos falar mais também dos jogos da Libertadores, da Sul-Americana. Só pra arrematar, a gente teve também o Anápolis entrando em campo ontem na Série C, perdeu lá em Fortaleza pro Floresta por 1-0, e como o Barra venceu, o Barra de Santa Catarina, o Anápolis voltou pra zona de rebaixamento da Série C, está com 15 pontos. Itabaiana é o primeiro fora da zona, confirmando, o Anápolis está com 15 pontos, o Itabaiana tem 17, o Barra tem 18, Confiança Lanterna com 13. Faltam 2 jogos para acabar a primeira fase da Série C, os 2 últimos serão rebaixados. A gente fica torcendo para o Anápolis, né, Evandro? Mas tá difícil.
0: É, agora voltou para a zona do rebaixamento, tem um jogo decisivo fora, pior porque ele perdeu e o Barra ganhou, né?
1: Sim, agora vai pegar o Confiança, que é o Lanterna.
0: E é lá.
1: Lá em Sergipe e fecha com Santa Cruz no Jonas Duarte.
0: Porque se ele perder o jogo, dependendo de outros resultados, já cai nessa rodada do Anápolis, né?
1: Sim.
0: Ele tem mais 2 jogos.
2: O Itabaiana e o Barra jogam fora, né?
0: Isso.
2: Então, assim, se o Anápolis, que vai jogar contra o Lanterna, que é o Confiança, vencer o Confiança, ele pode.

0: ultrapassar o Itabaiana e também o Barra.
1: É, meus amigos, não é fácil não. Vamos pra reta final, já pra... Tem mais participações pra gente despedir da galera, Helder?
0: Só mandar aqui um abraço pra Bel, né? Cadê? Sumiu. Você viu que tava bem aqui, de repente ali, sumiu.
1: Abel Dias Seara.
0: Abel Dias Seara participando conosco. O Zé Carlos Bittencourt agradecendo. Nós que agradecemos. O Enzo tá aqui agradecendo a Marcinha Pinheiro, né? Pelas felicitações no seu aniversário. E é isso. Nós ficamos por aqui com Valdirene, os ouvintes. Valdirene
1: em São Simão também mandou mensagem, né?
0: Verdade. Valdirene, aquele abraço. Aliás, bem lembrado, Valdirene, anota aí pra gente, Vitor.
1: Opa, pega a caneta.
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0: 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É isso aí, Vitor.
1: Valeu demais a todos pelas participações. Evandro Gomes, sempre uma alegria comunicar, estar junto com um amigo. E vamos assim até sexta-feira, durante toda a semana.
3: Será muito bom tê-lo aqui conosco. Daqui a pouco o Rafael está de volta também. A gente une. É bom. Daqui a pouco estamos juntos todos aqui. Grande abraço. É uma ótima e abençoada semana a todos aqui da Rede Serra Dourada, que é bom ouvir. Grande abraço, Vitor. Abraço, Helder Nasson. Até amanhã, se Deus quiser.
1: Ele há de querer. Helder, um abraço para você. Sempre bom comunicar, trabalhar junto com o amigo aqui na Rede Serra Dourada.
0: Obrigado, Vitor. O prazer é nosso. Bom tê-lo de volta aqui. Um abraço, Evandro Gomes. Ouvinte do Serra Dourada Esportes, amanhã tem mais.
1: Exatamente. Muito obrigado a todos pelas mensagens, pelas participações. Amanhã, meio-dia, a gente retorna com mais uma edição do Serra Dourada Esportes. Um grande abraço, uma boa semana, pessoal. Até mais. Tchau, tchau.
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0: Muito boa tarde para você, 1:05, Rede Serra Dourada, é bom ouvir, então vem comigo!
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0: Te fazendo companhia até as 4 da tarde, você participando, 62984808453, um grande abraço para você, uma tarde maravilhosa. Vamos juntos por aqui, eu e você, unidos através da emoção, fazendo amigos através do rádio. E hoje conosco, hoje comigo, hoje com você, Caldas Novas. Vai ficar com a gente aqui na Rede Serra Dourada também, né? Então você de Caldas e região aí, participa, 62984808453. Mande sua mensagem, seu recado por aqui. Edição de notícias, esporte, humor, super sequência e muita música. 17 de agosto é hoje, segunda-feira, hoje. E vem aí Henrique Juliano, amigo da minha saudade. Música.

Turma do Pagode, aqui no Tocando Sucesso. Horas Iguais é o nome da música. Uma excelente tarde para você. Tudo de bom, obrigado pela companhia. É? Curtindo aqui a nossa programação na rede Serra Dourada. Eu vou aqui atrás da sua participação. Deixe-me encontrá-la, onde está sendo colocada.

Cadê, gente? Deixa eu ver. Será que é aqui nessa pasta? Essa pasta tá vazia. Pois é, achei não. Ai, ai. Então vamos lá. Um abraço aqui para Antônia Campos de Seara, que está sempre ligada conosco. Jerônimo de Itajá, Júlio César Correia de Itarumã. Obrigado. O Zé Figueiredo, José, né? José Figueiredo de Caldas Novas. Abração para você, José. Obrigado aí pela sua participação sempre conosco, tá? A Cida Amaro também é de Caldas Novas e está conosco. O Raimundo Milhão, de São Miguel Taraguaia. São Miguel tá com a gente ainda, né? Tá de férias ainda, né? Então, vamos lá. Débora Vitória chegando e DNA do Goiás.

0: Royzer com Two Sweets aqui no nosso Tocando Sucesso. Vem aí, boletim informativo Serra Dourada Esportes, intervalo e já já tem mais. 2h31.
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3: O Goiás foi a campo no último sábado e acabou derrotado pelo Criciúma na 22ª rodada da Série B. No estádio Heriberto Hilse, em Santa Catarina, o Verdão perdeu por 1 a 0. Gol do zagueiro Luciano Castan no início da partida, logo aos 4 minutos. A partida também foi marcada por muitas reclamações esmeraldinas com relação à arbitragem. A vitória mantém o Criciúma na liderança da competição, agora com 43 pontos, e deixa o Goiás com 32 pontos na décima posição. O time esmeraldino volta a campo já amanhã, 9h35 da noite, contra o Juventude na Serrinha. 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

Opa, de volta com você aqui na Rede Serra Dourada. Ótima tarde, tudo de bom. Obrigado pela companhia, pelo carinho. Vamos juntos aqui, né, com o nosso Tocando Sucesso. Um abração para você que tá aí curtindo. Grande Raimundo, São Miguel do Araguaia. Raimundo Milhome, aquele abraço, viu? Obrigado pela sua participação. Marconi, boa tarde para você também. Tô mandando um boa tarde por aqui. Olá, meu amigo Helder, uma segunda-feira e uma semana cheia de bênçãos para você, sua família e todos os ouvintes. Um abração, uma tarde incrível para todos os ouvintes. Antônia Campos e a Ciara, obrigado, Antônia. Tudo de bom aí para você também, tá? Todos os amigos e familiares aí também. Antônia Campos sempre conosco. Júlio César, ó, começou bem o Tocando Sucesso. Valeu, Júlio César, obrigado. Um abração para você. Vamos de Rick Martin, Luan Santana, Estranho.

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0: Fortaleza.
1: Muito obrigada. Epa, Mari Fernandes.
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1: 2h51, hein? Gustavo Moura e Rafael.
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0: Leo, aqui no Tocando Sucesso e Sex Love. Vem aí a edição de notícias direto da redação da TVC Eldorado. Intervalo rapidinho e já depois do intervalo tem mais pra você aqui na nossa programação. 2h58.
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0: Olá, boa tarde para você. Depois de mais de 10 mil hectares de vegetação atingidos pelo fogo, o incêndio em Terra Ronca está mais controlado. Mas olha, ainda há focos ativos na região. Tem uma cena, gente, que está comovendo o Brasil, revelando o tamanho do impacto sobre a fauna. Um calango, desorientado ali em meio à fumaça e ao calor, foi encontrado por brigadistas, recebeu água, e aí essa cena já passou de 2 milhões de visualizações aí nas redes sociais. Nós vamos mostrar essa história, atualizar também o combate ao fogo, claro, sempre no Jornal Serra Dourada para você, às 10 para 7 da noite. Até lá.
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Super sequência aqui na Rede Serra Dourada. 5 músicas para você curtir aqui na nossa sequência musical escolhida para você na Rede Serra Dourada. Então vamos lá, vamos curtir de cara logo a primeira. É com Hugo e Guilherme Morena de Goiânia.

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2: Aí foi o Super Sequência aqui na rede Serra Dourada, com o Irmão da Lua, Amigo das Estrelas, Cowgirl, Amor Bandido, Saudade de Ex, também Morena de Goiânia. Bom, Tocando Sucesso continua aqui na rede Serra Dourada, você continua também participando, é 629-8480-8453 é o nosso WhatsApp. Tá chegando Renato e Rafael. Ei, Antônia Campos vai curtir agora, viu? Aumenta o som aí, vou até dar uma pausinha aqui, assim, ó, uma paradinha. Isso, assim, devagar, respira, pra dar tempo da Antônia prestar atenção. Isso, Renato e Rafael, que tu gosta muito, Antônia. Chegando, Quando Eu Amo, Eu Amo. Aqui no Tocando Sucesso pela Serra Dourada, é bom ouvir!

Muito bem, Babado Novo, com Pensando em Você, aqui na programação do Tocando Sucesso pela Rede Serra Dourada. Uma excelente tarde, tudo de bom, obrigado aí pela sua participação aqui, né, na Rede Serra Dourada. Antônia, um abraço, viu? Tá ligadinho aqui, curtindo. Eita! Né, Antônia? Tá feliz da vida aí, obrigado, tá? Um grande abraço. Tá chegando agora Rosalind Snap, 3h26.

0: Tocando sucesso na Serra Dourada, Rosalind com Snap. Ótima tarde pra você, tudo de bom, hein? Curtindo aqui a nossa programação, né? 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
0: Você ouviu o celular tocando? 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Mesmo que 15:30. 15:30. 15:30. 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Então, boa sorte para você na nossa programação da Rede Serra Dourada, tá? Então, é isso aí. Chegando o humor para você dar aquela boa gargalhada em intervalo. 3:30.
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3: É?
2: Aí voltou, falou, ô primo, vou levar você.
3: Ó,
2: rapaz, lá o dinheiro corre muito. Ele falou, ah, aí é que eu não vou. Ah. Aqui a gente fica parado o dia inteiro, não pega o dinheiro, trabalha esse bicho correndo.
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tocando sucesso na Serra Dourada, 3h36. Ótima tarde para você aí curtindo a nossa programação. Obrigado. Um abraço para você de Caldas e região. Então comigo, Caldas Novas e região. Isso. Estão aqui, né? Participando da programação da Rede Serra Dourada. Obrigado, viu? Um abraço para vocês aí, tá certo? Ah, conferindo aqui, um abraço também para Carol, que está sempre participando conosco. E a Anitta, é? Anitta, obrigado, Anitta, pela sua participação aqui no Tocando Sucesso, tá? Pela Rede Serra Dourada. Ah, trazendo, então, Panda, Eu Te Seguro.

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2: Essa é pra você que não vê os momentos mais simples passando na sua vida, viu? 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Romarinho.

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Beleza, 4 minutos, faltando para as 4 da tarde. Peão todo tatuado com o Geninho, o nosso tocando sucesso aqui pela Rede Serra Dourada. Um abraço pro Neilton de Itajá, ele tá ligado conosco. O Júlio César Correia, que curtiu o peão todo tatuado. Valeu, um abraço. Valeu aí pro Luciano Ramos, ligado conosco também, né? Quem mais tá por aqui? A Isabel. Oi, Isabel. São Miguel do Araguaia, ela. Boa tarde para você aí, tá? Ednalva de Aciara também, obrigado pelo rádio ligado e a sua participação conosco aqui na Rede Serra Dourada. Ah, final de programa para mim, tô indo embora. Vem aí Kate Perry com Roar. Depois, edição de notícias, direto da redação da TV Serra Dourada. Depois do intervalo, Igor Alves. Eu sou Helder Naasson, volto amanhã, ao meio-dia, com o esporte, aqui na Rede Serra Dourada. Aquele abraço, 3 para as 4, tchau, gente!

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1: Boa tarde para você. Tem novidade importante para quem já tem o hábito de doar sangue. A partir de outubro, quem tem mais de 70 anos e já é doador regular poderá continuar salvando vidas desde que esteja bem de saúde e seja aprovado na avaliação. E não é só a idade que mudou, as novas regras também reduzem o tempo de espera em alguns casos. Quem pode doar, quem precisa esperar e o que muda na prática, a gente explica hoje no Jornal Serra Dourada às 10 para 7 da noite. Até lá!
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1: Olá, tudo bem? Boa tarde! Hoje é segunda-feira, dia 17 de agosto de 2026. Eu sou o Igor e tô por aqui a partir de agora para te fazer companhia até as 7 da noite. Simbora! Durante as férias do Nélio, tamo junto! Boa tarde, São Miguel do Araguaia, você que tá me ouvindo também em Iaciara. Uma ótima tarde, semana incrível pra você aí, tá? Obrigado, Cocalzinho! E você de Itajá também, aquele abraço!
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1: Bora começar o nosso Tocando Sucesso com Gustavo Lima, Mala Alojada, 4 e 6.

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1: Volta, eu sou o Igor, tô por aqui com vocês nessa tarde boa de segundona. Mandar um abraço aqui para, deixa eu ver, Jerônimo de Itajá participando aqui com a gente, né? Um abraço a todos aí na cidade de Itajá, né? Ele tá participando aqui das promoções. Júlio César tá em Itarumã com a gente também, né? Tainara Oliveira, tudo bem, Tainara? Um abraço. É, o Luciano Ramos tá em Anápolis. Temos aqui também a Ilza de Cachoeira Alta. Maria Marques, minha querida ouvinte de São Miguel do Araguaia, né, Maria? Um abraço, Deus te abençoe, uma semana incrível pra você aí, tá? Continue com a gente. Dora Silva de Aciara, Maria Lopes de Cocalzinho também por aqui mandando mensagem. O Lucas Ferreira também, Dício Bicudo também por aqui, um abraço. Né? Isabel tá em São Miguel do Araguaia também com a gente. Boa sorte a todos que estão se inscrevendo na promoção. 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Daqui a pouquinho eu vou falar mais um horário para você anotar. Tem que anotar dois em um mesmo dia e se cadastrar, tá? 4h36.
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1: 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Faltando 2 minutos agora para 5, 16 horas e 58 minutos, 16 e 58 é o que você vai anotar aí, 16 e 58, hoje é dia 17 de agosto de 2026, 16h58.
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0: Músicas, 5 horas e 3 minutos, 5 e 3. Edinalva tá em Iaciara com a gente, né? Um abraço, Edinalva, boa semana. Diva tá em posse, o nosso abraço também.
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0: Maiara e Maraíza?
1: Onde uma pessoa tem 90% daquilo que você procura em alguém, só que você foca naqueles 10% que falta. 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

0: 5h27, Daniel, declaração de amor. Intervalo rápido, fique aí.
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0: Obrigado.
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3: Começando o nosso Trio Sertanejo, edição desta segunda-feira, dia 17 de agosto, são 6 horas em ponto. Vamos lá, gente, no Trio Sertanejo hoje temos aqui, ó, César e Paulinho. Feito Navalha, Só Por Você, Te Amo, Te Adoro, Te Odeio. Bora curtir!

0: Esse foi o Trio Sertanejo, 6h11. Daqui a pouco tem as mais mais.
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1: Bom início de noite pra você, 6 horas e 15 minutos, 17 de agosto, tá no ar as mais dessa segundona. Simbora, minha gente, tá chegando aqui a 12ª posição com Fred e Fabrício, bora ouvir.
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0: Marcos e Belucci. 6:30.
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0: 6:54. Ouvimos aí a segunda posição, Menos é Mais e Pablo, Saudade Inconveniente. Vem aí a primeiríssima posição com Gustavo Lima, Bala Alojada. Tô indo nessa, gente. Uma segunda-feira maravilhosa pra todo mundo. Bom restinho de segunda, né? Uma noite incrível pra todos vocês. Nos falamos amanhã, semana só começando e vai ser demais. A gente confere agora a primeira posição, então, com o Gustavo Lima. Eu espero vocês amanhã novamente aqui na Rede Serra Dourada. É bom ouvir. Tchau!
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3: Em Brasília, 19 horas.
2: Está no ar a Voz do Brasil. As notícias do governo federal que movimentaram o país no dia de hoje.
4: Olá, boa noite.
3: Boa noite para você que nos acompanha em todo o país.
4: Segunda-feira, 17 de agosto de 2026.
3: Vamos ao destaque do dia.
4: Petrobras confirma a existência de petróleo no litoral do Amapá.
3: Empresa seguirá com estudos para determinar a quantidade e a qualidade do óleo encontrado. Luana Karen.
5: O poço onde a Petrobras encontrou petróleo está localizado a cerca de 175 quilômetros da costa do Amapá, a uma profundidade de quase 2.900 metros.
4: Brasil registra redução de 30% nas mortes por malária em 2025 em relação ao ano anterior.
3: Foram registrados ainda 118.037 casos, 15% a menos que em 2024. Graziele Bezerra.
6: Se diagnosticada a tempo, a malária tem cura e o tratamento é eficaz.
4: E ainda, arte nas escolas.
3: Homologadas as diretrizes para o ensino na disciplina de educação básica.
4: O estudo deve ser organizado em 4 componentes: artes visuais, dança, música e teatro. Thaís Antônio.
7: De acordo com as novas diretrizes, o ensino de arte nas escolas deve aproximar os estudantes das diferentes formas de fazer e vivenciar a disciplina.
3: E hoje, na apresentação da Voz do Brasil, eu, Mariana Jungmann e Luciano Seixas.
4: E acompanhe a gente ao vivo, acesse rádio.gov.epc.com.br ou o canal Gov na sua TV aberta.

0: Na costa do Amapá, que foi descoberta uma nova riqueza do Brasil.
1: A Petrobras anunciou a existência de petróleo num poço que está sendo perfurado pela empresa.
0: Assim que concluída a perfuração, será feito o levantamento da quantidade de petróleo na região.
1: Hoje, autoridades visitaram um navio sonda da empresa, embarcação adaptada para a perfuração de poços em águas profundas e ultraprofundas.
2: Com a descoberta da Petrobras da presença de petróleo em poço perfurado na margem equatorial, uma comitiva do governo federal visitou nesta segunda-feira o navio sonda da empresa. A embarcação está localizada em região de águas profundas no litoral do Amapá. De acordo com a presidente da Petrobras, Magda Chambriard, o poço começou a ser perfurado em outubro do ano passado e em mais alguns dias deve ter o trabalho de avaliação concluído.
3: Nós descobrimos óleo, né, no Poço Morfo, mas que até agora confirmou todas as nossas expectativas de um potencial relevante de petróleo na margem equatorial, mais especificamente no litoral do estado do Amapá. Esse poço vai acabar nos próximos, talvez, 15, 20 dias, né? Vamos ver quando é que ele acaba. Logo a seguir, nós temos que delimitar essa descoberta, ou seja, a gente tem que saber quanto é que de petróleo tem de fato nessa área, né?
2: Na semana passada, a Petrobras já havia confirmado a presença de hidrocarbonetos na região. Os hidrocarbonetos são compostos orgânicos formados exclusivamente por átomos de carbono e hidrogênio e onde são encontrados indicam presença de petróleo e gás natural. Com a exploração de novos poços, a Petrobras pretende garantir segurança energética para o futuro. Como destaca o ministro de Minas e Energia, Alexandre Silveira.
4: Que a gente possa se orgulhar de ter assim, 90% da nossa energia elétrica limpa e renovável e 50% da matriz geral. E, portanto, nenhum brasileiro em sã consciência pode abrir mão da sua soberania e das suas riquezas naturais para poder combater miséria, combater fome e fazer desenvolvimento.
2: O poço onde a Petrobras encontrou petróleo está localizado a cerca de 175 quilômetros da costa do Amapá, a uma profundidade de quase 2.900 metros. De acordo com a Petrobras, atualmente cerca de 80% do petróleo extraído no Brasil vem do pré-sal. Essa exploração deve chegar ao pico até 2035. Indicando a necessidade de outras fontes de combustível fóssil. Reportagem Luana Karen.
0: Como deve ser o ensino de arte nas escolas? O Ministério da Educação homologou diretrizes para o ensino do componente curricular na rede de educação básica.
1: O documento estabelece que o ensino deve ser organizado em quatro eixos: artes visuais, dança, música e teatro.
0: O anúncio dessas diretrizes ocorreu hoje. A repórter Thaís Antônio acompanhou tudo e traz os detalhes ao vivo para a gente aqui no estúdio. Boa noite, Thaís.
5: Boa noite, Mariana. Boa noite, Luciano. E ouvintes da Voz do Brasil, de acordo com as novas diretrizes, o ensino de arte nas escolas deve aproximar os estudantes das diferentes formas de fazer e vivenciar a disciplina. E para isso ser feito, a arte deve ser dividida em quatro componentes curriculares: artes visuais, dança, música e teatro. O texto complementa a Base Nacional Comum Curricular, que estabelece os conhecimentos, competências e habilidades esperados dos estudantes ao longo da educação básica. Com isso, as escolas passam a ensinar conteúdos, métodos e processos de criação em arte como prática educativa e não apenas como atividade secundária ou recreativa. Outro destaque é a aproximação entre professores, artistas e mestres e mestras das culturas populares. A resolução reconhece a importância de incluir esses saberes no processo educativo por meio de um trabalho colaborativo com professores de artes visuais, dança, música e teatro, como explica o ministro da Educação, Leonardo Barchini.
6: Primeiro, a gente fortalece as quatro linguagens separadamente. Elas obviamente atuam em conjunto, mas a gente fortalece cada uma das quatro linguagens: as artes visuais, a música, a dança e o teatro. E a gente reconhece que na formação de professores com essas diretrizes, também precisaremos ter habilitação em cada uma dessas especificidades, dessas quatro linguagens, teremos que ter formação específica. Então isso eleva o ensino das artes a outro nível.
5: A resolução também define orientações para a organização do currículo, a distribuição dos professores, a estrutura física e pedagógica das escolas e os processos de avaliação. Todas essas medidas

0: devem considerar princípios como equidade, acessibilidade, inclusão e justiça social. Mariana e Luciana, com vocês.
1: Obrigado pelas informações, Thaís Antônio.
2: A malária é caracterizada por febres altas, calafrios, tremores, dores de cabeça, podendo estar associada também a vômitos e náuseas.
1: Causada principalmente pela picada de mosquitos infectados, a maior parte de casos da doença estão no norte do país.
2: Mas, no ano passado, caiu o número de infectados pela malária, bem como de óbitos em função da doença.
3: A malária contaminou cerca de 118 mil pessoas no ano passado, 15% a menos do que em 2024. Os resultados foram apresentados nesta segunda-feira, durante um congresso da Sociedade Brasileira de Medicina Tropical. O número de mortes em função da doença também caiu, especialmente na região amazônica, que concentra o maior número de casos, como disse o ministro da Saúde, Alexandre Padilha.
4: 2025. Nós tivemos uma redução de mais de 50% dos óbitos por malária, mais de 40% de redução de malária em terra indígena, mais de 40% de malária em áreas de assentamento rural, assentamentos na região amazônica brasileira, que é uma das duas regiões com maior incidência de casos de malária. E tivemos o menor número de internações por malária.
3: Em menor escala, a infecção pode ocorrer devido à transfusão sanguínea, compartilhamento de agulhas contaminadas ou da gestante para o bebê. Mas o principal modo de transmissão é pela picada de fêmeas infectadas do mosquito Anopheles, também conhecido como carapanã ou mosquito prego. De acordo com o presidente da Sociedade Brasileira de Medicina Tropical, Gustavo Romero.
5: Por isso, a gente tem, às vezes, muita dificuldade, né, de definir exatamente aquela população que efetivamente está em risco, né? Os mosquitos se mexem, né? E os mosquitos crescem com as variações climáticas, que é outro detalhe importante que a gente deve levar em consideração. E, muito frequentemente, populações que estão mais vulneráveis estão mais expostas à picada desses mosquitos. E por isso que a malária se transmite com tanta eficiência, né?
3: Se diagnosticada a tempo, a malária tem cura e o tratamento é eficaz. Após a confirmação da doença, o paciente recebe o tratamento gratuitamente em unidades do Sistema Único de Saúde. Inclusive a tafenoquina, medicamento que previne novas manifestações da malária. Por ser administrado em dose única, ele impede que o paciente abandone o tratamento, como explica o infectologista Marcos Lacerda.
6: Comparando com as medicações que são tradicionalmente usadas para malária, que vão de 7 a 14 dias, resulta num benefício muito grande para o paciente. É que as pessoas se tratam enquanto tem febre, geralmente 2, 3 dias, depois ela para de usar a medicação. E isso então faz com que as recaídas aconteçam. Praticamente metade dos casos que estão registrados hoje no Brasil são de recaídas. Então uma medicação que iniba a recaída é uma medicação altamente estratégica no controle da malária no país.
3: O medicamento está disponível tanto para pacientes maiores de 16 anos e com mais de 35 quilos, quanto para crianças a partir de 2 anos e com peso mínimo de 10 quilos. Reportagem Graziele Bezerra.
1: Entre junho e julho, foram confirmados 21 casos de sarampo no estado de São Paulo.
2: Neste fim de semana, o ministro da Saúde, Alexandre Padilha, esteve no estado, em Grajaú, acompanhando a vacinação contra a doença.
1: E comentou que o reforço na imunização visa prevenir a circulação e a transmissão do sarampo.
7: Em 2026, nós já temos aqui na cidade de São Paulo cerca de 20 casos também com relação de importados. São cepas que circularam nos Estados Unidos e no Canadá. E esse esforço é para manter esse bloqueio, para não permitir que aconteça em São Paulo em 2026, o que aconteceu em 2019, quando começou um surto assim e se propagou para ter 20 mil casos de sarampo em 2019. Naquele momento o Brasil perdeu o certificado de livre do sarampo. Reconquistamos o certificado em 2024 e queremos manter São Paulo, o estado de São Paulo e o Brasil livre do sarampo.
2: Para crianças de 6 a 11 meses, a dose aplicada durante a estratégia é considerada dose zero e não substitui as doses previstas no calendário nacional de vacinação aos 12 e aos 15 meses.
1: Para as demais idades, os profissionais de saúde verificam a necessidade de vacinação de acordo com a faixa etária e a situação vacinal de cada pessoa.
2: A A cada hora, mais de 1.000 vidas são perdidas.

0: devido às doenças cardiovasculares em todo o mundo, segundo a Organização Mundial de Saúde.
1: Estima-se que cerca de 18 milhões de pessoas morrem anualmente em decorrência de condições que afetam o sistema circulatório.
0: De acordo com a Sociedade Brasileira de Cardiologia, o Brasil ocupa o nono lugar em número de mortes cardíacas.
1: E hoje, 17 de agosto, marca o início da Semana da Saúde Vascular, que promove conscientização, prevenção e diagnóstico precoce.
2: Seu Manuel Arruda da Silva tem 80 anos. Quando precisou ser atendido para tratar de um ferimento, descobriu um grave comprometimento na circulação. Uma cirurgia vascular conseguiu inicialmente melhorar o fluxo de sangue, mas a amputação da perna direita acabou sendo inevitável. Hoje, 8 meses depois, seu Manuel agradece pela vida.
3: Eu estou aqui ainda, estou aí, quando na história.
2: Histórias como a de seu Manuel Arruda ajudam a explicar por que as doenças que comprometem a circulação continuam sendo um importante problema de saúde pública. Elas estão entre as principais causas de morte no país. Muitas dessas condições se desenvolvem de forma silenciosa. Por isso, a prevenção e o diagnóstico precoce são fundamentais para reduzir complicações e salvar vidas. O cirurgião vascular do Hospital Universitário de Brasília, Paulo Saad, alerta para hábitos e cuidados que podem prevenir doenças vasculares.
4: Controlar a glicemia, controlar a pressão, controlar as gorduras no sangue e cessar o tabagismo.
2: O aposentado Humberto dos Santos, de 62 anos, sofreu um infarto em 2022. Após o episódio, teve um AVC que comprometeu a fala e os movimentos. Desde então, faz tratamento no Hospital Universitário de Brasília. O filho, Leandro dos Santos, que o acompanha no tratamento, fala sobre um vício que colaborou para agravar o quadro de doenças cardiovasculares de seu Humberto.
5: Eu sempre fui fumante, né?
6: E aí vocês acham que a causa principal foi essa?
5: Creio que seja, né? Cigarro.
2: O especialista Paulo Saad fala sobre alguns sinais que indicam que é hora de procurar um médico.
4: Um paciente que caminha uma curta distância e já começa a ter dor, aquele paciente que faz o esforço e tem dor no peito. Então, esses sinais significam que o músculo que está trabalhando, se você tem uma obstrução da circulação, esse oxigênio não chega na quantidade necessária, esses pacientes precisam procurar ajuda urgentemente.
2: A informação é uma aliada dos pacientes na hora de reconhecer sintomas precoces, procurar atendimento no momento certo e adotar medidas que melhoram a qualidade de vida. Por isso, na semana de 17 de agosto, é comemorada a Semana da Saúde Vascular, período dedicado à conscientização sobre doenças que afetam o sistema circulatório. Reportagem Luciana Colares de Holanda.
1: Hoje também é Dia do Patrimônio.
0: A data foi criada para marcar a importância de preservar a arte, a cultura e a história que estão por trás de tantas tradições brasileiras.
1: O patrimônio pode ser material, como conjuntos de casarões históricos ou determinados prédios e igrejas, ou imaterial, quando está ligado a festas tradicionais, por exemplo.
0: Hoje, mais cedo, eu conversei com o presidente do Instituto do Patrimônio Histórico e Artístico Nacional, Davidson Guzmão, sobre a preservação e a conservação dessa memória coletiva. Acompanhe. Presidente Davidson Guzmão, bem-vindo à Voz do Brasil para a gente falar de história, cultura, nesse Dia do Patrimônio, né? Eu queria que o senhor começasse, então, explicando por que, que a gente precisa de um dia para marcar esse tema e quais são as provocações que essa data faz.
7: Mariana, primeiro quero dizer que é um prazer estar aqui para a gente falar de algo que é tão importante para o reconhecimento da diversidade cultural brasileira, que é o patrimônio cultural. Uma das nossas principais atribuições e competências é a ampla divulgação e promoção do patrimônio cultural, exatamente para que essa diversidade seja reconhecida, não só pelo Estado, mas que ela seja reconhecida e percebida também pela sociedade. E é por isso que a gente tem um dia dedicado ao patrimônio cultural, o dia 17 de agosto, que é um dia que foi escolhido em razão do nascimento, a data de aniversário de Rodrigo Melo Franco de Andrade, que foi o primeiro presidente do IPHAN e que ficou 30 anos ficou 30 anos fazendo a gestão do IPHAN e que foi a pessoa que inaugurou um sistema de proteção de patrimônio.

0: patrimônio cultural no Brasil. Então, esse é a justificativa, vamos dizer assim, é por causa, né, do nascimento de Rodrigo Melo Franco, que a gente tem o dia 17 de agosto escolhido, mas é sobretudo por conta da importância do patrimônio na vida das pessoas no dia a dia.
1: Agora, as celebrações vão se prolongar ao longo de todo esse mês. Qual é o tema desse ano e o que está previsto na programação?
0: Esse ano o tema é patrimônio criativo, inclusão produtiva, trabalho e renda. Exatamente para marcar uma dimensão do patrimônio cultural, que é a dimensão da cidadania e da produção de renda, da possibilidade de trabalho e renda para pessoas que vivem do patrimônio cultural. Vou dar um exemplo, o ofício de paneleiras lá em Goiabeiras, um bairro lá no Espírito Santo, né, em que a gente tem um bem cultural, que é o ofício de paneleiras, um saber tradicional relacionado ao fazer a panela, né, que é produzida, a panela de barro que é produzida, onde é feita a famosa moqueca
1: Sim, aquela
0: capixaba.
1: panela tradicionalíssima de fazer a moqueca capixaba, né?
0: Exatamente. E que tem uma dimensão, uma relação muito direta com o mercado, que, portanto, afere renda, né, ofere renda para aquelas paneleiras. Então, esse é um exemplo importante, mas a gente tem vários outros, né, de pessoas, de detentores que vivem diretamente do patrimônio cultural, de centros históricos que são dinamizados a partir do patrimônio que é reconhecido, desse centro histórico que é reconhecido em algumas das nossas cidades no país.
1: E aí, a gente tem uma programação prevista? As pessoas podem checar essa programação onde? Como é que funciona?
0: Isso, a gente tem uma programação em todos os estados do Brasil, nós teremos atividades. Essa programação ela está disponível no portal do IPHAN, www.iphan.gov. Quem quiser acessar e ver o que vai estar acontecendo no seu estado, pode acessar a programação lá no portal do IPHAN na internet.
1: Lembrando aqui que IPHAN se escreve com PH, né? Que
0: Exato.
1: é Instituto do Patrimônio Histórico e Cultural. Presidente, no próximo ano também vamos ter outra celebração importante, que são os 90 anos do IPHAN, né? Quais são os principais desafios que ainda permanecem em relação à preservação do patrimônio?
0: Isso, ano que vem o IPHAN completa 90 anos e nós estamos aí pensando numa série de atividades e programação que deve ocorrer ao longo do ano todo. Em termos de desafios, a gente tem vários desafios, porque o patrimônio cultural ele se relaciona com o dia a dia das pessoas, com o dia a dia das cidades. E aí eu posso aqui, acho que nomear dois. Um que está na ordem do dia e que a gente tem discutido muito é no que a gestão do patrimônio se relaciona, por exemplo, com as mudanças climáticas, né? Então, o aumento da intensidade de chuvas, das temperaturas, como que isso se relaciona com o patrimônio cultural na gestão dos centros históricos, que cuidados nós devemos ter e como nós devemos pensar ações de prevenção, adaptação e mitigação a essas mudanças climáticas. Esse é um desafio que está na nossa ordem do dia e que nós estamos pensando como tratar desse enfrentamento às mudanças climáticas no âmbito da gestão do patrimônio cultural. Um outro desafio é aquele que, na verdade, é um desafio e é, ao mesmo tempo, diretriz para a gestão do patrimônio cultural, que é a gestão compartilhada. Então, a articulação com estados e municípios, a articulação com a sociedade civil organizada para a gestão do patrimônio, para que essa gestão, ela de fato, ela seja compartilhada entre os órgãos de poder público e a sociedade.
1: Pois é, e é importante que a sociedade mesmo se envolva, né, presidente, nesse tema, cobre a preservação do patrimônio, na sua cidade, no seu estado. Como que é possível fazer isso?
0: Bom, hoje a gente tem a participação social como um princípio que atravessa a maioria das políticas públicas no Brasil, inclusive a de patrimônio cultural. Então, hoje, a sociedade, as pessoas podem procurar os órgãos de patrimônio de sua cidade, do seu estado, podem procurar o IPHAN. O IPHAN tem representação, tem superintendências em todos os estados e podem procurar também as instâncias de controle social que trabalham com patrimônio cultural, os conselhos de cultura e, em alguns casos, os próprios conselhos de patrimônio que existem nos municípios e nos estados.
1: Lembrando, né, presidente, que até para deixar um pouco mais palpável para as pessoas, quando a gente fala de patrimônio, a gente está falando tanto daquele casarão histórico, aquele prédio antigo, aquela igrejinha, mas também do fazer cultural muito típico. Tudo isso é dever nosso, como sociedade, ajudar a preservar, né? O senhor mencionou aí as paneleiras, por exemplo. Tudo isso é patrimônio e é dever da sociedade.

0: sociedade proteger, né?
1: Exato, é tudo isso e muito mais. Na verdade, a gente faz uma divisão entre patrimônio material e imaterial, mas quando a gente está falando de patrimônio, a gente está falando de valor, na verdade, sobretudo, né? Então, é importante a gente entender que o patrimônio material, as edificações, as obras de arte, elas são reconhecidas e entendidas como integrantes da nossa identidade, como elementos que ajudam a compreender a nossa história, as várias memórias e identidades que existem no país, porque são atribuídos valores a essas coisas. Da mesma maneira, as várias celebrações, os conhecimentos tradicionais, os fazeres, os saberes, né, lugares que são importantes, né, para a compreensão das memórias dos vários grupos formadores da sociedade brasileira, para usar o termo da Constituição, também são importantes. É o chamado patrimônio imaterial.
0: É isso aí. Nós conversamos com Davidson Guzmão, presidente do Instituto do Patrimônio Histórico e Artístico Nacional. Falei errado mais cedo. Instituto do Patrimônio Histórico e Artístico Nacional. Muito obrigada, presidente, pela sua entrevista aqui à Voz do Brasil.
1: Obrigado, Mariana. A gente está à disposição da Voz do Brasil e de todos os brasileiros para conversar sobre o patrimônio. Essa é a nossa função, o nosso métier e é, sobretudo, a nossa alegria.
2: Concursos federais têm novas nomeações e convocações.
0: As medidas publicadas no Diário Oficial da União contemplam aprovados nas duas edições do Concurso Público Nacional Unificado e no Comando do Exército.
2: Todas as nomeações foram homologadas antes do início do período de defesa eleitoral.
0: Para o CPNU-2, estão autorizadas 69 nomeações de candidatos de nível superior. E para a primeira edição do CPNU, são 40 vagas de contratação temporária.
2: Quem está na lista de espera do primeiro concurso público unificado deve realizar uma nova manifestação de interesse entre os dias 24 de agosto e 4 de setembro pelo aplicativo SouGov ou pela versão web do serviço mediante login.
0: Quem não se manifestar no prazo será excluído do banco de candidatos aprovados em lista de espera de todos os cargos do CPNU-1, inclusive para fins de contratação temporária.
2: Abertas as inscrições para o selo Patrocinadores do Futuro 2026.
0: Uma iniciativa que pretende reconhecer a contribuição de empresas e entidades para a promoção, para a proteção previdenciária de seus trabalhadores e associados.
2: A participação é gratuita e voluntária.
0: As inscrições vão até 31 de agosto e são realizadas por formulário eletrônico disponível no site gov.br/previdência.
2: O regulamento completo e as orientações também estão disponíveis no portal do Ministério.
0: Essas foram as notícias do governo federal.
2: Uma realização da Secretaria de Comunicação Social da Presidência da República.
0: Com produção da empresa Brasil de Comunicação.
2: Fique agora com as notícias do Poder Judiciário e do Congresso Nacional. Boa noite.
0: Uma boa noite. Até amanhã.
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5: Poder Judiciário inicia a 33ª semana Justiça pela Paz em Casa.
6: Para a STJ, prisão em flagrante de mãe em estado diverso da morada dos filhos não impede concessão de regime domiciliar.
5: TSE inaugura o Centro de Divulgação das Eleições 2026, o CDE.
6: Boa noite, eu sou o Arthur Filho.
5: E eu sou Walter Lima.
6: A partir de hoje até sexta-feira, 21 de agosto, o Poder Judiciário Brasileiro se mobiliza na 33ª Semana Justiça pela Paz em Casa.
5: Coordenada pelo CNJ, em parceria com os Tribunais de Justiça estaduais, a iniciativa promove mutirões de julgamentos e audiências para dar rapidez aos processos de violência de gênero, além de realizar ações de conscientização em todo o país. Carolina Chaves.
7: A campanha é realizada 3 vezes ao ano, nos meses de março, agosto e novembro. O foco é fortalecer a política judiciária no combate à violência doméstica e familiar contra a mulher. Segundo o presidente do STF e do CNJ, ministro Edson Fachin, esta semana, mais uma vez em todo o Brasil, os tribunais de justiça prepararam programações especiais.
8: Será o nosso esforço concentrado de julgamentos, de audiências e mutirões voltados à proteção de mulheres em situação de violência. Os números nos impacta.

0: Os números mostram um judiciário que tem pressa.
1: Na última edição, realizada em março deste ano, foram proferidas mais de 16 mil sentenças, realizadas mais de 10 mil audiências e concedidas 11.648 medidas protetivas de urgência.
2: O fato de uma mãe ser presa em estado diferente de onde filhas menores residem não impede por si só a concessão da prisão domiciliar.
3: Essa conclusão é do STJ, Fátima Uchoa.
4: Durante viagem de ônibus interestadual, a mulher foi presa em flagrante e teve a prisão preventiva decretada após serem encontradas drogas na mochila dela. A defesa informou que a mulher era mãe de duas meninas menores de 12 anos e pediu a prisão domiciliar. O Tribunal de Justiça do Paraná negou o pedido porque as crianças já estavam com a avó em outro estado. Mas no voto que prevaleceu na sexta turma do STJ, o ministro Og Fernandes explicou que mesmo com a gravidade da acusação e a expressiva quantidade de droga apreendida nesse caso, essas circunstâncias isoladamente não impedem o regime domiciliar.
2: O Tribunal Superior Eleitoral inaugurou hoje o Centro de Divulgação das Eleições 2026, o CDE.
3: O espaço instalado no TSE em Brasília foi preparado para atender aos profissionais de imprensa envolvidos na cobertura das eleições de outubro deste ano. Rimac Souto.
5: A inauguração foi feita pelo presidente do TSE, ministro Cássio Nunes Marques.
6: A ideia é que o Centro de Divulgação das Eleições seja mais do que um espaço de trabalho para os profissionais que acompanharão as eleições. O objetivo é que se torne um ambiente de diálogo aberto com a Justiça Eleitoral, em que a transparência e o acesso à informação não encontrem quaisquer obstáculos. O trabalho realizado por vocês, jornalistas, de dentro e de fora do país, é essencial para que a sociedade tenha acesso a informações corretas e contextualizadas sobre o processo eleitoral. Nunca é demais sublinhar que uma imprensa livre e participativa é sinônimo de democracia. A Justiça Eleitoral tem na imprensa uma aliada por compartilhar com ela a paixão pela democracia e pela informação de qualidade.
5: Ao inaugurar o CDE, o ministro também lançou a campanha Eleições 2026, Coisa de Pele.
2: Comissário de bordo demitido por se recusar a tomar a vacina contra a Covid-19 deve receber as verbas rescisórias.
3: O TST entendeu que ele tinha uma justificativa médica para não se vacinar. Simone Moura.
7: O comissário da Gol foi demitido por justa causa em novembro de 2021, durante a pandemia. Ele disse que não tomou a vacina porque tinha risco elevado de trombose. Inclusive, apresentou o laudo médico que indicava a contraindicação à vacinação. Mas a empresa alegou que o atestado não tinha respaldo científico. A justa causa foi mantida na primeira instância, mas o Tribunal Regional do Trabalho do Rio de Janeiro afastou a punição. No TST, ao analisar recurso da Gol, o entendimento é que a recusa à vacina pode, em tese, ser considerada ato de indisciplina ou insubordinação.
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2: A você, uma boa noite.
3: E até amanhã.
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9: Está no ar o Jornal do Senado.
10: Eu sou Paula Groba.
11: E eu sou Ricardo Nakaoka.
10: E estes são os destaques de hoje do Jornal do Senado, que começa agora.
11: Senado terá esforço concentrado e fim da escala 6x1 pode entrar na pauta.
10: Avança projeto que prevê biometria de recém-nascidos para evitar troca e tráfico de bebês.
11: Instalada comissão sobre MP que amplia crédito para motoristas.
10: Boa noite.
11: Boa noite.
10: Mesmo com as campanhas eleitorais em curso, o Senado vai manter a agenda de votações. O presidente do Senado, Davi Alcolumbre, convocou os parlamentares para um novo esforço concentrado de 31 de agosto a 4 de setembro.
11: Entre os temas que podem ser analisados está o fim da escala de trabalho 6x1. Os detalhes com a repórter Raíssa Abreu.
12: Os senadores e senadoras voltam a se reunir para votar temas prioritários na semana de 31 de agosto a 4 de setembro. O anúncio foi feito pelo presidente Davi Alcolumbre. Na pauta, o fim da escala de

0: Trabalho 6x1, a PEC da Segurança Pública e a criação da Política Nacional de Minerais Críticos e Estratégicos.
1: Então eu decidi, como presidente do Senado, que uma semana seria semipresencial e a outra semana de esforço concentrado presencial. Então eu queria que os gabinetes fossem avisados, as assessorias avisadas, para que no próximo esforço concentrado nós estejamos todos aqui presentes no plenário, se for possível, os 81 senadores.
0: Essa é a segunda data de esforço concentrado de votações do segundo semestre. Na primeira, de forma semipresencial, foram votados, por exemplo, o projeto que cria o Programa de Desenvolvimento da Indústria de Fertilizantes e uma medida provisória que socorreu vítimas de desastres naturais. Esforço concentrado é como se chamam as reuniões centralizadas em períodos curtos, na tentativa de votar projetos urgentes, apesar do período eleitoral, quando os parlamentares estão em campanha em seus estados. Esse ano, 2/3, ou 54 das vagas do Senado estão em disputa. Para saber mais sobre a função do Senado e dos senadores e senadoras, visite o especial Eleições 2026 da Agência Senado, em senado.leg.br.
2: A troca de bebês e o tráfico de crianças são riscos que podem ser evitados com mais segurança e identificação nas maternidades. Um projeto aprovado pela Comissão de Constituição e Justiça prevê a coleta de dados biométricos do recém-nascido logo após o parto.
3: A medida busca garantir a identificação segura do bebê e dar mais proteção às famílias. Os detalhes com o repórter Bruno Lourenço.
4: Pelo texto, o procedimento de identificação biométrica deverá registrar as impressões digitais da mãe e a dos pés do bebê. Essas informações constarão da declaração de nascido vivo. A relatora, senadora Roberta Scioli, do Republicanos de Roraima, defendeu a medida.
5: Exigência de vinculação individualizada e rastreável entre a identificação biométrica da mãe e do recém-nascido, destinada a assegurar a autenticidade, identificação e a integralidade das informações registradas.
4: A senadora doutora Eudócia, do PSDB de Alagoas, reforçou que a iniciativa aumenta a segurança do registro civil e previne a troca, o roubo, as adoções irregulares e o tráfico de bebês.
6: E aí nós iremos mudar a história dos nossos recém-nascidos para não terem o risco de serem trocados ou de ser confundido contra o bebê, enfim, de ter algum tipo de fraude.
4: A proposta passará por um turno suplementar de votação na CCJ antes de poder seguir diretamente para análise da Câmara dos Deputados.
2: O presidente da Comissão de Relações Exteriores defendeu um acordo para evitar uma escalada comercial com os Estados Unidos. Isso porque uma disputa comercial pode ter impactos diretos na economia e nas relações entre os dois países.
3: Diante do novo tarifaço americano, o governo brasileiro abriu um processo de reciprocidade e o Senado acompanha as negociações. O repórter Pedro Pincer tem mais informações.
7: O governo brasileiro anunciou a abertura formal do processo para avaliar se o tarifaço dos Estados Unidos contra exportações nacionais será respondido com base na Lei da Reciprocidade Econômica, que é um novo mecanismo da legislação brasileira para disputas comerciais. O Palácio do Planalto informou que o procedimento foi iniciado a partir do compartilhamento do pedido pela Secretaria Executiva da Câmara de Comércio Exterior com os demais integrantes do seu Comitê Executivo de Gestão. O consultor legislativo do Senado, Marcos Túlio Bezerra, lembrou que o Brasil pode pôr sobre a mesa pautas essenciais para os Estados Unidos, como direitos autorais que afetam as big techs e patentes de medicamentos.
8: Então, se com a ameaça das medidas, a possibilidade de adoção das contramedidas aqui pelo governo brasileiro, o governo já consiga ser bem sucedido em retomar a negociação, a gente já considera que a lei vai ter um sucesso.
7: Em nota, o presidente da Comissão de Relações Exteriores, senador Nelsinho Tradi, do PSD de Mato Grosso do Sul, afirmou receber com atenção à decisão do Poder Executivo. Para o senador, o Brasil precisa estar preparado para agir quando necessário, sem esquecer que as relações bilaterais com os Estados Unidos ocorrem há mais de 200 anos e que todas as possibilidades de entendimento devem ser buscadas antes de uma escalada comercial.
2: Quem trabalha ao volante, o veículo é ferramenta de trabalho e fonte de renda. Mas, na hora de trocar o carro ou renovar a frota, o acesso ao crédito pode ser um obstáculo.
3: Para facilitar esse financiamento, o Congresso vai analisar uma medida provisória sobre o tema. A senadora Leila Barros foi eleita presidente da comissão mista, que vai examinar a proposta. A reportagem

0: é de Marcela Cunha.
1: A senadora Leila Barros, do PDT do Distrito Federal, destacou que o texto foca em uma categoria que hoje reúne mais de 2 milhões de brasileiros: motoristas de aplicativo, taxistas, entregadores e motofrentistas. Esses trabalhadores dependem de seus veículos diariamente, mas esbarram na burocracia dos bancos na hora de financiar um novo modelo. Ao assumir a presidência da comissão mista, a senadora Leila ressaltou que a falta de crédito acessível acaba penalizando quem mais trabalha.
2: Quem trabalha por aplicativo sabe como é difícil chegar ao sistema financeiro apresentando uma renda variável e conseguir crédito com juros e prazos razoáveis. Muitas vezes, o resultado é continuar trabalhando com um veículo antigo e compromete uma parcela cada vez maior da renda do trabalhador.
1: Para facilitar os financiamentos, a medida provisória prevê o uso de recursos do Fundo de Investimento em Infraestrutura Social e a criação de mecanismos de garantia pública. Além de gerar renda, a proposta foca em cidades sustentáveis, incentivando frotas de baixo carbono e pontos de recarga de baterias. A relatora será a deputada Amanda Gentil, do Progressistas do Maranhão.
3: Eleições 2026.
4: Em 2026, o eleitor vai às urnas para escolher quem vai representar seu estado ou distrito federal no Senado. Mas, afinal, o que faz um senador? Além de participar da criação e da revisão das leis, ele tem a missão de fiscalizar o governo federal e exercer atribuições exclusivas do Senado.
0: A reportagem de Yasmin Rodrigues explica como funciona esse trabalho e por que o Senado tem um papel central na democracia brasileira.
5: O Senado Federal é uma das duas casas do Congresso Nacional e representa os estados e o Distrito Federal. Senadores e deputados federais apresentam, discutem e votam propostas que podem virar lei. O Senado também tem o chamado papel revisor. Depois de aprovada em uma das casas, a proposta é analisada pela outra, que pode fazer mudanças antes da aprovação final. Para o presidente do Senado, Davi Alcolumbre, o trabalho dos parlamentares é uma responsabilidade de todos.
6: Isso não é uma missão de um homem, nem de uma mulher, nem da mesa diretora. Isso é a missão dos 81 senadores, de todos os partidos constituídos no Brasil, de 513 deputados federais e deputadas, porque só a união pode transformar verdadeiramente a vida das pessoas.
5: Senadores e deputados também têm a função de fiscalizar o Poder Executivo. Isso significa acompanhar as ações do governo federal, avaliar políticas públicas, analisar as contas da Presidência da República e criar CPIs. Mas o Senado tem atribuições que são exclusivas da Casa. Uma delas é aprovar as autoridades indicadas pelo Presidente da República, como ministros dos tribunais superiores, o Procurador-Geral da República, diretores do Banco Central e embaixadores. Outra é autorizar operações de crédito da União, dos estados, do Distrito Federal e dos municípios. E, por fim, o Senado é responsável por julgar o Presidente da República em um processo de impeachment, depois que a Câmara dos Deputados autoriza a abertura do processo.
0: Com trabalhos técnicos de Eliseu Caires, o Jornal do Senado fica por aqui. Acompanhe agora as notícias da Câmara dos Deputados. Boa noite.
4: Boa noite e até amanhã.
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7: Câmara aprova diretrizes para desenvolvimento do futebol feminino.
8: Deputados reduzem a carga tributária para resseguradoras nacionais.
7: Parlamentares regulamentam a profissão de conservador-restaurador.
8: Boa noite. Avança na Câmara a proposta que regulamenta a profissão de conservador-restaurador de bens culturais. A medida era uma demanda histórica da categoria, como informa a repórter Paula Bittar.
9: A Comissão de Constituição e Justiça da Câmara aprovou uma proposta que regulamenta o exercício das profissões de conservador-restaurador de bens culturais e de técnico em conservação-restauração de bens culturais. De acordo com o texto aprovado, poderá atuar como conservador-restaurador de bens culturais móveis e integrados quem tiver diploma de curso superior na área, reconhecido pelo Ministério da Educação ou expedido por instituição estrangeira e revalidado no Brasil. ou mestrado ou doutorado na área expedido por instituição brasileira reconhecida pelo Ministério da Educação ou por instituição estrangeira e revalidado no Brasil, desde que tenha elaborado dissertação ou tese em tecnologia da

0: conservação e restauração de bens culturais móveis e integrados e comprove pelo menos 5 anos de atividades técnicas e científicas próprias do campo. Também poderão exercer a profissão aqueles com diploma de outros cursos superiores que exerçam atividades na área há pelo menos 5 anos até a data de publicação da lei e os que tenham concluído até a data de publicação da lei curso de especialização na área observada a carga horária mínima exigida pelo Ministério da Educação. Entre as atribuições do conservador restaurador de bens culturais móveis e integrados estão realizar procedimentos de conservação e restauração em bens culturais, ministrar aulas relacionadas ao tema, desenvolver e coordenar projetos e pesquisas científicas sobre o tema e elaborar laudos técnicos, orientar e supervisionar acondicionamentos e acompanhar o transporte de obras de valor histórico, artístico e cultural como courier. Já para atuar como técnicos em conservação e restauração de bens culturais móveis e integrados, é preciso ter curso de educação profissional técnica de nível médio na área, no Brasil ou no exterior e revalidado no país, ou então atuar na atividade comprovadamente há mais de 5 anos e não possuir escolaridade técnica exigida até a data da publicação da lei. Entre as atribuições desse profissional estão realizar exame técnico do estado de conservação de bens culturais móveis e integrados e auxiliar em eventos como seminários e exposições sobre o tema. Entre os deveres e responsabilidades do conservador, restaurador e do técnico estão assumir apenas trabalhos que possam realizar com segurança dentro dos limites de sua formação, não utilizar produtos, materiais e procedimentos técnicos que ponham em risco a integridade do bem cultural e, na compensação de acidentes ou perdas, não encobrir ou modificar o que existe do original, de modo a não alterar suas características e condições físicas após o evento. A autora do projeto, deputada Fernanda Melchiona, do PSOL do Rio Grande do Sul, considerou a aprovação uma vitória para os profissionais e para as universidades. Segundo ela, os profissionais pleiteiam essa legislação.
1: Eles tinham apresentado essa iniciativa com então o deputado Chico Alencar, que nesse ano não exerceu um mandato federal. E eu apresentei, portanto, esse projeto, que depois foi qualificado pelas contribuições das universidades que têm o curso, como é o caso da UFPEL, na Universidade Federal do Pará, eu tive conhecendo a formação e o trabalho, que contribui enormemente para a preservação de bens culturais, o nosso patrimônio, a valorização da carreira, o incentivo à formação técnica, se aproxima de padrões internacionais, né? De conservação e restauração.
0: A proposta considera bem cultural móvel o objeto de natureza artística, histórica, documental, científica e tecnológica. Isso abrange obras de arte, documentos, artefatos arqueológicos, etnográficos e de cultura popular e elementos paleontológicos de ciências naturais, científicos e tecnológicos, possíveis de serem deslocados ou transportados. Já o bem cultural integrado está vinculado à superfície construída de um bem imóvel ou da natureza. Isso inclui pinturas artísticas ou decorativas, retábulos, esculturas, ourivesaria, cerâmica, azulejaria, estuques, relevos, elementos decorativos e tecnologias que envolvam os elementos construtivos e os materiais de construção empregados nas vedações, revestimentos e acabamentos. A proposta que regulamenta o exercício das profissões de conservador, restaurador de bens culturais e de técnico em conservação, restauração de bens culturais segue agora para o Senado, a menos que haja recurso para votação antes pelo plenário da Câmara. Da Rádio Câmara, de Brasília, Paula Bittar.
2: Educação.
3: Beto Preto, do PSD, exalta a expansão dos cursos de medicina nas universidades estaduais do Paraná. O deputado cita a criação do curso de medicina em Apucarana e o lançamento da graduação no campus da Unespar em Paranavaí, além do curso de enfermagem em Paranaguá.
4: Na opinião de Beto Preto, a ampliação das vagas em cursos da área de saúde contribui para a formação de profissionais que atuarão no Sistema Único de Saúde. O parlamentar reforça que as graduações são gratuitas e oferecem oportunidades para estudantes da rede pública.
2: Saúde.
3: Paulo Soares, do Podemos de São Paulo, apresentou projeto que visa descentralizar e regionalizar os serviços do SUS, usando estruturas hospitalares atualmente desocupadas em cidades menores para ampliar atendimentos e reduzir mortes em filas de espera.
4: Paulo Soares cita a cidade de Bauru como exemplo, com a morte de 1.123 pacientes à espera de leitos nos últimos 5 anos. O congressista

0: cobra mais atenção do governo federal às regiões interioranas, com a disponibilização de profissionais e equipamentos.
1: Previdência.
2: Rodrigo Hollenberg, do PSB do Distrito Federal, apresentou o projeto que amplia o acesso ao benefício de prestação continuada. A proposta eleva para meio salário mínimo por pessoa o limite de renda familiar e permite descontar gastos com alimentação especial, medicamentos e terapias.
0: Rodrigo Hollenberg também defende a regulamentação da avaliação biopsicossocial. Ele sustenta que a medida é necessária para garantir o acesso efetivo das pessoas com deficiência aos benefícios previstos em lei.
2: Dani Cunha, do PL do Rio de Janeiro, defende projeto que permite a pais ou responsáveis por crianças e adolescentes com deficiência trabalhar sem perder o benefício de prestação continuada. Pela proposta da deputada, a remuneração de até 10 salários mínimos não entraria no cálculo da renda familiar.
0: Dani Cunha afirma que a regra atual desestimula o retorno ao mercado de trabalho, especialmente de mãe solo, já que qualquer aumento de renda pode resultar na perda do benefício da criança. Ela acrescenta que o texto também autoriza a dedução de despesas com o tratamento da deficiência.
1: Comissões.
2: Luiz Lima, do Novo, do Rio de Janeiro, destaca os resultados da CPMI do INSS na investigação de descontos indevidos em aposentadorias. De acordo com o deputado, a comissão ajudou a identificar operadores financeiros, servidores e entidades suspeitas de participação nas fraudes.
3: A gente teve a felicidade de mostrar para o Brasil, ser um facilitador até para a Polícia Federal e para o STF, das pessoas envolvidas. Servidores do próprio INSS, operadores financeiros, recebedores de propina, sindicatos de fachada. Então a gente tem mais de 20 pessoas hoje presas e percebeu o quanto o brasileiro dispõe de tempo e de inteligência para fraudar, para enganar.
0: Luiz Lima acrescenta que 3 entidades investigadas teriam desviado mais de 6 bilhões de reais de aposentados, com descontos mensais que chegavam a 50 reais. Na avaliação do deputado, a CPMI contribuiu para recuperar recursos e dificultar a repetição das fraudes.
1: Segurança Pública.
2: Bongás, do PT Gaúcho, defende a aprovação de projeto que criminaliza a misoginia, entendida como ódio ou discriminação contra mulheres por sua condição de gênero. O deputado pondera que esse tipo de conduta alimenta a violência e viola a dignidade das mulheres.
0: Bongás pede que a Câmara vote logo a proposta, já aprovada pelo Senado. O parlamentar rejeita a ideia de que o projeto promova censura contra homens, mas diz que o objetivo é responsabilizar quem incentiva ou dissemina práticas de discriminação contra as mulheres.
2: Roberto Monteiro Pai, do PL do Rio de Janeiro, agradece a aprovação de uma moção de louvor ao filho Gabriel Monteiro na Comissão de Segurança Pública. Segundo o deputado, a homenagem reconhece a atuação do ex-vereador no combate à criminalidade.
0: Roberto Monteiro Pai também destaca o trabalho da policial civil do Distrito Federal, Deise Andrade, no enfrentamento ao feminicídio e à violência sexual contra crianças. O parlamentar ressalta a importância das ações de combate à violência contra as mulheres.
1: Economia.
2: A Câmara aprovou um projeto que reduz tributos pagos por empresas resseguradoras nacionais. O repórter Marcelo Lascher nos conta quais as medidas propostas.
4: O plenário da Câmara aprovou o projeto que reduz a carga tributária para resseguradoras nacionais. Resseguradoras são empresas que assumem parte dos riscos das seguradoras. Elas são responsáveis por uma espécie de seguro do seguro, usado principalmente em operações de grande valor ou com potencial para gerar perdas elevadas. O principal benefício proposto pelo projeto é a redução da alíquota da Contribuição Social sobre o Lucro Líquido, a CSLL, que hoje é de 15% e passa a ser de 9%. A proposta foi apresentada pelo deputado Isnaldo Bulhões Júnior, do MDB de Alagoas, com a justificativa de que as resseguradoras nacionais perderam o mercado a partir de 2019, com a eliminação de restrições à atuação de resseguradores estrangeiros. Segundo Isnaldo Bulhões Júnior, as resseguradoras estrangeiras não recolhem no Brasil CSLL e Imposto de Renda sobre Pessoa Jurídica, como as nacionais. Por isso, o projeto também isenta as empresas brasileiras de um adicional do imposto de renda. O projeto recebeu parecer favorável do relator, deputado Fernando Monteiro, do PSD de Pernambuco, mas não teve apoio do governo, como explicou o deputado Ayrton Faleiro, do PT do Pará.
5: Nós estamos tratando de um projeto que ele traz implicações financeiras, ordenamento de despesa, impactos nas finanças. Nós estamos numa reta

0: final de governo, que tem um plano econômico em curso, que tem compromissos com a sociedade para fazer entregas. É hora de nós trazermos e aprovarmos aqui coisas que venham trazer impacto financeiro.
1: Para o relator, Fernando Monteiro, a arrecadação pode inclusive vir a aumentar, mesmo com benefício fiscal. Segundo ele, a proposta beneficia as empresas nacionais e pode forçar as estrangeiras a abrirem subsidiárias no país. Já

0: Câmara de Brasília, com informações de Antônio Vital, Marcelo Larcher.
1: Desenvolvimento Regional.
2: Leonardo Gadelha, do Podemos, reivindica o aumento da quantidade de água da transposição do Rio São Francisco destinada à Paraíba. O deputado afirma que o volume previsto atualmente para o estado é insuficiente para atender às demandas da população e do desenvolvimento regional.
3: Leonardo Gadelha argumenta que os canais da transposição comportam uma vazão superior à autorizada pela Agência Nacional de Águas. O parlamentar pede uma revisão da distribuição entre os estados do Nordeste diante do risco de agravamento da seca com a ocorrência de fenômenos climáticos extremos.
1: Transportes.
2: Euclides Petersen, do Republicanos de Minas Gerais, propõe financiar a modernização, ampliação e recuperação de aeródromos públicos de interesse regional. A ideia é criar um programa nacional que use incentivos fiscais para captar recursos de pessoas físicas.
3: Pela proposta, os contribuintes poderiam destinar parte do imposto de renda a projetos aprovados pelo governo. Segundo Euclides Petersen, a medida amplia a conectividade aérea e estimula o desenvolvimento econômico, o turismo e o acesso a serviços públicos no interior.
1: Trabalho.
2: Chico Alencar, do PSOL do Rio de Janeiro, defende a aprovação de um projeto de sua autoria que estabelece o fim dos penduricalhos, que são parcelas adicionais incorporadas aos salários de funcionários dos três poderes e que extrapolam o teto constitucional de R$ 46 mil reais brutos.
3: O legislador cita que 91% dos magistrados recebem acima do teto e, em sua avaliação, a medida vai combater a desigualdade salarial no país. Chico Alencar também cobra do Senado a aprovação do fim da escala 6x1 como medida de combate à desigualdade social.
2: Daniel Almeida, do PCdoB da Bahia, apoia as reivindicações da Campanha Nacional dos Bancários. O deputado destaca a recomposição dos salários, o reajuste do vale-refeição, a participação nos lucros e melhores condições de trabalho nas agências e no regime remoto.
3: Daniel Almeida também pede mudanças nas regras dos planos de saúde dos bancos públicos. Segundo o parlamentar, alterações normativas dos últimos anos fizeram os bancários arcarem com uma parcela crescente dos custos.
1: Meio ambiente.
2: Delegado Matheus Laiola, do União do Paraná, apresentou o projeto que proíbe a caça esportiva em todo o país. A proposta altera a Lei de Proteção à Fauna e também revoga dispositivos que tratam da regulamentação dessa modalidade de caça.
3: Segundo o delegado Matheus Laiola, a caça esportiva não pode se sobrepor à proteção dos animais e à preservação da biodiversidade. O parlamentar afirma ainda que a medida busca eliminar brechas na legislação e reforçar a proibição de práticas de caça voltadas ao lazer.
1: Esporte.
2: A Câmara aprovou uma política de incentivo ao futebol feminino no país. O repórter Antônio Vital tem mais informações sobre a proposta.
4: A menos de um ano da realização da Copa do Mundo Feminina no Brasil, o plenário da Câmara aprovou o projeto do governo que define diretrizes para o desenvolvimento do esporte no país. O projeto inclui o futebol feminino como prioridade na política pública esportiva nacional, com foco na profissionalização e na equidade de oportunidades. O texto também exige a elaboração de um plano de legado social, esportivo e financeiro da Copa do Mundo da modalidade, prevista para ocorrer entre 24 de junho e 25 de julho do ano que vem em 8 capitais. A proposta prevê que o Ministério do Esporte deverá promover condições favoráveis para o futebol feminino e incentivar a igualdade salarial e a participação de mulheres na gestão do esporte e na arbitragem. O projeto limita a inscrição de atletas não profissionais em competições oficiais. Na principal divisão nacional, o limite será de 4 atletas amadoras por equipe, com redução gradual até alcançar a total profissionalização do esporte. O texto prevê ainda a criação de protocolos para combater a discriminação, a intolerância e a violência contra as mulheres no esporte. A medida abrange atletas, árbitras, treinadoras, torcedoras e demais profissionais. O projeto recebeu parecer favorável da relatora, a deputada Jaque Rocha, do PT do Espírito Santo. Ela acrescentou na proposta diretrizes como a proteção da integridade física e psicológica das jogadoras, o combate ao racismo e à violência. No plenário, o relator foi o deputado Ayrton Faleiro, do PT do Pará, que defendeu medidas de incentivo para a modalidade.
5: Achamos por bem que a gente incentive o futebol feminino. O futebol, na sua essência, ele cumpre uma função de integração, de convívio social.

0: Mundial. E quando a gente fala de futebol, a gente vem em primeira visão muito futebol masculino. Mas se a gente for para, inclusive, os interiores de cada um dos nossos estados, nós vamos ver lá um crescente movimento também nos clubes profissionais da participação feminina.
1: Na mesma sessão, a Câmara aprovou o projeto que reconhece o futebol praticado no Brasil como manifestação da cultura nacional. Os dois projetos foram enviados para análise do Senado. Na Rádio Câmara de Brasília, Antônio Vital.
2: Danley de Deus Interrols, do PSD Gaúcho, sugere ao Ministério da Educação medidas para melhorar a formação dos profissionais de educação física para o atendimento de estudantes com deficiência. Ele defende a atualização dos cursos superiores para fortalecer a inclusão.
3: A sugestão de Danley de Deus Interrols também prevê mais atividades práticas, estágios e formação continuada sobre o tema. Ele avalia que a preparação atual é insuficiente e pode deixar professores inseguros para garantir a participação efetiva de alunos com deficiência nas aulas.
2: Termina agora o Jornal Câmara dos Deputados, produzido pela Rádio Câmara, com trabalhos técnicos de Wellington Teles e a apresentação de Márcio Aquiles Sardi e Val Monteiro. Boa noite.
3: Uma boa noite para você. Ouça agora o Minuto do TCU.
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Existe uma teoria que se chama 90-10, onde uma pessoa tem 90% daquilo que você procura em alguém, só que você foca naqueles 10% que falta. Aí você sai pra rua, se aventura, e realmente você encontra aqueles 10%, mas não se deu conta que perdeu os 90%.

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